0: além da renovação, o programa CNH do Brasil também facilita o acesso à primeira habilitação nas categorias A, destinada a motocicletas, e B, voltada a veículos de passeio. Com a nova lei, os candidatos podem escolher como preferem se preparar para tirar a CNH. Se por meio do conteúdo teórico gratuito disponível na plataforma digital, se em uma autoescola tradicional ou combinando as duas opções. Com as mudanças, o Brasil bateu recorde de novos condutores habilitados no país este ano. De acordo com o Ministério dos Transportes, mais de 1.141.000 CNHs foram expedidas entre janeiro e maio. O presidente Lula também destacou o impacto direto das medidas no orçamento das famílias brasileiras.
1: Uma carta custava R$ 3.000, R$ 3.500, tem gente que pagava até R$ 4.000. Agora não, agora o cara gasta R$ 670, R$ 500, já está com a sua carta pronta. Uma coisa importante, nós temos 60 milhões de pessoas usando o aplicativo. 70 milhões de pessoas. É uma população, sabe, o dobro da população argentina utilizando o aplicativo. Bom, isso tudo, para mim dizer ao pessoal que está tirando carta, tire sua carta, porque tirar carta é ter um instrumento de trabalho na mão para que você seja seguro. Portanto, utilize o novo modelo, um novo sistema de tirar carta e seja um motorista legalizado, tanto de moto quanto de carro, se tiver.
0: Os números mostram ainda um crescimento expressivo na procura pelo documento. O total de requerimentos para a emissão da CNH ultrapassou 7 milhões, volume 7 vezes maior que o observado antes da edição da medida provisória. Desse total, mais de 6 milhões de solicitações foram realizadas por meio da plataforma CNH do Brasil. Reportagem Gabriela Noronha.
2: A situação que começa como uma simples diversão na internet e o sonho do dinheiro fácil.
3: E aos poucos se torna um ciclo vicioso de endividamento e problemas de saúde mental.
2: Esta é a realidade de quem sofre com os perigos dos jogos da aposta online.
3: De acordo com o Ministério da Fazenda, mais de 25 milhões de brasileiros entraram nas chamadas bets no ano passado.
2: Mas uma nova ferramenta pode ajudar quem precisa enfrentar o vício.
4: Uma busca por dinheiro que resultou em mais dívidas. Essa é a realidade de muitas famílias brasileiras. Nossa equipe conversou com uma mulher que prefere não se identificar. Ela conta que durante uma depressão e precisando de mais recursos, começou a jogar em cassinos online. O hábito virou vício e ela passou a gastar todo o salário e o dinheiro de outras pessoas nas apostas.
5: O jogo meio que foi assim, uma válvula de escape. Aí foi evoluindo até chegar num ponto de eu gastar dinheiro que não era meu. Meu salário entrava, eu gastava tudo e aqui em casa começou a ficar muito complicado e foi assim, até ter que tomar medidas drásticas.
4: Para evitar que mais pessoas se viciem e se endividem por causa dos jogos de apostas online, o governo federal lançou uma plataforma de autoexclusão das bets. Com a ferramenta, o usuário indica seu CPF e, com isso, bloqueia de forma voluntária e simultânea o acesso a todas as casas de apostas autorizadas no Brasil, com uma única solicitação. É o que explica Daniele Cardoso, secretária de Prêmios e Apostas do Ministério da Fazenda.
6: Quando esse cidadão procurar uma determinada casa de aposta, ele vai estar bloqueado. Essa casa de aposta busca aqui para saber se esse CPF pode ou não apostar, e aí a gente dá informação dizendo não, porque ele se auto-excluiu. Quando a gente pensou nessa plataforma, a gente pensou não só nesse mecanismo de auto-exclusão centralizada, mas também ali ser um concentrador de informações em relação ao jogo responsável.
4: Dados do Ministério da Fazenda apontam que só no ano passado, mais de 25 milhões de brasileiros fizeram apostas em jogos online. Diante desse cenário, a plataforma de autoexclusão é uma das estratégias do governo para evitar o vício e o endividamento das famílias. Além do bloqueio, a autoexclusão impede novos cadastros e suspende o envio de publicidade sobre o assunto. Desde que a plataforma foi lançada, no final do ano passado, mais de 574 mil pessoas já solicitaram a exclusão dos CPFs para o uso de bets. Do total de cadastrados, cerca de 40% apontaram a perda de controle sobre jogos e afirmaram que os impactos na saúde mental foram o principal motivo para a autoexclusão. Para a mulher que conversamos no início dessa reportagem, é importante existir uma plataforma que possibilite a exclusão do CPF nas casas de apostas. entrevista.
5: Vocês já viram várias coisas, né, muito graves acontecendo com essas pessoas. Então, eu acho que é importante, sim, para ajudar muita gente para não entrar nisso, porque é difícil.
4: Além de bloquear o CPF da pessoa para o uso de bets, a plataforma de autoexclusão também reúne orientações e links com informações de onde encontrar atendimento especializado no Sistema Único de Saúde. Pessoas que identificarem prejuízos relacionados às apostas podem buscar apoio nas unidades básicas de saúde e nos centros de atenção psicossocial presentes em todas as regiões do país. Para quem sofreu com as apostas, a ajuda psicológica é fundamental.
5: É um vício muito perigoso. Então, quando eu decidi, eu vou parar, eu começava a pensar em tudo que eu passei. Aí eu fui atrás para procurar psicólogo especializado no assunto. E a partir desse momento, a perspectiva foi voltando.
4: Para acessar a plataforma e fazer a autoexclusão, basta procurar no seu buscador a frase autoexclusão Ministério da Fazenda e clicar no link. O endereço vai te direcionar para a plataforma dentro do site gov.br. Reportagem Márcia Fernandes.
3: Inglês e espanhol na palma da mão e sem custo.
2: Você já pode se inscrever no aplicativo Mac Idiomas, que oferece aulas dos dois idiomas, do nível básico ao avançado.
3: A ferramenta também conta com recursos de inteligência artificial para apoio aos estudos.
7: A plataforma Mac Idiomas, iniciativa gratuita do governo do Brasil para o ensino de inglês e espanhol, começou a funcionar no início deste mês de junho. O aplicativo oferece cursos do nível básico ao avançado, estruturados em 4 a 6 módulos, cada um com 10 a 15 aulas, permitindo que estudantes e demais interessados aprendam novos idiomas sem sair de casa. O presidente Luiz Inácio Lula da Silva destaca que aprender e falar outros idiomas amplia oportunidades e abre novas portas na vida das pessoas.
8: O governo está fazendo, utilizando a tecnologia para criar oportunidade de vocês poderem aprender coisas que a gente não conseguia há muito tempo atrás. É muito importante. Você não vai pagar nada. É o governo que vai arcar com os custos desse programa. O que o Ministério da Educação está fazendo é abrir, não uma janela, escancarar uma porta muito grande para que você tenha acesso às coisas que você precisa ter.
7: Entre as funcionalidades disponíveis no aplicativo estão a integração com a conta gov.br, teste de proficiência, trilhas de aprendizagem com aulas e atividades de reforço, avaliações ao final de cada módulo, sistema de conquistas e ferramentas de prática oral. A plataforma também conta com agentes de inteligência artificial para apoio aos estudos, esclarecimento de dúvidas e conversação nos idiomas. O acesso pode ser feito pelo portal macidiomas.mec.gov.br ou pelo aplicativo Mac Idiomas. Reportagem Thaísa Vitória.
2: E a plataforma Mac Livros, uma biblioteca digital, já alcançou a marca de 862 mil usuários.
3: Desde abril, quando a ferramenta foi lançada, já foram acessadas 468 mil obras, uma média de 3.400 livros por dia.
2: Somado todo o tempo de leitura dos usuários na plataforma, chega-se a 269 mil horas, o equivalente a cerca de 30 anos de leitura sem parar.
3: O livro mais lido é A Cabeça do Santo, da jornalista e escritora brasileira Socorro Acioli, e conta a história de um jovem que descobre possuir o dom de ouvir as preces de mulheres para Santo Antônio.
2: Completam as 5 obras mais lidas, Crime e Castigo e Noites Brancas, de Dostoiévski, e também A Vegetariana e Sem Despedidas, de Han Kang.
3: Para ter acesso às obras, basta acessar o site do Mac Livros ou o aplicativo e fazer o login com a conta do gov.br.
2: É por meio da conta gov.br que o cidadão tem acesso a mais de 4.600 serviços públicos.
3: E quem perdeu o acesso à conta precisava aguardar até 3 dias até ter o problema resolvido.
2: Para facilitar a vida do cidadão, o governo do Brasil lançou uma ferramenta que recupera o acesso ao gov.br de forma rápida e simples.
9: Meu INSS, meu SUS Digital, Enem Fies, Carteira de Trabalho Digital e Carteira Digital de Trânsito são alguns dos serviços mais demandados na plataforma gov.br. Atualmente, são mais de 176 milhões de usuários. Para facilitar a vida de quem precisa recuperar o acesso à conta, em caso de perda ou troca do celular, por exemplo, o governo do Brasil desenvolveu uma ferramenta que simplifica esse processo. É o que explica o diretor do Departamento de Identidade Digital, Hudson Vinícius Mesquita.
10: Então isso traz autonomia para o cidadão, muito mais rápido de fazer, não precisa envolver a central de atendimento. A expectativa é que mais pessoas possam habilitar, se sentir confortáveis a utilizar essa camada de segurança.
9: O primeiro passo é atualizar o aplicativo do GovBR para ter acesso à opção de recuperação com e-mail. Na verificação em duas etapas, clicar na opção Estou com dificuldade para gerar código e seguir os passos. Será preciso fazer um reconhecimento facial para concluir o processo. Para o secretário de Governo Digital, Rogério Mascarenhas, além de facilitar a vida do cidadão, a ferramenta traz mais segurança.
11: Então a gente sempre está buscando que a segurança esteja em primeiro lugar, a gente está colocando a possibilidade de utilizar um e-mail que a pessoa cadastre para que ela possa fazer essa recuperação da conta sem qualquer procedimento administrativo, ou seja, ela mesma consegue fazer isso. A partir de um reconhecimento facial, ela já consegue fazer recuperação da sua conta.
9: O passo a passo da ferramenta está disponível na internet em acesso.gov.br. Depois, é só clicar na aba Ajuda. Reportagem Nazi Brum.
3: Você já ouviu falar em phishing, uma palavra em inglês que se refere à pescaria?
2: O termo é usado para sites, e-mails ou mensagens falsos usados para recolher dados de quem usa a internet.
3: Esse e outros termos ligados ao mundo digital podem ser compreendidos por qualquer pessoa por meio de vídeos ou até mesmo histórias em quadrinhos.
2: Conhecer cada vez mais sobre o ambiente digital pode evitar golpes. Saiba mais na reportagem de Cleide Lopes.
12: Há 2 anos, a gaúcha Gisele Heligda recebeu uma ligação de um suposto atendente do banco digital onde ela tinha conta. Do outro lado da linha, a informação era de que o cartão dela havia sido clonado. Assustada, ela seguiu as orientações do falso funcionário, forneceu dados pessoais e fez até reconhecimento facial. Ela não sabia, mas estava caindo em um golpe digital.
13: Fiz o reconhecimento facial e quando eu terminei o reconhecimento facial, a minha conta foi zerada. Era o valor que eu tinha para pagar o meu aluguel, a minha água, a minha luz.
12: Mensagens falsas, links suspeitos, roubo de senhas e tentativas de fraude estão entre os principais riscos para quem usa a internet. Por isso, o governo do Brasil aposta em mais uma estratégia: conscientizar a população por meio de vídeos, cartilhas e materiais educativos sobre os perigos e as armadilhas usadas por criminosos virtuais. Entre os lançamentos está a revista em quadrinhos, phishing e golpes cibernéticos. Com linguagem simples e acessível, a publicação mostra como os golpistas agem e orienta sobre formas de proteção. Também foram lançados vídeos voltados especialmente para idosos e conteúdos com dicas de acesso seguro aos serviços do gov.br. Como explica o secretário do Governo Digital do Ministério de Gestão e Inovação em Serviços Públicos, Rogério Mascarenhas.
14: Levar a população de uma forma simples, através de vídeos, né, que estão disponíveis lá na nossa página do gov.br/PPSI, né, que é o Programa de Privacidade e Segurança da Informação. Vídeos que auxiliem as pessoas com pequenos cuidados e também as preocupações que a gente tem que ter aí em relação a essa forma de ataque, né, ou de abordagem que esses criminosos acabam fazendo na população.
12: O jornalista Felipe Camelo também já caiu em golpes virtuais. Seduzido por promoções imperdíveis na internet, fez compras de produtos que nunca chegaram.
15: Hoje a gente tem que ficar muito atento por promoções muito atraentes. Então você pega aquele produto, pega aquela loja, põe na internet, aí você vai ver o tanto de reclamações, aí por ali você já pode tirar um parâmetro se é golpe ou se não é.
12: O especialista em tecnologia da informação, Marlo Prudente, explica que os principais cuidados: desconfiar de mensagens urgentes e procurar sempre os canais oficiais.
16: Se você recebe qualquer mensagem com esse senso de urgência, desconfie. Às vezes você recebe o WhatsApp ou qualquer outro meio não oficial. Sai dali, vai no aplicativo do GovBR, vai no aplicativo do banco, porque tudo é digital. Então, se acontecer qualquer coisa desse tipo, você vai receber uma notificação do próprio aplicativo oficial.

0: Geral da atividade pesqueira.
1: Segundo relatos dos próprios usuários do sistema Pesque Brasil, alguns estão recebendo mensagens falsas via aplicativo WhatsApp.
0: Os golpistas fazem o print da tela da consulta pública da licença e adulteram o documento.
1: Assim, quem está com a licença ativa é levado a acreditar que o documento está suspenso ou cancelado. Aí os golpistas solicitam pagamento para que a situação seja normalizada.
0: O Ministério ressalta que não cobra nenhum tipo de taxa para regularização da profissão.
1: Em caso de dúvida, procure informações apenas pelos canais oficiais. Pelo WhatsApp, no número código 61, telefone 3276-5073.
0: Mais informações do Ministério da Pesca no endereço gov.br/mpa.
1: Muitas mulheres, a independência financeira é um dos fatores cruciais para romper com ciclos de violência doméstica.
0: Agora, mulheres empreendedoras do setor do turismo em situação de vulnerabilidade terão acesso a condições especiais de crédito pelo novo Fundo Geral de Turismo.
1: A portaria prevê que beneficiárias solicitem suspensão temporária dos pagamentos por até 6 meses e também estabelece ampliação dos prazos de carência.
0: Durante o Fórum Internacional de Mulheres no Turismo em João Pessoa, o ministro do Turismo, Gustavo Feliciano, ressaltou que a medida busca criar uma rede de segurança para que mulheres vítimas de violência mantenham seus negócios.
2: Alguma mulher que for vítima ou tiver alguma dificuldade no enfrentamento de violência, ela vai ter uma carência maior de 180 dias nos prazos do FUGETUR, podendo dar uma mobilidade e uma tranquilidade maior para passar por esse problema de enfrentamento que ela foi vítima de violência e depois voltar a arcar com as parcelas do financiamento.
1: A solidariedade que salva vidas levou o Brasil a um resultado histórico.
0: No ano passado, foram realizados 31 mil transplantes de órgãos, o maior número já registrado no país.
1: E por trás de cada cirurgia está uma complexa rede de equipes e logística com um único objetivo: salvar vidas.
3: A espera pode durar meses, às vezes anos. Para Elisângela Alves, de Brasília, a segunda chance chegou graças a um gesto de amor da própria família.
4: O rim já estava bastante comprometido e o médico disse que o próximo passo seria começar uma busca na família sobre quem poderia estar doando o órgão, né? E no futuro próximo eu entraria em uma hemodiálise.
3: Elisângela convivia com a insuficiência renal e dependia de tratamento constante, até que veio a compatibilidade e o transplante de um novo rim, doado pela irmã Márcia Alves.
5: Quando ela falou, preciso de um rim, eu falei, eu te dou um. E a gente brincando e tudo, e realmente deu tudo certo, graças a Deus, fizemos os exames, né, até a compatibilidade, então podemos fazer a cirurgia. Estava super tranquila e segura em relação à minha decisão, correu tudo bem.
3: Hoje, recuperada, a Elisângela segue uma vida normal. Histórias como a dela ajudam a explicar um resultado histórico. O Brasil bateu recorde de transplantes em 2025. Foram 31 mil procedimentos realizados em todo o país, o maior número já registrado. Entre os procedimentos mais realizados estão os transplantes de córnea, rim, medula óssea, fígado e coração. A estrutura envolve hospitais, equipes médicas, centrais de transplante e logística aérea. No ano passado, foram realizados 4.808 voos para o transporte de órgãos e equipes, em parceria com companhias aéreas e a Força Aérea Brasileira. O governo do Brasil investiu R$1,5 bilhão de reais no Sistema Nacional de Transplantes, recursos que ajudam a ampliar equipes, acelerar diagnósticos e reduzir o tempo de espera de quem depende de uma nova chance. Uma estrutura complexa e que faz do Brasil um líder em transplantes na rede pública, destaca Patrícia dos Santos, coordenadora-geral do Sistema Nacional de Transplantes do Ministério da Saúde.
6: Demonstra o compromisso do Ministério da Saúde em fortalecer uma das maiores políticas públicas de transplantes do mundo. Esse financiamento é o que permite ampliar o acesso, reduzir as desigualdades regionais, qualificar os serviços e garantir que mais brasileiros tenham a chance de receber um transplante com segurança gratuitamente pelo SUS.
3: Mas apesar dos avanços, ainda existe um desafio importante. Hoje, cerca de 45% das famílias brasileiras ainda recusam a doação de órgãos, segundo dados do Ministério da Saúde. Pela legislação brasileira, a doação só ocorre com autorização dos parentes. Para quem aguarda na fila, a possibilidade de um transplante depende desse consentimento, explica o nefrologista Dr. Geraldo Freitas.
7: Falar da intenção de ser doador, caso isso aconteça,

0: aconteça. Isso é importante porque é imprevisível quando a situação de morte encefálica vai acontecer. Se estiver conversado com a família, a probabilidade de a gente efetivar um doador é muito maior do que se isso não tivesse sido comentado em nenhum momento.
1: O Sistema Único de Saúde responde por cerca de 86% dos transplantes realizados no país. O atendimento inclui exames, cirurgia, acompanhamento médico e medicamentos, tudo de forma gratuita. Reportagem Pablo Mudim.
2: E essas foram as notícias do Governo do Brasil.
3: Uma realização da Secretaria de Comunicação Social da Presidência da República.
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3: Fique agora com as notícias do Poder Judiciário e do Congresso Nacional. Uma boa noite e um bom fim de semana.
2: A gente volta na segunda-feira. Boa noite para você.

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2: No Dia Mundial do Meio Ambiente, a STF relembra decisões que fortaleceram a proteção ambiental no Brasil.
3: Supremo começa a julgar recurso apresentado pelo ex-deputado Roberto Jefferson.
2: TSE divulga distribuição do Fundo Especial de Financiamento de Campanha para as eleições 2026.
3: Boa noite, eu sou Marcela Luiza.
2: E eu sou Walter Lima.
3: Hoje, 5 de junho, é o Dia Mundial do Meio Ambiente.
2: E para celebrar a data, o Supremo Tribunal Federal relembra algumas decisões que consolidaram a proteção ambiental como um direito fundamental previsto em nossa Constituição. Marta Ferreira.
4: Neste Dia Mundial do Meio Ambiente, algumas das principais decisões da Corte merecem destaque. Em relação ao Fundo Clima, em 2022, o STF determinou a retomada do funcionamento do Fundo Nacional sobre a Mudança do Clima, mecanismo do governo federal criado para financiar projetos de enfrentamento às mudanças climáticas. Em relação às queimadas e ao desmatamento na Amazônia e no Pantanal, a Corte reconheceu falhas estruturais na execução de políticas de enfrentamento das queimadas e determinou a elaboração e a implementação de planos de combate a incêndios e desmatamento, e o fortalecimento de órgãos de fiscalização e a coordenação entre a União e os estados da Amazônia e do Pantanal.
3: O Supremo Tribunal Federal começou a julgar nesta sexta-feira um recurso apresentado pelo ex-deputado Roberto Jefferson contra uma multa de R$ 452 mil ligada à condenação dele em 2024.
2: O julgamento ocorre no plenário virtual e está previsto para terminar em 15 de junho. Pablo Lemos.
5: O ex-deputado Roberto Jefferson foi condenado a pagar a multa em um processo no qual foi sentenciado a 9 anos de prisão por calúnia, homofobia e por incitação à prática dos crimes de abolição do Estado Democrático de Direito e de dano qualificado. A defesa recorreu alegando que ele não tem condições financeiras de arcar com o valor. Mas o relator do caso no Supremo Tribunal Federal, ministro Alexandre de Moraes, rejeitou o pedido. Ele destacou que o valor de mais de R$ 452 mil pode ser parcelado em 18 vezes, como condição para a progressão de regime.
3: O Tribunal Superior Eleitoral divulgou os valores do Fundo Especial de Financiamento de Campanha, destinados aos partidos políticos para as eleições gerais de 2026.
2: Ao todo, R$ 4,9 bilhões vão ser distribuídos entre 30 partidos, de acordo com os critérios estabelecidos na legislação eleitoral, considerando a representatividade das legendas no Congresso Nacional. Fábio Ruas.
6: PL vai receber o maior valor, R$ 881 milhões e 700 mil. Em seguida, o PT, com R$ 615 milhões e 400 mil. E depois o União, com algo em torno de R$ 526 milhões e 200 mil. Juntas, as três legendas concentram quase 40% do montante distribuído pelo fundo eleitoral, que é custeado pela União em ano eleitoral. O objetivo do fundo é financiar campanhas de candidatas e candidatos.
3: Justiça Federal paralisa licenciamento de terminal de gás natural liquefeito em Barcarena, Pará.
2: A ação atende a pedido do Ministério Público Federal, Sabrine Menezes.
7: A decisão paralisou o avanço do licenciamento ambiental e a implantação do terminal de gás natural liquefeito de Barcarena, no Pará. A decisão reconheceu argumentos do MPF e o risco de danos irreversíveis aos modos de vida das comunidades tradicionais e ao meio ambiente, caso o projeto avançasse sem os estudos adequados. Na sentença, a justiça estabelece diversas obrigações ao governo do Pará, à Termogás e ao INCRA, como a proibição de emissão de licenças e a suspensão de atividades ligadas ao empreendimento, sob pena de multa diária de R$ 50 mil em caso de descumprimento.
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3: Uma boa noite.
2: Bom fim de semana e até segunda-feira.
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8: Eu sou Paula Groba.
9: E eu sou Humberto Pinheiro.
8: E estes são os destaques de hoje do Jornal do Senado, que começa agora.
9: Proposta garante proteção total a fundos de previdência afetados pelo Banco Master.
8: Autonomia do Banco Central com orçamento próprio está na pauta da Comissão de Constituição e Justiça.
9: Tarifaço. Senadora pede diálogo com os Estados Unidos para proteger exportações do Brasil.
8: Boa noite.
9: Boa noite.
8: Um projeto apresentado no Senado quer evitar prejuízos a aposentados e pensionistas de estados e municípios que investiram recursos no Banco Master.
9: A proposta amplia a cobertura do Fundo Garantidor de Créditos para assegurar a devolução integral dos valores aplicados. Repórter Marcela Cunha.
10: A proposta foi apresentada pelo senador Renan Calheiros, do MDB de Alagoas. Na prática, o projeto obriga o FGC, uma espécie de seguro dos bancos, a garantir a devolução integral dos recursos que tenham sido aplicados no Banco Master. Hoje, essa garantia tem limite de até R$ 250 mil por CPF ou CNPJ, por instituição ou conglomerado financeiro, e é financiada pelos próprios bancos. Segundo Renan, a medida quer evitar que aposentados e pensionistas sejam prejudicados por essas aplicações.
11: O meu projeto, ele parte de um princípio claro: não é justo que o segurado beneficiário do regime previdenciário arque com prejuízos decorrentes de eventuais irregularidades ou má gestão ou roubalheira mesmo por parte de instituições financeiras.
10: Críticos da proposta afirmam que a cobertura integral pode transferir para o sistema bancário o prejuízo de aplicações de risco feitas por gestores públicos. Na justificativa do projeto, Renan Calheiros defende que a medida não impede a investigação de gestores públicos que tenham agido com dolo ou má fé e evita que fundos de previdência arquem com o prejuízo.
8: Escola, profissão e menos violência. Essa é a equação defendida por parlamentares que querem expandir a educação profissional e tecnológica no Brasil.
9: A avaliação é que a formação técnica abre portas para o emprego e afasta jovens da criminalidade. Repórter Lana Dias.
12: De acordo com o Anuário Brasileiro de Segurança Pública, em 2024, mais de 72 mil adolescentes foram apreendidos por cometerem atos infracionais, que é o crime ou contravenção penal praticados por menores de 18 anos. O fortalecimento da educação e da profissionalização de jovens se mostra fundamental na prevenção desse índice, que já vem diminuindo em relação aos anos anteriores. Para o senador astronauta Marcos Pontes, do PL de São Paulo, presidente da Frente Parlamentar em favor da educação profissional e tecnológica, a inserção de adolescentes nessa modalidade de ensino pode melhorar a qualidade de vida e ainda contribuir com a mão de obra qualificada no país.
13: Pois você transforma em cidadãos produtivos para o país, que vão ser felizes, ter suas famílias, em ter sucesso na vida. Então, o ensino profissionalizante, ele é muito mais do que o objetivo só do lado corporativo, do lado executivo, do lado das empresas, mas muito também do lado social.
12: Ele ainda afirmou que a ampliação da educação profissional depende de esforços conjuntos entre os setores público e privado.
13: Não são só os estados e os municípios, tem que ser um conjunto em parceria com as empresas. Um dos problemas, que é muito claro em se ver, é a participação maior necessária das empresas dentro das escolas e as escolas recepcionarem melhor as empresas. As empresas sabem qual é a necessidade.
12: A Frente Parlamentar, em atividade desde 2025, busca aprimorar a legislação, fiscalizar políticas públicas e ampliar o investimento em educação profissional e tecnológica no Brasil.
8: E a Comissão de Constituição e Justiça pode votar na próxima reunião a proposta de emenda à Constituição que busca assegurar orçamento próprio próprio e autonomia operacional ao Banco Central.
9: A PEC está sendo discutida há 2 anos na CCJ. As informações com o repórter Bruno Lourenço.
14: A proposta que busca assegurar ao Banco Central autonomia técnica, administrativa, orçamentária e financeira foi apresentada em 2023 pelo senador Vanderlan Cardoso, do PSD de Goiás. Passou por uma audiência pública e foi assunto em sabatinas de diretores e presidentes do BC desde então. O relator, senador Plínio Valério, do PSDB do Amazonas, acredita que a proposta já está madura e defende a urgência da matéria para dar condições do banco defender o real, o sistema financeiro e manter o PIX livre de pressões.
15: Do grosso modo, o PIX é do Banco Central. Não pode emprestar, não pode ceder, não pode vender, não pode fazer nada. É do Banco Central. E mais, não pode cobrar taxa de pessoa física. Isso é a garantia que todo brasileiro quer.
14: A proposta retira o Banco Central de vinculação a ministério ou a qualquer órgão ou sistema da administração pública e de tutela ou subordinação hierárquica.
8: Somente 10% das ações do Programa de Proteção e Promoção da Saúde Menstrual voltado a mulheres e meninas de baixa renda foram executados até hoje.
9: A política pública é fruto de legislação aprovada pelo Congresso, mas enfrenta obstáculos com a falta de orçamento. Repórter Marcela Diniz.
16: Criado por lei em 2021, o Programa de Proteção e Promoção da Saúde Menstrual tem entre suas ações principais a oferta gratuita de absorventes e outros itens de higiene para pessoas em situação de rua ou extrema vulnerabilidade, privadas de liberdade e estudantes de baixa renda da rede pública. No Senado, a proposta teve como relatora Zenaide Maia, do PSD do Rio Grande do Norte.
17: A Unicef, antes da pandemia, já mostrava que 4 milhões não tinham acesso a itens mínimos de cuidados menstruais. Um assunto que não era muito falado.
16: Mas somente 10% das ações do programa foram executadas até agora. Diagnóstico feito durante a audiência de conciliação entre União, Ministérios e a ONG Crioula, que desde 2022, por meio de ação civil pública, vem cobrando a efetiva implementação da política. Juliana Martins, representante da ONG, espera que o programa seja aprimorado com urgência e que o parlamento fortaleça a fiscalização e o orçamento das ações de saúde menstrual.
18: O parlamento tem um papel fundamental, em especial quando a gente pensa em qual é o orçamento destinado, né, para reduzir as barreiras com relação ao acesso.
16: Entre as falhas detectadas no programa de saúde menstrual estão barreiras digitais que dificultam o acesso de pessoas em situação de vulnerabilidade, falta de transparência no orçamento e de articulação entre os ministérios envolvidos.
8: O senador Hermes Klan, do PL de Santa Catarina, defendeu que os programas sociais sejam uma porta de saída da pobreza, com foco na geração de empregos, no empreendedorismo e na qualificação profissional.
9: Segundo ele, mais de 112 mil famílias catarinenses deixaram o Bolsa Família entre 2023 e 2026 após aumentarem a renda, o que, na sua avaliação, demonstra que desenvolvimento econômico e inclusão social podem avançar juntos.
19: Mais importante do que o número de pessoas que ingressam em programas sociais é o número de pessoas que conseguem sair deles por terem conquistado autonomia econômica. O emprego, a renda e a oportunidade continuam sendo instrumentos mais eficazes de transformação social.
8: E a senadora Tereza Cristina, do PP de Mato Grosso do Sul, alertou para os possíveis impactos da investigação comercial aberta pelos Estados Unidos. Ela destacou que produtos como suco de laranja, café e carnes estão fora das tarifas, mas setores como máquinas, madeira e etanol ainda podem ser afetados.
9: A parlamentar defendeu a continuidade das negociações para evitar prejuízos às exportações brasileiras com o aumento das tarifas.
20: Essa investigação, ela está sobre 76 países, não é só o Brasil, para esclarecer. Então, eu acho que agora é continuar negociando para ver se a gente consegue estancar, vamos dizer, essas tarifas de 25%, porque inviabilizam realmente aqueles segmentos, aqueles setores que serão tarifados com 25%.
9: Com edição de Paulo Groba e trabalhos técnicos Eliseu Caires, o Jornal do Senado fica por aqui. Acompanhe agora as notícias do Tribunal de Contas da União e da Câmara dos Deputados. Boa noite.
8: Boa noite e um bom fim de semana.
1: Minuto do TCU.
4: O Tribunal de Contas da União fez auditoria para avaliar se as regras do Bolsa Família estão sendo cumpridas e como está o acompanhamento do programa. A fiscalização também verificou programas de transferência de renda implementados por estados e municípios. Em todo o país, foram encontradas quase 230 ações com propostas semelhantes ao Bolsa Família. Um dos maiores problemas está na falta de integração de dados com o CAD único. O ministro relator do processo no TCU, Jorge Oliveira, explicou as consequências desse tipo de falha.
21: Na prática, isso significa que os entes federativos frequentemente não conseguem saber de maneira integrada quem está recebendo benefícios, quanto está recebendo e se há acúmulo indevido ou ausência de proteção social.
4: Somente em 2025, cerca de 890 mil famílias habilitadas aguardavam aprovação para entrar no Bolsa Família. Saiba mais em tcu.gov.br.
22: TCU, fiscalização a serviço da sociedade. 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
23: Proposta cria estratégia nacional para enfrentar impactos do vício em jogos.
24: Comissão proíbe posse de armas para quem estiver sob medida protetiva.
23: Dependentes de vítimas de violência terão prioridade na matrícula escolar.
24: Projeto de lei aumenta a punição para o crime de ultraje a culto religioso.
23: Boa noite. Proposta aumenta a pena para o crime de ultraje a culto religioso e impede que manifestações de fé em cerimônias sejam enquadradas como crime de preconceito. A repórter Daniele Lessa explica as medidas.
25: A Comissão de Constituição e Justiça da Câmara dos Deputados aprovou o projeto que aumenta a punição para o crime de ultraje a culto religioso e para o impedimento ou perturbação de atos religiosos. O texto aprovado foi a versão elaborada pelo relator, deputado pastor Marco Feliciano, do PL de São Paulo. Hoje, o Código Penal prevê pena de detenção de 1 mês a 1 ano para quem zombar de alguém por motivo de crença, impedir cerimônia religiosa ou vilipendiar ato ou objeto de culto. Com a proposta aprovada na CCJ, a pena passa a ser de reclusão de 2 a 4 anos, além de multa. O texto também estabelece que, se houver emprego de violência, a pena será aumentada em 2/3. Outra mudança altera a lei que trata dos crimes de preconceito. O novo texto deixa claro que não constitui crime a manifestação de crenças, sermões, pregações, culto, ensino ou orientação religiosa realizados em atividades de caráter religioso ou litúrgico, mesmo que transmitidos pela internet ou por outros meios de comunicação, como explica o relator, pastor Marco Feliciano.
26: Por exemplo, se um pastor ou um padre ou uma pessoa que é espiritualista estiver no exercício da sua fé, no exercício da sua função, e ela criticar uma outra religião, isso seria intolerância religiosa? É claro que não, porque a maioria das religiões praticam aquilo que nós chamamos de proselitismo, ou seja, eles tentam converter as pessoas. E no mundo em que nós vivemos hoje, do politicamente correto sendo impregnado na mente das pessoas, muitas pessoas, tanto padres como pastores e outros entes de religiões espiritualistas, estão sendo punidas, processadas por intolerância religiosa, quando na verdade eles estão apenas praticando a sua fé.
25: A proposta que aumenta a pena para o crime de ultraje a culto religioso impede que manifestações de fé em cerimônias sejam enquadradas como crime de preconceito ainda precisa ser analisada pelo plenário da Câmara. Se aprovada, seguirá para o Senado. Da Rádio Câmara de Brasília, Daniele Lessa.
22: Educação.
24: Câmara aprova projeto que garante prioridade na matrícula escolar para dependentes de mulheres vítimas de violência doméstica. A repórter Sofia Peçanha tem os detalhes.
27: A Câmara dos Deputados aprovou projeto que dá prioridade na matrícula escolar para dependentes de mulheres vítimas de violência doméstica em escolas próximas de sua nova residência. A proposta, apresentada pelo deputado Rômulo Gouveia, altera a Lei Maria da Penha. A medida assegura prioridade à mulher em situação de violência doméstica e familiar para matricular ou transferir seus dependentes para a instituição de ensino mais próxima de seu domicílio, seja pública ou particular. Para ter direito à prioridade, a mulher deverá apresentar documentos que comprovem o registro de ocorrência policial ou processo judicial relacionado à violência doméstica. O texto aprovado também permite que o juiz determine, como medida protetiva de urgência, a matrícula ou transferência do aluno, mesmo que não haja vaga na instituição mais próxima do novo domicílio. Além disso, o juiz determinará a devida comunicação ao conselho tutelar competente para acompanhamento. Segundo a justificativa, a interrupção da trajetória escolar resulta em imenso prejuízo para as famílias, já submetidas a pesado trauma psicológico e social, como explica o parecer da deputada Laura Carneiro, do PSD do Rio de Janeiro, lido na Comissão de Constituição e Justiça, pelo deputado Helder Salomão, do PT do Espírito Santo.
0: Tal medida protege ainda mais a mulher vítima de violência doméstica e seus dependentes, garantindo-lhe o direito fundamental à educação em meio a um contexto tão difícil de afastamento do lar em razão da violência doméstica.
27: O projeto que garante à mulher vítima de violência doméstica prioridade para matricular filhos ou dependentes em escolas próximas de sua nova residência segue para análise do Senado. Da Rádio Câmara de Brasília, Sofia Pessan.
23: Avança na Câmara o projeto que cria uma estratégia nacional para enfrentar os impactos do vício em jogos.
24: A proposta já foi aprovada em todas as comissões temáticas da Câmara e está pronta para ser incluída na pauta de votação do plenário. A reportagem é de Maria Neves.
25: A Comissão de Saúde da Câmara aprovou o projeto do deputado Rui Carneiro, do Podemos da Paraíba, que institui uma estratégia nacional para cuidar de pessoas afetadas pelo vício em jogos e apostas, principalmente por meio da internet. O texto aprovado prevê uma rede de apoio formada por diferentes áreas do governo para enfrentar os impactos sociais e de saúde decorrentes do vício em apostas. De acordo com a relatora, a deputada Jandira Fegali, do PCdoB do Rio de Janeiro, devido à facilidade de acesso por meio do celular, a compulsão por jogos atinge uma parcela cada vez maior da população. Segundo a parlamentar, os mais afetados ainda são os homens, mas o problema já começa a atingir também mulheres e adolescentes.
2: E o que a gente vê é que em torno de entre 2 e 10% da população já começa a ter sintomatologia da dependência. Então é preciso que a gente institua uma política de prevenção, campanhas educativas, ao mesmo tempo de acolhimento, de assistência individualizada e confidencial. O Ministério da Saúde já faz hoje, já instituiu o teleatendimento gratuito, mas nós estamos estendendo todo esse tratamento, não só ao SUS, mas também ao Sistema de Assistência Social e à Rede de Atenção Psicossocial.
25: Dentre as ações previstas na proposta, constam acompanhamento médico e psicossocial para os indivíduos e seus familiares. A medida prevê ainda a criação de grupos de apoio baseados na experiência, a realização de campanhas e a publicação de materiais didáticos, com foco especial na proteção de crianças e adolescentes e a cooperação com operadoras de apostas para detectar comportamentos de risco. Jandira Fegali defende também a limitação das propagandas de sites de apostas e o aumento da taxação das empresas de jogos online, conhecidas como bets. A deputada ressalta que, como a sede da maioria dessas empresas fica no exterior, o dinheiro também sai do país, o que retira recursos, inclusive, das políticas de atenção a pessoas que desenvolvem compulsão por jogos. A relatora lembrou que, recentemente, o país aumentou a taxação das bets, que era de 12% e vai chegar a 18%, mas, para ela, ainda é pouco. Segundo afirma, há países que cobram até 40% de imposto dessas empresas. Da Rádio Câmara de Brasília, Maria Neves.
23: O projeto que institui uma estratégia nacional para cuidar de pessoas afetadas pelo vício em jogos e apostas também já foi aprovado pelas comissões de Finanças e Tributação e de Constituição e Justiça. O texto segue para análise no plenário da Câmara.
22: Saúde.
24: Comissão aprova projeto que prevê expansão da telemedicina nos municípios. A repórter Júlia Lopes nos conta os passos para a adoção da medida.
3: As teleconsultas têm se tornado uma alternativa para ampliar o acesso aos serviços do Sistema Único de Saúde, o SUS. Elas permitem atender um maior número de pessoas e chegar a regiões mais distantes no país. Nesse cenário, a Comissão de Saúde da Câmara dos Deputados aprovou um projeto de lei que cria a política de expansão da telesaúde no SUS. Atualmente, cerca de 10% dos municípios brasileiros oferecem serviços de medicina online à população, segundo o levantamento da Frente Nacional dos Prefeitos. Com a nova política, o governo federal deverá apoiar estados e municípios na ampliação desse atendimento, com prioridade para regiões mais vulneráveis e de difícil acesso. O texto prevê a criação de programas federais com apoio técnico e financeiro. Entre as medidas estão investimentos em conectividade, aquisição de equipamentos para unidades do SUS, capacitação de equipes e desenvolvimento de novos modelos de atendimento digital. A proposta também cria a Base Nacional de Telemedicina e Telesaúde, que deve integrar os dados de atendimento virtuais em todo o país, facilitando o acesso às informações de saúde. Para a relatora do projeto, a deputada Adriana Ventura, do Novo, de São Paulo, a iniciativa ajuda a enfrentar desigualdades regionais, amplia o acesso à saúde e permite a unificação de dados da população como prontuário eletrônico em um único sistema.
5: O objetivo, basicamente, é que a gente amplie isso com uma base única. Então, a gente precisa trabalhar interoperabilidade, precisa dar mais acesso para as pessoas, principalmente as pessoas que hoje não têm acesso. Então, o objetivo desse é fazer uma integração e fazer com que haja um compromisso dessa integração de estados, municípios e também planos de saúde que também atendem o SUS.
3: Os estados e municípios deverão incorporar a telesaúde em seus planos permanentes de cuidado, definindo metas e indicadores compatíveis com a realidade local. De acordo com o Ministério da Saúde, em 2025, 76% da população brasileira depende diretamente do SUS. O sistema realiza por ano 2,8 bilhões de atendimentos e conta com cerca de 3,5 milhões de profissionais em atuação. O projeto, que busca aumentar a participação da telesaúde no SUS, segue agora para análise na Comissão de Finanças e Tributação. Da Rádio Câmara de Brasília, Júlia Lopes.
22: Agricultura.
23: Comissão de Agricultura aprova a erradicação da leucena, planta invasora no Cerrado. O repórter José Carlos Oliveira explica os problemas causados pela praga.
6: A Comissão de Agricultura da Câmara dos Deputados aprovou a proposta de controle, manejo e erradicação progressiva da leucena, uma leguminosa originária da América Central. A planta exótica invasora se disseminou descontroladamente em vários biomas brasileiros, sobretudo em áreas do Cerrado, no Centro-Oeste. O autor do projeto de lei, deputado Otto Alencar Filho, do PSD da Bahia, lembrou que a leucena foi introduzida no Brasil como forrageira, ou seja, com foco na alimentação de animais de produção, como bois, porcos e cabras. Também foi usada na recuperação de solo. No entanto, a planta se desenvolveu rapidamente e passou a competir com a vegetação nativa, alterando os ecossistemas. O relator, deputado José Medeiros, do PL do Mato Grosso, concordou com a necessidade de controle da leucena.
7: É uma leguminosa muito aceita pelos produtores, porque tem alto índice de proteína para o gado, mas ela também se espalha de forma assim muito avassaladora, e ele pede justamente a substituição gradativa dessa leguminosa para que não vire uma praga por todo o país, porque ela produz bastante semente, é levada pelo vento, por passarinhos também, de um bem que se esperava, acaba causando um problema para toda a atividade silvopastoril.
6: Para o controle gradual da planta, o projeto de lei prevê campanhas educativas, linhas de financiamento, assistência técnica e extensão rural voltadas à substituição da leucena por espécies alternativas. Áreas rurais que cultivam a planta terão até 10 anos para erradicá-la. O texto ainda proíbe o plantio de leucena em áreas de preservação permanente, unidades de conservação de proteção integral, florestas públicas, terras indígenas e territórios quilombolas. A proposta de erradicação da leucena ainda vai passar pela análise das comissões de meio ambiente, de Finanças e Tributação e de Constituição e Justiça. Da Rádio Câmara de Brasília, José Carlos Oliveira.
22: Justiça.
24: Comissão aprova projeto que aumenta a proteção para vítimas de violência, exigindo que juiz escute a mulher antes de decidir pela revogação de medidas protetivas do agressor.
23: O projeto está pronto para entrar na pauta do plenário da Câmara, como informa a repórter Silvia Munhato.
24: A Comissão de Constituição e Justiça da Câmara aprovou o projeto que determina que, antes de decidir sobre a revogação de medidas protetivas de urgência do agressor, o juiz escute a mulher vítima de violência doméstica e familiar e verifique se ela não está em risco. Além disso, a proposta determina a realização da chamada audiência de admoestação para a soltura de agressor em caso de revogação de prisão preventiva. É o que explica a relatora, a deputada Laura Carneiro, do PSD do Rio de Janeiro.
10: E o juiz vai dizer para ele: olha só, o senhor, se descumprir, vai acontecer isso. Se o senhor deixar de cumprir as medidas protetivas, vai acontecer isso. Ou seja, ele de alguma maneira vai fazer com que o agressor repense qualquer possibilidade de reincidência naquela conduta.
24: A audiência deverá se realizar em até 48 horas da decisão de soltar o réu. As medidas serão inseridas na Lei Maria da Penha. Laura Carneiro defendeu que o contato com a vítima deve ser realizado pela equipe técnica da vara especializada, por equipamento da rede de enfrentamento à violência da região, de seu domicílio, ou ainda pelo próprio juízo da vara de violência doméstica e familiar. Entre as medidas protetivas previstas na Lei Maria da Penha estão a suspensão do porte de arma, o afastamento do lar ou a proibição de aproximação da vítima. A proposta que aumenta a proteção para a mulher vítima de violência deverá ser analisada agora pelo plenário da Câmara. Da Rádio Câmara de Brasília, Silvia Minhato.
22: Segurança Pública.
24: Pessoas que estiverem cumprindo medidas protetivas com base na Lei Maria da Penha podem ter suspenso o direito a ter armas de fogo. Proposta nesse sentido está sendo examinada pela Câmara. A reportagem é de Luiz Cláudio Canuto.
11: A Comissão de Segurança Pública da Câmara aprovou projeto que impede que pessoas que estejam em cumprimento de medidas protetivas com base na Lei Maria da Penha tenham ou comprem armas de fogo e munições. O texto aprovado é uma nova versão da proposta feita pelo relator, deputado Aloysio Mendes, do Republicanos do Maranhão. De acordo com a nova redação, a suspensão do direito a armas vira uma medida obrigatória até a revogação da medida protetiva ou o arquivamento do caso. Para garantir o cumprimento da lei, o relator incluiu a exigência de uma certidão negativa de medidas protetivas para quem queira comprar ou portar armas de fogo no Brasil. É uma mudança no Estatuto do Desarmamento. Ao juiz caberia comunicar a decisão a diversos órgãos, como o Exército, no caso de atiradores esportivos, a Polícia Federal, para quem é caçador, e também às empresas de segurança, caso seja um emprego do acusado de agressão. Entre as mudanças feitas, o relator tirou do texto original a previsão de novas penas para tentativas de compra de armas, porque a legislação penal já prevê punições para uso e porte ilegais. Também ficou de fora a criação de novos canais de atendimento específicos, porque já existe o número 180 para denúncias de violência contra a mulher. O texto original tratava apenas do registro de agressão em inquéritos, mas o relator vinculou a proibição à concessão da medida protetiva. Aloysio Mendes acha que a vinculação dá maior eficácia jurídica e rapidez à segurança da vítima.
12: Nós temos estatísticas recentes que dizem que quase 58% dos crimes cometidos contra as mulheres são praticados com armas de fogo. Aprovamos na Comissão de Segurança Pública e Combate ao Crime Organizado por unanimidade. E esse projeto vai coibir ainda mais a prática desse tipo de crime.
11: O texto já foi aprovado pela Comissão de Defesa dos Direitos da Mulher e agora está na Comissão de Constituição e Justiça, mas pode ser votado pelo plenário porque está em regime de urgência. Da Rádio Câmara de Brasília, Luiz Cláudio Canuto.
22: Votação.
23: Oficiais de justiça e fiscais agropecuários podem ser incluídos entre as categorias autorizadas a portar armas. O repórter Antônio Vital tem as informações.
13: Ganhou o regime de urgência e pode ser votado a qualquer momento no plenário da Câmara, projeto que autoriza o porte de armas de fogo por oficiais de justiça e auditores fiscais federais agropecuários. O projeto altera o Estatuto do Desarmamento para incluir essas duas categorias entre aquelas que têm direito ao porte de arma. Hoje, essa autorização já vale para policiais, militares e outras carreiras ligadas à segurança pública, desde que cumpram os requisitos legais, como comprovação de capacidade técnica e aptidão psicológica. De acordo com a proposta, esses profissionais poderão portar arma de fogo de propriedade própria ou fornecida pela instituição, inclusive fora do horário de serviço, com validade em todo o território nacional, conforme as regras previstas em lei. Relator da proposta, o deputado Jonas Donizete, do PSB de São Paulo, argumentou que a medida reconhece o risco enfrentado por esses profissionais no exercício das funções. Segundo ele, oficiais de justiça e auditores fiscais atuam diretamente na execução de decisões judiciais e em atividades de fiscalização, muitas vezes sob tensão e ameaças. O porte de armas para oficiais de justiça foi defendido pelo deputado Coronel Meira, do PL de Pernambuco.
9: Porte de arma para o oficial e oficial de justiça, para poder se defender verdadeiramente de tudo que acontece na rua. Ele é o elo, exatamente, da justiça, dos tribunais de justiça com o povo brasileiro. E ele precisa ter um mínimo de conforto, que é poder, se quiser, estar armado para defender a sua vida e muitas vezes a vida de quem o acompanha no seu momento do trabalho em todos os locais, em todos os rincões do nosso Brasil.
13: Com regime de urgência, o projeto que autoriza o porte de arma por oficiais de justiça pode ser votado diretamente no plenário da Câmara, sem passar pela análise das comissões permanentes da Casa. Da Rádio Câmara de Brasília, com informações de Daniele Lessa, Antônio Vital.
24: Termina agora o Jornal Câmara dos Deputados, produzido pela Rádio Câmara. O programa teve trabalhos técnicos de Wellington Teles e a apresentação de Tessia Guimarães e Luciana Vieira. Uma boa noite para você.
14: A Voz do Brasil está de volta na segunda-feira. Boa noite e bom fim de semana.
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12: 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Boa noite, tudo bem?
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12: Bem-vindo à nossa sexta-feira. Eu sou o Gilson Campos, te acompanho até 10 para meia-noite. Vem comigo. Muito amor e paixão.
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Massa FM 10:05, boa noite para você, até você voltar. Henrique e Juliano, começamos muito bem o Minha Saudade de hoje. E você participa com a gente, pode ser? 11-3509-9290 é o nosso WhatsApp do amor, para você abrir seu coração. A partir das 11 da noite, na nossa segunda hora, tem recadinhos do coração, tem beijinhos especiais. Portanto, já se prepare aí para enviar seu recadinho a partir das 11, logo após a tradução, que acontece 11 em ponto. Tá bom? Nesse momento a gente vai contar a história de hoje. Hoje o Marcelo, né, que é o nosso conselho, que é o nosso apoio, vai compartilhar com a gente a história dele. E você também pode enviar a sua história, tá? 11-3509-9290. É muito importante que você compartilhe momentos especiais, momentos de lição, momentos que podem ser inspiração para outras pessoas, para que a família Minha Saudade a Você, a família Massa FM, possa conversar, possa aconselhar e dizer se está vivendo a mesma situação, não é verdade? Ou se conhece alguém que está vivendo a mesma coisa que o Marcelo vai contar pra gente a partir de agora, né? Boa noite, Dilson, sou o Marcelo. Eu tô vivendo uma das maiores decepções da minha vida. Eu sempre fui um homem trabalhador, daqueles que acordam cedo, pegam condução, segura problema calado e fazem de tudo para não faltar nada dentro de casa. Eu nunca fui rico, nunca prometi luxo, mas prometi presença, respeito e luta. E isso eu cumpri. Sou casado com a Renata há muitos anos. Temos uma filha adolescente, a Júlia, que é a razão da minha vida. E por muito tempo eu achei que, mesmo com dificuldades, a gente tinha uma família. Só que a Renata sempre teve uma cabeça diferente da minha. Ela gostava de coisa cara, roupa cara, perfume caro, restaurante caro, vida de aparência. E eu trabalhava para tentar sustentar os gostos dela, mesmo quando aquilo pesava demais no orçamento. Eu fazia hora extra, cortava gasto meu, deixava de comprar coisa para mim, tudo para vê-la feliz. Mas parecia que nada bastava. Se eu dava uma coisa, ela queria outra. Se eu fazia um esforço, ela dizia que era pouco. Se eu falava em economizar, ela dizia que eu pensava pequeno. E eu fui ficando cansado. Mas ainda a amava. Até que começaram as mentiras. Ela dizia que ia sair com as amigas, mas voltava diferente, mais arrumada. Perfume forte, celular virado para baixo, mensagem apagada. Eu perguntava, ela dizia que eu estava ficando paranoico. Só que a verdade sempre encontra um jeito de aparecer, né, Dilson? Há pouco tempo, uma amiga dela me procurou, tremendo, sem jeito, dizendo que não aguentava mais guardar aquilo. E ela me contou. A Renata me traía. E não era com um homem só. Ela saía com senhores ricos, homens mais velhos, com dinheiro, que levava ela para lugares caros, davam presentes, pagavam coisas que eu nunca pude pagar. Na hora eu senti vergonha. Vergonha de mim. Vergonha de ter sido enganado. Vergonha de trabalhar tanto enquanto minha esposa vendia uma imagem de vida boa por fora e destruía nossa casa por dentro. Mas ainda tinha mais. Essa amiga também contou que a Renata desviava dinheiro da nossa conta conjunta. Dinheiro que era para casa, para nossa filha, para o mercado, para a escola, para compromisso da família. Ela tirava aos poucos, escondido, como se eu fosse um estranho dentro da minha própria casa. Quando eu a confrontei, ela primeiro negou, depois chorou,
Depois tentou colocar a culpa em mim. Disse que eu não dava a vida que ela merecia. Disse que eu era acomodado. Disse que ela se sentia presa numa vida pequena. Aquilo me destruiu, Gilson. Porque eu podia não dar luxo, mas dei tudo que eu tinha. E o que mais dói é o olhar para minha filha. É olhar para minha filha. Ela já percebe o clima, já sente a casa fria. Já pergunta por que a mãe está sempre nervosa, por que eu tô calado, por que a gente não janta mais junto. Eu não sei como explicar para uma menina que a mãe dela quebrou a confiança do pai. Eu ainda amo a Renata. Ou talvez eu ame a mulher que eu achei que ela fosse. Mas hoje eu não sei se existe volta. Porque não foi só traição. Foi mentira, foi dinheiro escondido. Foi desprezo. Foi falta de respeito mesmo com a nossa filha, com a nossa casa e com a nossa história. É, Marcelo. Vamos ver e ouvir o que a família Massa, que a família Minha Saudade é Você tem de conselho para você. Eu vou perguntar, a partir de agora você pode mandar áudio até um minuto. Fique à vontade para escrever também texto. O que mais pesa nessa história do Marcelo e da Renata? A traição com homens ricos? O desvio de dinheiro da conta da família? Ou ela culpar o marido pela própria escolha? 11-3509-9290. A sua opinião é muito importante. Aliás, o seu conselho é muito importante. Você acha que a filha adolescente vivendo esse clima dentro de casa, o que você acha disso? Ela amar alguém que não respeita mais a família, aliás, ele amar alguém, né?

0: Marcelo, que foi enganado durante quase toda a sua história com a sua esposa. Ela o traía, ela desviava dinheiro da conta dele. Eles têm uma filha pequena, a Júlia. Ele está aqui pedindo conselhos. O que mais pesa nessa história do Marcelo e da Renata? A traição com homens ricos? O desvio de dinheiro da conta da família? Ou ela culpar o marido pela própria escolha? Ele amar alguém que não respeita mais a família? Manda a tua opinião sincera. Porque tem traição que machuca o coração, mas tem mentira que destrói a casa inteira. Quero saber de você no 11-3509-9290. A Cláudia Menezes diz assim: Marcelo, eu acho que o que mais dói nessa história não é só a traição. É você trabalhar, se sacrificar, tentar sustentar os gostos dela, enquanto ela desviava dinheiro e ainda saía com outros homens. Isso é uma quebra de confiança muito grande. Amor nenhum sobrevive sozinho quando falta respeito. Obrigado, Cláudia. Um beijo para você. Oi, boa noite.
1: Boa noite, Gilson. Tudo bem? Aqui é o Lô, motorista aplicativo de Fazenda Rio Grande, no Paraná. Cara, essa mulher tem um pacote de tudo que um homem não precisa. Cara, o cara tem que cair fora disso, ter um pouquinho de amor próprio, entendeu? E o maior grito que você pode aplicar numa pessoa é o silêncio. Desprezo, despreza, esquece. Tem 1 bilhão de pessoas, sei lá, no mundo para conhecer alguém que vale a pena. Vai embora, irmão. Vai embora. Larga, essa mulher não merece. Beleza? Essa é a minha opinião. Valeu?
0: Muito obrigado pela sua opinião. Você também pode dar a sua opinião, é muito importante, no 11-3509-9290.
2: Boa noite, Gilson, tudo bem?
0: Tudo bem.
2: Tá aqui na escuta, aqui no meu carro, né? Ó, o conselho que foi pro Marcelo é o seguinte: o cara é um cara batalhador, guerreiro, entendeu? E eu tenho certeza que toda essa qualidade dele que ele tem, ele vai encontrar uma mulher que o ame de verdade, né? Que seja parceira, parceira dele, né? Que vai lutar com ele lado a lado, né? Então, assim, o importante agora é ele não perder mais tempo com a vida dele, né? Seguir o caminho dele, que eu tenho certeza que ele, lá na frente, ele vai ser recompensado por todo o esforço dele. Vai encontrar uma mulher que lhe dá respeito, lhe dá amor, lhe dá carinho, né? E principalmente seja parceira. Parceira sempre de boa noite.
0: Boa noite, obrigado. E sua opinião? 11-3509-9290. I love you, baby, Adriana.

0: Massa FM, a minha rádio é massa, 10h26, Teus Segredos, versão ao vivo, Fernanda e Sorocaba, no Minha Saudade é Você. E hoje estamos discutindo sobre a história do Marcelo e da Renata. A Renata o traiu com homens ricos. Ela desviou o dinheiro da conta da família, a conta conjunta que tinha com o Marcelo. E ela ainda culpa o Marcelo pela própria escolha. Manda tua opinião, sincera, porque tem traição que machuca o coração, não é verdade? Mas tem mentira que destrói a casa inteira. 11-3509-9290. Boa noite. Ele deve perdoar e cada um viver sua vida, porque pessoa assim, que tem coragem de trair, ela não vai mudar. É melhor ele partir para outra. Existe tanta mulher boa de caráter que só ainda não encontrou alguém. O Rafael diz aqui, mete o pé, Marcelo. Muito obrigado pela participação. Oi, boa noite.
1: Boa noite, tudo bem? Meu nome é Renata. Eu gostaria de deixar a minha opinião para esse caso. Eu acho que esse rapaz precisa se valorizar um pouquinho mais, ter mais amor próprio, carinho consigo mesmo. Eu penso que essa aí nem mulher é. Ela não merece nenhum pingo de atenção dele. Enquanto tem uma que aprontou tudo isso e não quis, pode ter outras mulheres que estão precisando do carinho dele. Então, pra ser bem sincera, se eu fosse ele, eu metia o pé na bunda dela. Eu sei que eles têm uma filha pequena e tudo mais, tem essa situação complicada, mas com calma e paciência, conversando bem, essa situação se resolve. E eu penso que, cara, se ame mais, se olhe mais com carinho. Essa mulher não merece o teu amor. Se olhe como homem no espelho, chega no espelho, e se olha e fala assim, eu não vou aceitar isso, eu não mereço isso.

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0: Massa FM 1139, Fagner Deslizes. Boa noite para você.
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0: E hoje a música do seu coração, a música da minha vida, aqui no Minha Saudade é Você. Você pode pedir sua música no 11-3509-9290. A Júlia tá aqui. Oi, Júlia, tudo bem? Obrigado pelo carinho, pela companhia. A música que marca a vida da Júlia é Avril Lavigne. I With You. A gente estava perdido numa estrada à noite, Dilson. Colocamos essa música no rádio e ela segurou minha mão dizendo: enquanto eu estiver com você, não tenho medo de nada. Foi lindo, foi lindo. A tradução diz exatamente isso, né? I with you, eu estou com você.

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1: Boa noite. Eu sou João Paulo Ribeiro Capobianco, ministro do Meio Ambiente e Mudança do Clima. Estou aqui hoje para prestar contas à sociedade brasileira dos avanços e dos desafios que temos nesse Dia Mundial do Meio Ambiente. Desde janeiro de 2023, o governo do Brasil voltou a tratar o meio ambiente como indutor do desenvolvimento, não como obstáculo. Assim, estamos mostrando que é possível crescer, gerar emprego e renda sem deixar de proteger nossas florestas, nossas águas e nossa biodiversidade. Nos últimos 3 anos, o desmatamento na Amazônia caiu pela metade. No Cerrado, a redução foi de 32%. E no Pantanal, 65%. Ao proteger nossos biomas, salvamos a biodiversidade e evitamos lançar na atmosfera milhões de toneladas de gases de efeito estufa. Também ampliamos significativamente as áreas protegidas, com a criação de mais de uma dezena de novas reservas ambientais e o reconhecimento de terras indígenas e de territórios quilombolas. Somadas, elas equivalem em torno de 5 milhões de campos de futebol, desses em que veremos nossa seleção jogar durante a Copa do Mundo que se aproxima. Voltamos também a liderar a transição energética, a partir da substituição de combustíveis fósseis por opções mais limpas, como os biocombustíveis e a eletricidade. Criamos estímulos à renovação da frota brasileira, tanto privada quanto de transporte público. Esses resultados são fruto de um amplo trabalho de cooperação entre o governo do Brasil, os estados e municípios e a sociedade civil. Eles só foram possíveis porque voltamos a investir em ciência, em monitoramento e a fortalecer instituições importantíssimas como o IBAMA e o Instituto Chico Mendes de Conservação da Biodiversidade, que foram alvo de tentativas de desmonte em anos anteriores. Outro fator central foi a retomada da cooperação internacional. E depois de 4 anos de exclusão, retomamos o Fundo Amazônia, que agora tem 9 países financiadores. Juntas, essas ações viabilizaram um volume recorde de 204 bilhões de reais em recursos públicos e privados, nacionais e internacionais, para o desenvolvimento sustentável no Brasil. Também voltamos a investir fortemente na recuperação de áreas degradadas e na restauração florestal. Hoje, temos 3,4 milhões de hectares recuperados. Neste ano, diante da previsão de um novo El Niño, reforçamos o monitoramento e colocamos em campo o maior contingente de brigadistas da nossa história. Aumentamos o número de aeronaves e equipamentos de prevenção e combate e apoiamos em mais de 500 milhões de reais os corpos de bombeiros dos estados onde há mais incêndios florestais. Hoje, no mundo inteiro, são os critérios ambientais que definem acordos comerciais e abrem as portas do investimento. Ir na contramão dessa tendência pode fechar mercados e isolar o país. Proteger as nossas florestas, os nossos rios e a vida de nossas famílias já seria a razão suficiente e é, ao mesmo tempo, uma garantia para o futuro próspero da economia brasileira. Neste Dia Mundial do Meio Ambiente, renovamos o compromisso de deixar para as próximas gerações um país mais preparado e mais sustentável. Porque proteger o meio ambiente é proteger a vida e o futuro de todas as famílias brasileiras. Muito obrigado.

0: FM 10h53, boa noite pra você. Kleber e Cauã, quase na programação do Minha Saudade é Você. Ah, vamos lá, né? Pra mais respostas aqui da nossa enquete de hoje acerca da história do Marcelo e da Renata. Você que chegou agora, a esposa do Marcelo traía ele com homens mais ricos, desviava dinheiro da conta da família, a conta conjunta. Eles têm uma filhinha adolescente que está percebendo o clima dentro de casa. E a gente confere agora as últimas respostas de hoje. Oi, boa noite. Quem tá falando?
1: Olá, boa noite, tudo bem? Sobre o caso do Marcelo aí, alguns conselhos, né? O primeiro ponto é que a Bíblia diz: ama Deus sobre todas as coisas e ao próximo como a você mesmo. Então, quando a gente descobre isso na nossa vida, isso vira algumas chaves. É você entender que você precisa se amar primeiro, acima de qualquer outra pessoa. E quando você aprende a se amar primeiro, quando acontece esse tipo de coisa, você simplesmente passa por cima, vira a página e toca a vida, porque a pessoa não merece. Você se ama mais do que qualquer desfecho que isso possa ter, ou de qualquer mal que isso possa te causar. O segundo ponto é que uma pessoa que é capaz de trair, uma pessoa que deita do seu lado, dorme, como se nada tivesse acontecido, é uma pessoa capaz de fazer qualquer coisa. Então, separa, vira a página, segue a vida e não sofra. Porque as pessoas só podem fazer com a gente aquilo que a gente permite. E entenda que ela não merece o seu sofrimento.
0: Muito obrigado pela sua opinião. Oi, boa noite. Quem fala?
2: Muito boa noite, que é o Júnior de Curitiba. Eu acho que o Marcelo tinha que se posicionar. Depois dessa galha aí, ficou feia a situação pro lado dele. Melhor abandonar o bar. Vamos pra cima.
0: Obrigado. Vamos colocar mais uma opinião aqui.
3: Boa noite, Massa FM. Boa noite. Nossa, sinceramente, fiquei super... Nossa, eu fiquei... Nem sei o que dizer sobre a história de hoje. Ah, o que me comoveu muito foi a falta de transparência e a falta de consideração por ela. Na minha opinião, eu acho que ele deve seguir o caminho dele e da melhor forma, lógico. Nossa, eu fiquei super comovido, desculpa. Ivonei Fernandes, aqui da Terra Roxa, Paraná. Eu não vou nem apagar o áudio, desculpa mesmo. Poxa... Caraca.
0: Imagina. Obrigado pela sua participação. Oi, boa noite.
4: Boa noite, Massa FM. Estamos aqui curtindo, eu e meu esposo. Escutei aí o relato do nosso amigo aí. Parte pra outra, né?
0: Obrigado. Contamos a história aí do Marcelo. Você também pode contar a sua história no 11-3509-9290. Fio de cabelo com Chitãozinho e Chororó na Massa.

0: 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Daqui a pouquinho tem recadinhos do coração, tem tradução, tem seu beijo especial também. Fique à vontade aqui, pode usar e abusar sem moderação.
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0: Massa FM 112, boa noite pra você. Tá tudo bem? Muito obrigado pelo carinho da audiência. Eu sou o Dilson Campos, te acompanho até 10 para meia-noite. Massa. 11-3509-9290. 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A partir de agora, você manda seu recadinho do coração, você manda seu beijo especial. É verdade, você manda teu nome para que eu possa dar um beijo na tua bochecha. Momento de tradução na massa que a gente curte a partir de agora. 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

0: FM, a minha rádio é massa, Zezé de Camargo e Luciano, linda, linda, aqui na programação. Que bom ter você aqui junto com a gente, obrigado pelo carinho, pela companhia. Mandar um beijo para Camila Duarte e Lidione, tudo bem? Você também, menina? Patrícia Lima, também curtinha da programação. Um beijo para você, viu, Pati? Viu, Pati? Cauane Finato, um beijão. Serenita Maria, beijo para você. Nívia Criucas, o Criucas, beijão, viu? Depois me corrija se eu estiver errado. Lívia Maria, beijão também. Josiele, um beijo para você. Edilza, beijão. Ana Cláudia, beijo na bochecha. Oi, Rose, beijão para você também. A Silene Aparecida tá curtindo a massa. A Janaína, beijo, viu, Jana? Andressa, beijão para você. Adriele, um beijo. Oi, Yasmin. Como você está? Beijão também. Oi, boa noite.
1: Boa noite, Gilson. Boa noite, massa. Aqui é a Isabela, passando para deixar um recadinho hoje pro Juarez, para desejar uma boa noite e um bom fim de semana. Que a semana foi corrida, mas que meu pensamento sempre está nele. Um beijo, meu amor. Fica bem, tá? Se cuida.
0: A Aline Aranda diz assim, ofereço todo programa, né? Dedico a uma pessoa muito especial para mim, Augusto Lemos. Beijos da Aline. Ou Jaqueline Aranda Dantas. Boa noite, meu recado vai pro meu neguinho fedorento, Wellington. A saudade aperta, mas o amor que sinto por você é maior. Cada dia longe só aumenta a vontade de estar ao seu lado. Saiba que você é a parte mais linda da minha vida. Enquanto eu existir, você nunca estará só. W mais W até o fim. Cristiana Araújo, é com ela que eu estou.

boa noite para você. 11h21, Roberto Carlos, alô. Na nossa sexta-feira, fim de semana batendo na porta. Que você tem aí uma madrugada de sábado maravilhosa.

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1: Oi, massa, boa noite pra você, Jorge Mateus, duas metades na programação mais romântica do Brasil. Deixa eu aproveitar e mandar um beijo pra Juliana. Oi, Ju, você tá bem? Beijão pra você, tá? Paulo Roberto, sempre aqui também, junto com a gente. Abraço forte, viu, Paulo? A Shirley Costa, um beijo na bochecha. Obrigado. Eliane, também curtindo a massa, um beijão. A Yara, beijo pra você também, Yara. Catiene Muniz, um beijinho pra você, tá? Ana Lúcia, beijo, obrigado pelo carinho. Euzinete, você tá bem, não tá? Um beijão. Lilian, beijo pra você também. A Rosilene de Boiotuva, também curtindo a programação mais romântica do Brasil aqui na Massa FM. Oi, boa noite.
2: Oi, Dilson, boa noite, tudo bem?
1: Tudo bem.
2: Dilson, gostaria de mandar um recadinho do coração pro meu esposo Rafa, dizer pra ele que eu amo ele muito, que ele é tudo pra mim e que eu agradeço a Deus por ter posto ele no meu caminho. Rafa, eu te amo muito, muito, muito, viu? Nunca se esqueça disso. Beijo, beijo, fica com Deus. Bom descanso, boa noite. Obrigada, Dilson.
1: Imagina, a gente que agradece. É sempre bom a gente mandar um recado, dizer um eu te amo para as pessoas que nos são caras, né? Porque a vida é cheia de surpresas. Então é bom nunca ir deitar-se sem se perdoarem. Nunca ir para qualquer lugar sem dizer um eu te amo. Para os filhos serve pedir a bênção para o pai. Hoje isso está fora de moda, né? Mas quando o filho pede a bênção para o pai e para a mãe, na verdade é para eles serem abençoados pela autoridade espiritual que o pai e a mãe têm sobre eles. Não é verdade? Oi, boa noite.
3: Oi, boa noite. Aqui é a Gabi. Tô passando pra deixar um recadinho pro Douglas. Oi, meu amor. Passando pra deixar um abraço apertado, um beijo cheio de saudade e lembrar que tem alguém aqui contando os dias pra te ver. Você faz muita falta, meu amor. Eu te amo. Beijos.

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Daqui a pouquinho tem Companhia da Massa na apresentação do Casão. Imperdível a nossa madrugada de sábado.

Massa FM, a minha rádio é Massa, Milionário e José Rico. Quem disse que esqueci? Eu jamais esqueço. Quero dar um beijo na sua bochecha. Micaele Marcos está aqui com a gente. Obrigado. Tem cadeira cativa, né, Micaele? Aí a gente fala, eu falo o nome todo dia. Eu falo o teu nome. Aí você fala, fala meu nome todo dia. Eu gosto. Mas se eu tô aqui todo dia, você tá me ouvindo, você todo dia tá ouvindo, eu tenho que falar teu nome, né? Falar o nome de todo mundo que tá ouvindo a gente aqui. Quem eu esqueci de falar o nome, me desculpe, né? É tanta gente. Mas eu lembro que a Verinha, Vera Cordeiro, sumiu. Cadê você, Vera? Você deu uma sumida, hein? Senti falta da Yasmin hoje. Olha o locutor cobrando. Esse é o locutor cobrador, né? Ele sabe quais são as suas ouvintes, os seus ouvintes. O Walter também, né? Que tava com a esposa doentinha. Ô, Walter, que é tudo certo, viu? Melhoras aí pra você, pra tua família, pra tua esposa. Você que tá no trabalho agora, pessoal do busão, né? Você que tá de fone de ouvido, caminhoneiro, tratorista, pessoal nas farmácias, você que tá no motel agora, ou tá no hotel, não é verdade? Né? Um beijo no coração, quase que eu falo um beijo do gordo, mas eu tô em forma agora, tô bem em forma. Vem aí o casão e a madrugada mais divertida do Brasil, e mais ainda porque a madrugada é de sábado, viu? Ele diz que promete tudo isso e muito mais hoje. Deus te abençoe. Até amanhã, às 4 da tarde. Michel Teló, por trás da maquiagem, a última de hoje.

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0: Chegando, estamos chegando, dá espaço. Tudo tranquilo, rapaziada, né? Ritmo da noite. Oi, mas vem pra cá, oi. É o ritmo da noite, vamos lá. Ritmo, é ritmo da noite. Bom, é o seguinte. Eu sou o Casão e você quem é? Muitas participações aqui pelo 11-3509-9290. Vamos, mochacho! A madrugada mais quente de São Paulo, não, do Brasil. Zil, zil, zil, zil. É isso aí. É o Companhia da Massa que está no ar, onde você é o verdadeiro artista. Venha para o palco da massa. Você pode dialogar, você pode dar a sua opinião. Vamos rir juntos, vamos fazer com que essas participações elas realmente vibrem e que a gente possa aprender com você também. É sempre gostoso, é sempre muito agradável. Muito obrigado a todos que vão participar conosco até as 4 horas da matina. Você aguenta? Eu aguento. Até as 4 horas da matina com você, eu tô. Ah, claro que sim, meu amigo. Já já eu falo o tema. Não é agora, não. Vai ter que esperar. O tema do momento, o tema do Companhia da Massa. Nha, nha, nha, nha, nha, nha, nha, nha. Olha, vamos lá, Tarzan, tudo bem, meu filho? Eita! Meu Deus do céu! Eu estava morrendo de saudade de vocês, meu Deus, que saudade!
1: Para de mentir!
2: Mentiroso de ficar!
0: Eu adoro você!
3: Ai, que delícia!
0: Ai, que gostoso!
4: Ai, que gostoso!
0: E o Vucu Vucu, hein? Vamos de Vucu Vucu? Vamos começar de Vucu Vucu, bora? Já já eu falo o tema pra vocês, eu quero participações. Eu quero muitas, mas muitas participações aqui no Companhia da Massa. Por favor, não me deixem só. Eu quero saber se você tá aí do outro lado. Esteja em casa, esteja no motel, no carro, do aplicativo, onde quer que você esteja. Eu quero a sua participação. No

0: Prêmio Companhia da Massa por aqui. Opa, meia-noite em ponto, senhoras e senhores.
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0: Não fica nervoso, não. Não, não, não. Que? Pescar que nada. Bruno e

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1: É isso aí, galera. Vamos levantar o braço pra valer. Bater palmas.

0: que na madruga tem que ser assim, tem que ter alto astral, tem que ser coisa boa. Eu quero energia boa de você, bebê. Um beijão. Beijão pra você. Que isso? Que é isso? Eu falei. Eu falei beijo, não falei motosserra. Eu, hein? Vou mandar um alô para minha querida amiga Eliane Pavão, Pavãozinha. Tá ligada com a gente através do aplicativo. Vindo lá em Pirassununga, terra da 50. É, malandro. Quem tá comigo aqui, hein? Fala comigo, meu amigo.
1: Boa noite pra galera da massa. Boa noite, Tazão.
0: Oi.
1: Jefferson Veiga, de Rebouças, Paraná, ligadinho na massa dele.
0: Tá bom?
1: Das 10 horas aí, na Panificadora Real, aí, um padeiro da madrugada. Aí.
0: Padeiro.
1: Padeiro. Um abraço a todos aí, uma boa noite a todos.
0: Tá certo.
1: Aí, um abraço a todos aí, ó, os amigos da Estado, os caminhoneiros.
0: Caminhoneiros.
1: Eles aí.
0: Tá,
1: os alimentos aí. O Brasil e o mundo inteiro aí fora.
0: Falou bonito, gostei. Falou bonito, falou bem. Dona Carmen tá comigo. Dona Carmen, a senhora tá bem, Dona Carmen? Dona Carmen, show de bola, gosto da Dona Carmen. Bem legal ela, quem mais?
2: Fala, casão, bom dia, bom.
0: E aí? Ih, tá bom.
2: Passando mais um turno aqui, tô sozinho, da Desca aqui. Pequenininho com São Paulo.
0: Quem é isso?
2: Beleza. Só na escrita aqui da melhor. FM Massa, Gilmar, Itapetininga, São Paulo.
0: É isso aí, meu velho. Fica na escuta da melhor aí que você é o cara. Diz aí.
3: Oi, bom dia.
0: Oi.
3: Boa noite. Eu sou a Casinha, ouvinte.
0: Você é a Casinha? Casinha pequenininha? Meu Deus do céu, gente, ela é a Casinha. Ela disse que é a Casinha. Meu Deus. Casinha pequenininha. Quem mais? Sai cachorro.
4: Fala, casão. Aqui é o velho do lixo. Sai cachorro. Sai cachorro. Vamos, quanto tempo, parceiro?
0: Aí,
4: manda um abraço pra todos aí que estão na escuta, pra mulherada. Vamos que vamos, mais uma noite nessa madrugada. O velho do lixo. Sai cachorro.
0: Sai cachorro. Velho do lixo. Sai cachorro. Vamos lá. Boa noite. Aqui é o Charles da Cruz Alta. Estou com você, casão. Obrigado, cara. Você é o cara e todos os ouvintes. Minha rádio é massa. É o Charles Guimarães. Que nome de artista, hein? Charles. É o Charles Guimarães. Charles.
5: Fala comigo, rapaz.
0: Fala
6: comigo, massa FM. Aqui é Cati Paz, aqui, direto de Piracicaba. Estamos aqui curtindo a massa aí. Coloca aquela mais romântica aí pros casais apaixonados.
0: Romântica? Você quer uma romântica? Eu vou escolher uma bem romântica pra vocês. Daqui a pouco.
7: Não, bom dia a todos aí da Rádio Massa.
0: Fala,
7: todos,
0: véio,
7: que estão ouvindo aí. Thiago de Chapecó. Transporte pesado aqui até Lages.
0: Jura?
7: Toda noite. Beleza? Vamos comigo. E eu com vocês?
0: Vamos.
7: É nóis.
0: Vambora. Vamos comigo, eu vou com você. Sério. Tá boa, na moral. Quem mais tá por aqui e quer falar com a gente? Vamos lá. Bora lá.
8: Bom dia, com paz, amor e alegria.
0: Tá,
8: casão,
0: boa,
8: você bem. E o Diego, Luiz, manda muito bem aí no... Na vocês é da hora.
0: Olha.
8: Ô, casão, eu vou com você no Vucu Vucu até 5 horas da manhã. Um beijo aqui, é a Bila de Guarulhos.
0: Olha, ela quer ir no Vucu Vucu. Ela vai no Vucu Vucu. Pediram aqui música romântica, eu vou tocar uma música bem romântica. Momento romântico, atenção, senhoras e senhores. Momento romântico aqui no Companhia da Massa. Por favor, prestem atenção, porque realmente essa música, ela faz com que o homem chore. Eu chorei muitas vezes ouvindo esta canção. Sim. Eu chorei ouvindo esta música, senhoras e senhores. Um dos temas mais bonitos, mais românticos do Brasil. Valdir Soriano, respeita o homem.

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Você de mim não sai, é uma versão ao vivo que você curte aqui no Companhia da Massa. Daqui a pouquinho tem um tema, aguenta aí. Segura a ansiedade, segura a emoção. Bora! Bora!

Bom, você fica me compreendendo, mas gino, gino. As águas de São Francisco, vamos então para o tema. Meia-noite 24, eu quero saber a sua opinião. Ah, quero. Quero saber a sua opinião, não é? Olha, uma mulher, atenção mulheres, essa aqui, quero ver se a mulherada vai participar. É, eu quero ver. Olha só, uma mulher saiu para trabalhar, gente. Aí ela deixou o ficante dela, né? Ela tem um ficante, né? O ficante ficou dormindo na casa da mulher. A mulher saiu para trabalhar, o ficante ficou lá.

0: Ao voltar, pasmem vocês, a mulher levou um susto, ela levou um choque. Imagine, ele tinha feito uma faxina pesada, lavando e organizando tudo. Isso é raro de se ver, hein? Isso é raridade, hein? O rapaz limpou meticulosamente até o quarto das filhas da mulher, rapaz, com que ele nem tem vínculo de paternidade, transformando o dia da mulher com esse gesto inesperado de cuidado, muito feliz. Olha só. Agora a pergunta é a seguinte: e aí, você já teve algum ficante ou alguma ficante que depois acabou virando algo mais sério por causa das atitudes dele ou dela? Que um homem e uma mulher precisa ter para te impressionar, hein? Qual é a qualidade que mexe assim com você? Diz aí. É a educação, é a inteligência, são esses gestos amorosos, né? Você viu que o cara limpou a casa toda, arrumou tudinho, né? Teve lá a noite do bembão, né? Teve lá a noite do bembão, né? Teve a noite do vucu-vucu. Ela saiu pra trabalhar, o cara limpou a casa toda, arrumou, deixou tudo direitinho, menino. Hã? E você, quando você tá ficando com alguém, como é que é? Você costuma fazer coisas para agradar ou tem medo de se apressar e assustar a pessoa? Conta pra gente, já fez algo e se arrependeu? Conta pra gente, estamos curiosos, vamos lá, hein? Hein, você já teve algum ficante que teve uma atitude, isso é uma grande atitude, o cara chegou ali e arrumou tudo, meu, tá louco? Geralmente as mulheres, né, elas costumam surpreender os homens, né, deixar tudo arrumado, até um almocinho, até uma jantinha, elas se preparam. Agora o cara chegou lá, é raro, né? É raro isso, o cara chegou e arrumou tudo, gente. Ele arrumou tudo e mais alguma coisa, deixou a casa impecável. Ei, conta pra gente como é que é a situação. Estamos curiosos, queremos saber, 11-3509-9290. E aí, já teve essa situação com você? Conta pra gente.
1: Bom dia, Casão.
0: Oi.
1: Aqui é a Luzia. Pode me chamar de Lu.
0: Oi, Lu.
1: Eu sou de São Bernardo.
0: Oi,
1: você é muito agradável.
0: Obrigado.
1: Um ótimo radialista.
0: Ai, obrigado.
1: Você tá de parabéns. Olha, eu nunca tive assim um ficante, não.
0: Não?
1: Mas se eu tivesse,
0: ui,
1: eu ia gostar muito disso daí.
0: Certo.
1: Louvável o que ele fez.
0: Eita.
1: Muito bem. Esse ficante está de parabéns.
0: Tá, hein?
1: Pena que eu já estou com 83 anos,
0: ué,
1: né?
0: Daí?
1: Não vou arrumar mais um ficante.
0: Não, ajudei.
1: Mas parabéns pelo programa.
0: Bem.
1: E a minha rádio é massa.
0: Ô, meu amor, nunca é tarde para amar, meu amor. Nunca é tarde para amar. Eu tenho 80. Nunca é tarde. Não pense dessa maneira, viu? Nunca é tarde para amar, né? Pra sair juntos de mãos dadas, andar na praia. Eita, nós. Hein? Dar beijinho na mão, fazer massagem no pé, dar bitoquinha. Não é não? Então não pense assim, eu tenho 83 anos, eu não consigo. Consegue. Tudo é possível.
2: Brasil!
0: Meu Deus do céu. Gostei muito, viu? Obrigado pela participação, obrigado aí pelas palavras muito carinhosas. Vamos lá, próximo. Fala comigo.
3: É, a resposta sobre a enquete é o seguinte, é lógico, quando você fica com alguém, você não tem vínculo nenhum afetivo. Você vai ter alguma coisa mais profunda através das atitudes da pessoa. É por aí que a gente acaba ficando e talvez até tendo uma relação mais séria.
0: Ui.
3: É por causa das atitudes.
0: É.
3: Eu sou de Umarama.
0: Estamos
3: aí curtindo o teu programa.
0: É.
3: E a rádio é massa.
0: Ô, cara, obrigado, pessoal de Umarama. Aquele abraço. Alô, atenção. Alô, Umarama. Aquele abraço. Alô, atenção. Alô, atenção, Terezinha. Alô.
4: Fala, Casão. Aqui é o Bruno de Lorena, São Paulo, padeiro da madrugada. Rapaz, olha, eu sou amigo da avó. Ontem a avó ficou magoada que aquele Diego lá não colocou o áudio dela, hein? Ela nem quer falar hoje. Cadê? Mas olha só, essa questão aí da enquete...
5: Fala, filho.
4: Será que foi um fato isolado ou o cara é realmente prendado? Porque se foi um fato isolado, limpou só uma vez, aí é fogo, né, irmão? Porém, eu, sendo casado há 13 anos, em casa, quem cozinha sou eu e a minha esposa cuida dos afazeres mais voltados à limpeza e lavar roupa e tal, entendeu? Então é até uma divisão de tarefas. Cozinha é minha e as demais coisas é dela. Porém, ficantes, na minha juventude, eu não tive nenhum fato desse aí, não. É isso. Um abraço, a minha rádio é massa.
5: Então, eu não sei, eu acho que ele não faria só uma vez. Ou será que ele fez só pra conquistar a mulher, hein? Ah, vou fazer dessa vez aí, ó. Conquistei a mulher, pronto, já tá no papo. Pode ser também. Ou não, não é verdade? Vai saber, né, meu irmão? Sei não.
6: Bom dia, gente. É de Rueda da Preguiça da área.
5: E aí, malandro?
6: Bom dia, meu amigo. Olá, minhas madrugadas nunca mais foram a mesma com a companhia da massa. Só não se empolga muito, não. Falou? Ó, é rapidinho. Sobre essa enquete aí, na minha época não era ficante, era paquera, ok? Gente, eu paquerei tão bem uma menina que nós fomos casados 7 anos.
5: Mentira.
6: Até Deus levar ela embora e hoje eu sou viúvo. Então é assim, um dia eu cheguei em casa atrapalhado, desabotinado. No outro dia eu acordei, fui tinha uma mesa de café imensa e tinha pique hotel. Então eu falei pra ela, o que que tá acontecendo? Ela falou, nossa, você chegou num estado deplorável. Eu fui tirar sua roupa pra te dar um banho e você falou, não faz isso comigo não, moça. Eu sou casado e amo a minha esposa. É disso que eu tô falando, minha rádio é massa. Valeu, gente, bom trabalho.
5: Valeu, cara. Boa noite, boa noite, boa noite, Cassiane, tudo bem? Ela mora em Curitiba. Como é que é? Ela tá contando como foi o dia dela. Como é que foi o seu dia, Cassiane? Fui na aula de dança, acabei de chegar ouvindo a Rádio Massa. Perdi a enquete, não sei sobre o que é. Eu vou te explicar, Cassiane. É o seguinte, teve uma moça que ela tem um ficante. Aí eles ficaram lá naquele love toda a noite e ela foi trabalhar de manhã. O cara ficou lá na casa. Aí o que acontece? O cara acordou, ele arrumou a casa inteira, lavou banheiro, lavou louça, deixou tudo no jeito. Até o quarto das filhas ele arrumou, você acredita nisso? Até o quarto das meninas ele arrumou, mas deixou tudo um brinco. Quando ela chegou em casa, ficou maravilhada, falou, que é isso? Não é? É o ficante que tinha arrumado a casa dela. Então a pergunta é a seguinte, já aconteceu isso com você? Por acaso você já teve algum ficante, nada sério, e o cara foi extremamente, vamos dizer assim, amoroso, né? Ele foi uma pessoa educada. Isso vem muito de berço, de educação, né? O cara chegou ali, né? Tudo bem, teve o bem bom à noite, mas depois ele quis fazer aquele agrado especial para a mulher com que ele estava, com sua parceira, com sua ficante, arrumou a casa toda. Então a pergunta é essa, e você conhece alguma situação parecida? Já aconteceu com você? E você, quando arruma assim um ficante ou um namorado, você gosta de agradar ou você fica com medo, né? De agradar a pessoa, falar, ih, essa aí vai pegar no meu pé. É isso, tá bom, meu bem? Vamos que vamos. Fala, Josué.
7: Bom dia, casão, tudo bom?
5: Bom.
7: Voltando aí depois de muito tempo, né, da programação. Deixa eu te falar, esse cara me surpreendeu pra caramba, cara. Porque eu, assim, já na minha vida, algumas vezes eu fui ficante, hoje, graças a Deus, sou casado.
5: Ai, poderoso.
7: Mas tem uma coisa que eu acho que é muito normal pra mim. Chegar na casa de qualquer um, quando eu chego, é lavar a vasilha. Eu não vejo, eu não gosto de pia suja. Não gosto de
5: nem
7: pia
5: eu,
7: suja.
5: Nem eu.
7: Entendeu? Às vezes eu chego na casa da pessoa, que é muito raro, às vezes eu ir na casa de alguém, mas quando eu vou, eu lavo, se eu ver a pia suja, eu falo assim, vou ali no banheiro rapidinho. Aí quando a pessoa vê, volta, já lavei a vasilha da pessoa todinha.
5: Ah, é?
7: Então, quando eu fazia isso, as ficantes se surpreendiam. Mas daí, eu limpar a casa toda, depois de muito tempo, né? Logo de manhã, vamos junto.
5: O homem da pia, o homem da pia limpa. Fala, meu amigo.
8: Boa noite, família massa. Boa noite, casão.
5: Fala, mestre.
8: Oh, boa madrugada, né? Tô esquecendo que já virou.
5: Não, tranquilo.
8: Aqui é o Bar do Cabelo.
5: Bar do Cabelo.
8: Vim de Bebedouro. Manda um alô pra nós, Casão. É. Aqui tá esfriando, tá ficando com o pé gelado.
5: Alô.
8: A massa é melhor.
9: Alô, Bar do Cabelo. Ô, Bar do Cabelo, como é que é, Bar do Cabelo? Tá tudo bom aí? Tá gelado aí? Bar do Cabelo.
5: É o Bar do Cabelo, deve ser tudo careca. Deve ser tudo careca. Eu ouvi uma... eu ouvi uma história hoje... História não. Me falaram uma coisa tão engraçada. Falaram assim, olha... Um fio de cabelo na cabeça de um careca... Ó, presta atenção. Um fio de cabelo na cabeça de um careca não faz diferença nenhuma, tá? Mas um fio de cabelo num prato de sopa... Faz uma tremenda diferença. Né? Não, mas é uma verdade. É verdade. Né? O fio de cabelo, o cabelo caindo, né? Mas num fio de cabelo no prato de sopa, você tá doido, menino. Você tá doido. Que é isso? Deixa disso. Fala.
10: E aí, Casão?
5: Ei.
10: Bom dia, boa tarde, boa noite, um abraço, tudo beleza?
5: Beleza.
10: William, Marama, Paraná.
5: E aí?
10: É o seguinte, cara, eu acho que a mocinha aí fez acontecer, entendeu?
5: Ah.
10: E o rapaz tá fazendo valer a pena, né, velho?
5: É.
10: Por isso que ele deu esse talento no barraco.
5: Ah, é?
10: É nóis, a minha rádio é massa.
5: Talento no barraco foi ótimo. Talento no
11: barraco. Ô, Casão, bom dia. Casão,
5: oi.
11: Cascão, Pezão.
5: Fala.
11: É Casão. É Gilmar por cá.
5: Oi.
11: Olha, se alguém me quiser como ficante, pode ter certeza que eu também faço isso.
5: Mais nada.
11: Deixa
5: mentira.
11: Tudo arrumadinho daí.
5: Mentira.
11: Valeu.
5: Mentira.
11: Minha rádio é massa.
5: Mentira, faz nada. Cabra me...
12: Para de mentir.
13: Mentiroso esse cara.
5: Mentiroso, meu. Deixa eu ser mentiroso, cara. Faz nada.
14: Fala, Casão.
5: Oi.
14: Bom dia, bom dia.
5: E aí?
14: Tamo aqui, passando na velha marginal, sentido aeroporto Guarulhos. Bora que bora, na Bolegue.
5: Poderoso.
14: Casão.
5: Oi.
14: Essa história desse cara aí é parecida comigo, velho. Eu era desse jeito aí.
5: Será?
14: Limpava tudo quando namorava, quando ficava, né? Hoje eu casei e pra lavar a louça é um trabalho danado. A mulher tem que ficar brigando comigo pra me lavar a louça. Você tá doido, chofé? Mas é massa. Tamo junto até as 5 da manhã, viu?
5: Falou.
14: Até 5 da manhã, um show. Quem comanda é nós.
5: Tá bom, meu irmão. Tá bom, tá legal. Ai, quero opinião feminina, gente.
15: Mais nada.
16: Bom dia, bom dia, bom dia. A minha rádio é massa.
5: Oi,
16: aqui é a Mônica de Osasco.
5: Mônica.
16: Então, sabe o que eu tava pensando? Pode ser que ela nem seja tão boa assim. Ela fez o que tinha que fazer, né? E se ela for porquinha? Às vezes tinha louça na pia, casa desarrumada, roupa pra todo lado.
5: Não.
16: Ele limpou tudo pra mostrar pra ela como se limpou a casa.
5: Não
16: reparou pra pensar?
5: Não.
16: Aí, ele cuidou de tudo, deixou tudo bonitinho pra mostrar pra ela como se limpou a casa. Eu conheço uma que passa até uma semana sem lavar louça.
5: Mentira, sério?
16: É, bom dia, a minha rádio é massa.
5: Será, menina? Fala isso não. Será? E eu, hein? História estranha essa aí, viu, velho?
11: Ô, Casão, avisa o pessoal no bar no cabelo que tá esfriando pra eles fechar o freezer, que daí não fica frio.
5: Eu não. Eu vou falar isso.
17: Casão, mas o cara vai, o cara bate estaca na mulher, cara. Posa no barraco da mulher. Se o cara não lavar menos a louça, não dá um grau no barraco, aí, pelo amor de Deus, né? Peãozinho quarta-feira, ele pode abandonar. Fazer isso aí mesmo, pô.
5: O barraco da mulher.
18: Bom dia, Fabão.
5: Fabão?
18: Rapaz, aconteceu uma história comigo.
5: Ah.
18: Que eu fui ficar com uma menina, né?
5: Ah.
18: Ela foi pra casa dela.
5: E aí?
18: Aí peguei e falei, vou no banheiro. Quando eu fui no banheiro, rapaz, um troço na privada, deu vontade de lavar o banheiro dela, hein? Eita, que nojeira do cacete.
5: Eita, nós. É, acontece, né, meu? Acontece. Vamos lá, o Elias. Ô Elias, tudo bem, meu queridão? Como é que você tá? Ele tá ouvindo aqui a programação top. Parabéns, Elias Alfredo Chaves. Tá no Espírito Santo? Pois é, ó, o Elias falando que já fez isso, hein? Ele já fez isso, é, o Elias é dos nossos aí.
12: Fala, Casão, beleza?
5: Beleza.
12: Bom dia aí, de AZ de 0 a 100. Ô, Casão, a história que eu tenho pra contar é de um amigo meu que me contou. E eu achei interessante, engraçada a história. Eu vou reportar aqui, que eu não sou baú.
5: Fala aí.
12: Ele foi criado, só ele e a avó dele, né? Então ele sempre foi muito organizado, assim, muito se virando sozinho ali e tal. A avózinha dele não podia estar, né? Então ele sempre foi um cara organizado. Ele levou uma garota no motel e chegou lá no motel e fizeram o que tinha que fazer ali. Mas aí na hora de vir embora, ele falou que não conseguiu sair de lá sem arrumar tudo que ele tinha bagunçado. Banheiro ele enxugou, a cama ele arrumou, as toalhas, tudo, lençol, coberto. O homem não conseguiu sair do quarto do motel sem arrumar tudo antes. Mas vendo, quando ele chegou na portaria lá, atendente até, a camareira até tomou um susto, que parece que ninguém tinha feito era nada ali.
5: Ué?
12: Vai vendo?
5: Mas é porque o cara tem mania, né? Pode ter mania disso, né? Vai lá. Bom, ó, então pedindo aqui, não fala meu nome. Tá, não posso falar seu nome? Não vou falar seu nome. Ela vai relatar aqui, é uma mulher. Ela falou, não diga o meu nome, por favor. Tá bom, ela tá escrevendo ali, já a gente, né? Vamos lá, quem mais tá por aqui? Fala, brother.
7: Casão, essa ouvinte, a última ouvinte aí, ela levantou uma situação que fez eu refletir. Realmente pode ter sido, esse cara deve ter feito aí, limpar a casa toda, porque a situação do barraco devia estar deplorável, cara. Porque realmente nessa minha andança na época que eu era solteiro aí, rapaz, tinha umas casas aí que eu ia aí, que eu vou te falar da LC, cara. Que tinha de troço sujo, é impressionante.
5: Né? É, pode ser.
7: Entendeu? Então, pode vale ser. A pena a gente refletir sobre essa situação aí, porque esse cara limpou a casa toda.
5: Ela tem razão. Ela tem razão, pode ser isso mesmo, hein? Será?
15: Boa noite, Casão, boa noite. Rapaz, se o Caba também não der um talento no Cafofo também, aí também é demais. O Caba vai lá, bate e estaca. Aí, vamos lavar uma louça, não arrumar uma cama, um negócio no Cafofo, aí também é demais. Aí também eu vou falar pra você. O Caba tem que ser muito sem futuro mesmo. Que nem digo dizer do outro. Mas é nóis, minha rádio é massa.
5: Tá bom, meu filho. Não, mas tem cara que é folgado. Tem cara que não... Vamos lá. É a mulher misteriosa. Ela não quer que fale o nome dela. Boa noite, boa noite, boa noite. Minha sincera opinião. Ela deve ter liberado até a... Olha, menina. Menina. Eu não posso falar isso no ar. Meu Deus. Bom, vamos lá. Boa noite, Casão. Minha sincera opinião. Ela deve ter liberado até a porta dos fundos pra ele, porque... de Varde, ele não ia arrumar tudo. De verdade, ele não iria arrumar tudo. A noite deve ter valido pena pra ele. Menino, não fala o um negócio disso. Não fala aí. Não fala isso, por favor.
19: Bom dia, Casão. É Márcio, vigia de Blumenau, tudo bem?
5: Tudo.
19: Com relação aí, Cat. Olha. Ficante ou não ficante, se ele tá fazendo, se ele fez para impressionar ou não, aí a gente não tem uma certeza definitiva. Mas que ele fez algo, pode impressionar ela, né? Mas será que ele fez isso realmente para poder impressionar? Ou será que foi uma forma de dizer isso aí, de poder arrumar um pretextozinho para poder voltar mais vezes, né? É isso, entendeu? Agora, eu sempre tratei as minhas ex, as pessoas que passam na minha vida, com carinho. Até café na cama, eu já levei.
5: Olha.
19: Isso é uma coisa de... é uma atitude de homem romântico.
5: Olha.
19: Quer conquistar uma mulher? Leva café na cama, porque não tem pra ninguém.
5: É.
19: A mulher se sente valorizada.
5: Sério?
19: Amada, olha. Entendeu? E não precisa você limpar a casa inteira, só basta você... fazer esses pequenos gestos de atitudes.
5: Ah, é?
19: Que pode ter certeza. Você ganha o coração dela pelo resto da vida.
5: Olha, falou romântico. Aplausos para o romântico. Isso sim é um homem de verdade. Aprendam vocês. Vocês têm que aprender com esse homem. Vamos lá, Ayrton Silva.
20: Boa noite, Massa FM. Boa noite a todos os ouvintes. Olha, comigo acontece ao contrário. Quem arruma a casa sou eu. E a minha ex ia lá só pra bagunçar. Enfim, acho que quem fazia surpresa era eu e não ela.
5: Acontece, né? Acontece. Nossa amiga que não sabia o que falar, agora já sabe. Fala, Cassiane.
21: Então, casão, Cassiane de Curitiba. Então, nesse caso, quando a esmola é demais, o santo desconfia.
5: Será, bem?
21: Agora, eu em agradar, eu não tenho problema nenhum. Então, um beijão, bom trabalho, uma boa noite.
5: Tá bom, então opinou e a gente aprendeu.
22: Tinha um camarada que não tinha roupa, não tinha nada. Os camaradas dele eram ricos, arrumou roupa pra ele e tudo. Ele foi numa balada nos trinques, velho. Roupa de marca, camisa de marca, e tênis aí? De marca. Chegou lá, arrumou uma loira, coisa mais linda do mundo. A mulher falou assim: vamos lá pra casa. Ele pegou e foi. Chegou lá, a mulher falou pra ele assim: tira minha roupa. Ele tirou. Me amarra na cama, ele amarrou. E a mulher falou assim: faz tudo que você quiser fazer. Ele foi lá, pegou a televisão, o notebook, levou tudo embora.
5: Ah, não. É mentira. Isso não é nada. Isso é mentira. Ele não fez isso. Eita, ei, que é isso? Que é isso? Bom, para aí, ó. Não é. Ele não fez um negócio desse. Não, não pode. Não, não, não. Isso é piada. Eu não posso acreditar que o sujeito fez isso. Sério, não dá pra acreditar. Não, é impossível. Não é possível, né, uma coisa dessa.
23: Ei, Cação, boa noite, boa noite. Não é negócio de arrumar a casa de ninguém, rapaz. Quem quiser que arrume sua casa.
5: Que isso, rapaz, mas não pode ser assim não, rapaz. Não seja assim, bruto. Que isso? Ô, louco. Deus do céu. Pô, não é assim não. Vamos lá. Olha, ela tá aqui. Olá, aqui é a Daniela de Caxias do Sul. Ela quer ouvir o que é fundo da gruta. Estou passando a desenhar um feliz aniversário para o meu supervisor, o Calex. Calex, pois hoje ele completa 3.2. Quem está mandando alô é a Dani e a Fabi. Tá bom, meu bem, tá anotadinho aqui, tá bom, querida? Vamos lá, alô, Tati.
24: Bom dia, casão.
5: Oi.
24: Tati Perigosa.
5: Tati Perigosa.
24: Não. Não, isso não, isso não.
5: Isso não o quê?
24: Eu não sou cachorro, não.
5: Eu não sou cachorro.
24: Ah, isso não.
5: Pra viver.
24: Beijo, você é minha rádio massa.
5: Tão humilhado. Eu não sou o cachorro.
25: Fala, meu amigo Casão. Boa noite pra nós, boa noite pra todos os ouvintes. Oi. Rádio Massa espalhado pelo Brasil.
5: Pelo Brasil.
25: Casão,
5: oi.
25: Conta pra nós aí como é que é a experiência de tirar a folguinha do Diego Luiz.
5: Cara, sei lá.
25: Toda a folguinha dele, eu sei que tá tirando agora. Conta pra nós qual que é a sua experiência.
5: É uma boa experiência.
25: Minha rádio é massa.
5: É bom estar aqui, sim. Bom dia, meu amigo Casão. Tudo certo? Aqui é o cantor Tony Neto, do Chapecó. Com vocês, Tony Neto, tudo bem? Com vocês, Tony Neto.
26: Ó, vai agitar ou não vamos? Companhia da Massa tem que... Vamos ver. O da vez passada era bem melhor. Então eu vou tocar o violão, tá bordo aqui da... No canto da móvel da Serra. Vou tocar o violão.
5: Toca a sua viola aí. Toca a tua viola. Toca a viola. Ô, violeiro.
26: Vamos juntar.
5: Tá bom, então. Era isso? Tá bom. La, la, la, la. Para bailar la bamba. Quem mais?
27: Bom dia, casão, malucão, oi, queridão.
5: E aí, lindona?
27: É a Tanira de Porto Alegre.
5: Fala, Tanira.
27: Ah, casão,
5: oi.
27: Por que tu não assume de uma vez esse programa aí como titular? Tu é a cara desse programa,
5: mas
27: guri.
5: É o povo que manda, não sou eu.
27: Ó, oh, mais adiante eu também quero a minha bem romântica, sabe qual é?
5: Qual?
27: A Benedita Aparecida.
5: A Benedita
27: toca
5: Aparecida.
27: Toca pra mim, né? Casão. Um beijo, guri. E a minha rádio é massa.
5: Valeu, minha lindona. Obrigado aí. Vamos lá.
0: É, bom dia, Casão.
5: Oi, querido.
0: Aqui é Insley. Eu moro aqui em Vitória, Estado do Espírito Santo.
5: Fala, pai.
0: Eu tô aqui em casa assistindo o filme dos Impuros. É um filme de tráfico de drogas aqui, que o policial federal tá correndo atrás dos traficantes. Entendeu?
5: Pelo amor de Deus.
0: E eu sou motorista de caminhão, aposentado. Passa a música de Elvis Presley e Silvia. Falou?
5: Silvia.
0: Bom dia, tchau e muito obrigado. 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Do estado.
5: É, valeu, obrigado, meu irmão. Vamos lá então, quem mais? Luan, fala Luan, mas não é Luan Santana. Não é o Luan Santana.
1: Lindão, lindão, esqueci de mandar um abraço de motoqueiro no meu amigo Ropirão da Jamef. Pensa num homem bravo, pensa num homem gostoso, moreno, parece um cappuccino. Outro dia ele entrou aqui no alojamento, sabe, pelado.
5: Sério?
1: Ele tá comigo, tá cheio, é muito gostoso. Manda um abraço, um beijo pra ele, tá?
5: Que isso, velho?
2: Uma bicha foi detectada.
5: Que isso, velho? Fala isso não, velho.
3: Ei, Casão, boa noite, boa noite, boa noite.
5: Oi.
3: Casão,
5: ah.
3: Esse velho do lixo aí, ó, ontem tava fuçando o lixo lá da Band FM, lá, hein? Tô de olho nele aí, Casão, tava no Band Coruja, hein, Casão?
5: Deixa
3: aí. Esse velho do lixo aí, hein?
5: Tem espaço pra todo mundo, deixa ele, tem espaço pra todos, deixa ele.
4: Ô Massa, aqui é o Zanella, na rodagem, né? Nós estamos chegando em Caibi quase aí, com uma galerinha da pesada aí. Toca uma música pra nós aí, por favor. Nós da van, o Iris que o patrão tá aí também, dentro da van.
5: Tá, tá bom, vou ver aqui, pensar no caso aqui, vou ver. Vamos passar para o departamento musical da emissora, senhoras e senhores.
6: Boa noite, Massa FM, Casão, a galera toda aí da Massa.
5: Oi.
6: Quem tá falando aqui é o QRA Paraná, aqui no puxo aí do Palito Doce, hein?
5: Pra
6: não saber dar uma ideia aí no puxo da cana aí, você tá doido, viu?
5: Tá doido.
6: Um abraço e Deus abençoe a todos. Fui!
5: Falou, meu filho, falou!
8: Boa noite, minha rede Massa, sou Elaine aqui de Osasco.
5: Oi, Elaine.
8: Vamos passar a madrugada aí juntos. Por favor. Toque, as andorinhas voltaram. Uma lembrança bem grande da minha mãe. Eu amo vocês. A minha rede é massa.
5: É um cachorrão pra viver tão humilhado.
3: Sabão, esse cara aí que arrumou a casa toda aí da mulher aí, ó. Podia ter pelo menos cobrado a diária, né?
5: Não, para, rapaz. Ele já cobrou de madrugada. Para.
9: A Casão. Oi, boa noite, Casão. Aqui é o Hélio.
5: O Hélio.
9: De Vitória do Espírito Santo. Casão, eu já fiquei também na casa da ficante. Fui pro apartamento dela.
5: Olha.
9: E ela tinha que sair atrasada pra ir pro trabalho. Eu também já limpei a casa dela também.
5: Mentira.
9: Entendeu? Porque eu gosto de limpar a casa. Que eu faço isso na minha casa, então faço na casa dela também, entendeu? Mas isso não é errado, não. Isso é certo, entendeu? E até hoje eu tô ainda com ela ainda, a minha ficante. Beleza? A rádio é massa.
5: Você
9: boa
5: malandra,
9: noite.
5: Você é malandrões, que mansão, malandrões.
28: Fala, meu amigo Casão.
5: Oi.
28: Um abraço, Mauro Sedex passando por aqui.
5: Fala, Mauro.
28: Então, Casão, pra mim aconteceu isso aí foi há muitos anos atrás. Eu tinha acabado de separar com a minha esposa. Tinha me separado com ela e no terceiro dia minha cunhada, minha ex-cunhada mais nova de todas, foi lá em casa e deu-lhe um talento, Casão. Tudo brilhandinho, brilhandinho, mas nunca tivemos nada, nada, nem sequer um abraço ou um beijo.
5: Ué.
28: Essa foi a minha história, tá? Aquele abraço.
5: Tá certo, eu acredito, e muito bem, e faz muito bem, cara.
29: Aí, tô falando pra você, Casão, tem que tomar cuidado com essas mensagens que chegam aí,
5: por
29: rapaz.
5: Quê,
29: Você lembra daquela situação lá da daquela ouvinte que coisou, queria fazer um trisal com você.
5: Não, para.
29: Já começa por aí, ó. Você já tá vendo aí, ó.
5: Para.
29: A minha que falou aí da liberação aí.
5: Pare.
29: Ó, cuidado.
5: Pare.
29: Hein.
5: Pare. Pare com isso. Você fica lembrando coisa que eu vou te falar também, hein?
30: Ô, Casão.
7: Ó, o cara não toma nem banho. Como que ele vai limpar a casa, rapaz? Para com essa pinga.
5: Pare, vocês estão maldosos hoje. Vocês estão muito maldosos hoje. Vou tocar músicas. Músicas boas. Michel Teló. Ó. Casal Modão. Tem tudo a ver, né? Tem tudo a ver, Casal Modão.

0: Você vinha meio cru, Maria da Massa, quando tirou. Essa música é linda, né? Banda Magnífica, os Miúza. Gente do céu, rápido intervalo, já já eu volto. Estamos aqui com Companhia da Massa e já já tem mais comentários ardentes, picantes, com o tema do dia. Vamos lá, rapidão, vamos lá.
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0: 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Tudo bem com vocês?
5: Alô, atenção!
0: Você tá na rádio certa, aqui na Massa e o Companhia. Companhia da Massa, eu sou o Casão. E continua. Eita, nós vamos arrastar a chinela. E vem pra cá e vai pra lá. E vai e volta e vem. Ó, mel da sua boca. Arrasta a chinela aqui na programação Companhia da Massa, 11 35 09 9290. Participa com nós. Vamos.

Mas FM, agora 1:06, Leandro Leonardo, ó, dor de amor não tem jeito, né? Verdade. Dor de amor é complicado, viu, meu nego? Ô, danado. Vamos matar a saudade? Bora lá então, vai.

0: Você firma o nosso companheiro da massa em clima romântico, eu falo a verdade, que é sexta-feira, até que enfim é sexta-feira. Sexta não, é sábado, pô. É sábado, seu burro. Tábado. já passou da meia-noite, ô Anta, locutor no cego. Ah, as bolas. Eu, hein? Fala comigo. Fala comigo.
1: Ô, casal, é o Anderson aqui. Cara, é o seguinte. Esses caras que limpam a casa da mulher quando vai na casa da mulher, sabe o que é? Que os caras é fraco. Fraco sem talento.
0: Então.
1: Aí você tem que fazer alguma coisa pra disfarçar, né?
0: Escâmbia! Não fala assim. É uma questão de educação. Boa noite, casão. Tudo bem? Vim aqui responder a enquete de hoje, viu? Olha, eu, por enquanto, eu não tenho nenhum ficante. Mas se eu tivesse, com certeza, ia querer um rapaz igual aquele que vocês falaram aí. Ele caprichou na casa, fez tudo direitinho. Deixou a casa toda arrumadinha. Só pra mulher estar de parabéns. Que bom exemplo, hein? Quem não ia gostar de alguém assim? Fala a verdade. Muito legal ver um homem que cuida, que se dedica e faz questão de deixar tudo do jeito que ela gosta. É isso aí, casão. Um abraço a todos da galera da Rádio Massa, que é a Tati. Tá bom, deixou o seu recadinho. Aí é uma questão de... Né, gente? Eu acho que é uma questão de educação. Não é mesmo? Mas se o homem quis arrumar, deixa o homem arrumar, gente.
2: Fala, meu amigo casão, Rafael, motorista aplicativo,
0: aí,
2: em Goiânia, ligado na Rádio Massa até o amanhecer. Casão, quando eu era ficante, eu só bagunçava tudo, a mulher ficava brava, revoltada.
0: Que isso?
2: Acho que é por isso que eu não casei com ela.
0: Tá vendo?
2: Aí agora eu sou casado, de vez em quando eu invento de ajudar a mulher, lavo a vasinha, passo um pano na casa, mas bem raramente, tá? Casão, aproveitar a oportunidade, pedir uma música em homenagem aos caminhoneiros. Uau. E aos cochilantes que estão ligados na Rádio Massa aí,
0: fala
2: nessa
0: aí.
2: Madrugada.
0: Fala.
2: Rick Renner fez essa música em homenagem a eles.
0: Qual?
2: Vai, vai, mu, será que eu vou berrar?
0: Tá bom.
2: Vai, vai, mu,
0: tá
2: minha
0: bom.
2: Rádio é massa.
0: Vou pensar no seu caso, vai, vai.
3: Fala, casão, sobre a enquete aí, eu tive a Brusque uns anos atrás aí.
0: Ah.
3: E eu conheci uma muchacha aí, uma morena aí,
0: opa.
3: Nem fala turma aí, e acabemos ficando.
0: Olha.
3: E eu fui na kitnet dela, como sozinho, de uma organizada nas coisas, e eu voltei de volta pro Paraná de novo.
0: Aí, ó, tá vendo?
3: Só que achei que tinha acabado por ali. Certo dia ela pega e me liga dizendo que vinha passar um final de semana pra cá. Esse final de semana já tá 9 anos comigo já.
0: Olha!
3: E o meu presentinho, a minha menininha, hein? De 6 anos aí.
0: Oh, que legal, cara.
3: A minha rádio é massa.
0: Oh, que legal, que presente legal. Bacana, parabéns, viu? Nosso amigo Jefferson Veiga. Olha, foi ficando e nasceu uma garotinha, isso aí. Fala, amigão.
4: Fala, casão, seu novamente, Márcio de Blumenau.
0: O romântico.
4: Agora deixa eu deixar bem claro uma coisa.
0: Oi.
4: Isso pode ser para impressionar, ou isso pode ser, como o rapaz falou aí, mente fraca. Porque na maioria das vezes tem muitos que se aproveitam.
0: É.
4: Que não tem coragem de trabalhar, que não tem coragem de fazer nada.
0: É,
4: ou seja, de meter a mão na massa lá fora.
0: É.
4: Aí, meu querido, tem muitos deles que se escancham nas costas de algumas bestas, de mulheres bestas.
0: É verdade.
4: Entendeu? Então, assim, existe um motivo. Será que, como eu falei, será que ele fez para impressionar ou fez para tentar se encostar? Porque é o que acontece muito. Tem muito ficante aí, ou o cara procura um relacionamento. Não tá procurando um relacionamento. Tá procurando um encosto pra se encostar. Minha rádio é massa.
0: Valeu, obrigado pela sua opinião, queridão. Forte abraço pra você. Fala, Jefferson. Ele quer concluir aqui o assunto. Fala, Jefferson. Fala.
3: Fala, casão.
0: Oi.
3: Jefferson, o padeiro aqui de Rebouças, Paraná.
0: Ah.
3: O rapaz que falou aí que os homens que limpam a casa das ficantes são fracos e sem talento. Pelo menos nós estamos casados e estamos com a mulher. Não estamos correndo atrás, não estamos aquela latinha. triste, esperando olha. Uma louca chegar e catar ele.
0: Olha, olha.
3: A minha rádio amassa.
0: Olha, olha, olha. O homem falou.
3: A minha rádio amassa. Fala, meu amigo Casão.
0: Oi.
3: Francisco aqui de Rio Claro, São Paulo.
0: Opa.
3: Rapaz, uma vez eu fui ficar com uma amiga numa cidade chamada Medeiros Neto, na Bahia.
0: E aí?
3: E a casa dessa amiga era dessas casas de tauba. E era um primeiro andar. Ela morava no andar de cima. E no andar de baixo morava um rapaz casado.
0: É.
3: E na noite, às vezes, a gente olhava pela brecha e via o rapaz dormindo embaixo. Ou às vezes até transando com a mulher dele embaixo.
0: Que
3: e a gente transando em cima.
0: Olha!
3: E essa menina, uma vez bêbada, ela mijou em cima.
0: Eita!
3: Eu tava de mijar, não deu tempo ela nem para o banheiro, mijou na estalba em cima e caiu em cima. O mijo pingou em cima da cama do rapaz. Ele se levantou doido, brabo, rapaz.
0: Ele
3: é doido.
0: Meu Deus do céu.
3: Essa rádio é massa.
0: Oh, meu Deus. Ai!
5: Ai!
0: Meu Deus do céu. É cada uma que acontece. Meu Deus do céu, gente. Misericórdia. Meu Deus.
6: Fala, Casão. Boa noite, tudo bom?
0: Oi.
6: Fábio por cá, puxando o suco do pica-pau.
0: Manda.
6: Viu? Seguinte. O problema é se a mulher nunca mais entrar em contato com ele, né? Aí o cara deve ficar muito puto, né?
0: É.
6: Porque daí ele fez um trampo monstro, fez um baguado, um serviço, limpou tudo a casa da mulher, e aí a mulher nem pra querer um repeteco, uma segunda vez, aí complica, né? Beleza, tchau, obrigado.
0: Mas acontece, ué, pode acontecer, gente, que isso?
7: Fala, meu amigo, tudo bem, Jefferson, aqui do DF, Distrito Federal. É, hoje em dia mesmo tem muitos, como o rapaz falou aí, querendo encosto, entendeu? É isso aí, querendo encosto. Muitos querem encosto, mas é difícil, mas vai dar certo.
0: Uma hora dá certo, é. O cara quer encostar, lógico, né? O cara quer aproveitar, né, meu? Você é doido? Vai perder essa chance? É nada, é.
8: Ô, Casão, o negócio é o seguinte: o homem tem que entender que sem a mulher ele não é nada, nem corno ele é. Ok? É disso que eu tô falando, é derruído da frente do lar.
0: É, tem razão.
9: Fala, Casão, aqui é o Roberto de Tapixininga, ô, Rádio Amassa.
0: E aí?
9: Sobre a enquete, eu sou casado há 18 anos já e ajudo minha esposa em casa, nos deveres da casa. Não é feio fazer isso. Faço café de manhã, levo pra ela na cama, ajudo a fazer janta.
0: Olha.
9: Ajudo ela a limpar a casa. Eu ajudo ela, entendeu? Não faço sozinho.
0: Uhum.
9: Agora o cara fazer sozinho e a mulher ficar deitada, não. Daí a mulher é folgada, né? Em casa, não. Eu ajudo, faço junto. Ela faz junto comigo.
0: É.
9: E pronto, a rádio é massa.
0: Certo. É o homem que colabora. É o cara que tá junto da mulher. É assim que tem que ser, meu irmão. É isso aí.
10: Fala, Casão. Mandioca falando aqui, casa.
0: Oi.
10: Eu quero é pegar esse velho de lixo aí e dar-lhe uns 3 tapas na cara dele.
0: Por quê?
10: Pra ele não ir atrás de comprar celular pra Davi ficar conversando bosta na rádio. Não,
0: olha aí.
10: Mandioca falando aqui.
0: Não, mandioca.
10: Fala, Casão. Mandioca falando aqui, casa.
0: Eu sei, mandioca.
10: Eu quero é pegar esse velho de lixo aí.
0: Mandioca, não faz isso, não. Velho do lixo é legal, deixa ele. Velho do lixo é gente boa.
11: Ô, Casão, é a Tati Perigosa de novo.
0: Oi.
11: É, se a pessoa tá vendo que o velho do lixo tá na Band, porque tá lá também, né?
0: Deixa,
11: nossa, que coisa feia, gente. E outra coisa, o cara foi dormir com a mulher na casa dela. Arrumou? Legal. A outra que aqui cobra diário, então ela também vai cobrar pernoite. Pronto, falei. E a minha rádio é massa.
0: Meus amigos, há espaço para todo mundo, o sol brilha pro povo todo, meus queridos.
12: Boa noite, Casão, boa noite.
0: Oi.
12: Nossa rádio é massa.
0: E aí?
12: E quem fala é Ramos Eris, diretamente de Mamanguape, da Paraíba.
0: Ela.
12: Na puxada do palito doce.
0: Olha aí, ó.
12: Por aqui, só para animar nossa noite. Eu sou assim, aí. Nunca soube recitar aí. Poesia,
0: aí.
12: Não sei palavra de amor.
0: Show.
12: Não sei.

0: Gago, Lorival de Almeida.
1: Falou! Falou, meu irmão! Vamos lá! Olha o outro querendo tocar Xuxa e Larie. É, eu lá vou tocar a música da Xuxa e Larie. Não tem Larie aqui, Lari, Larie. Não tem Larie. Não tem.
2: Fala aí, Casa Nova. Bom dia. Oi. Aqui é Kimura de Cachoeiro de Itapemirim.
1: Fala, Kimura!
2: Então, cara. O cara que fazia esse programa aí, o Marcelo Batista, aí, ele aí. É muito chato.
1: Não, não.
2: Essa é que é a verdade. Não, você não. Devia assumir esse programa aí.
1: Não, cara.
2: Mas essas paradas edificantes aí é legal. Ah. É muito legal essa parada aí de impressionar a mulher, né? Tudo que o homem puder fazer de diferente, eu acho que vale a pena. Valeu.
1: É isso aí.
2: A minha rádio é massa.
1: Tá bom, gente. Gente, não fale mal do profissional. Cada um tem um jeito de trabalhar. Por favor, cada um tem um jeito de trabalhar.
3: Bom dia, Casão.
1: Oi.
3: Aham. É eu, João Edgar, de Navegantes.
1: Yes.
3: Quase chegando ali na terrinha.
1: Fala.
3: Aham, vindo ali do Rio Grande do Sul. Só escutando essas baboseiras aí. Esse povo mal amado aí, que né, não entende o que é um capricho de um homem. Ah, eu faz 45 anos que eu sou ficante da minha gata.
1: Olha,
3: é um ficante eterno. Eu limpo a casa, eu lavo a louça, eu arrumo o terreno, arrumo o telhado, lavo o carro, lavo a minha motoca, tudo na casa dela. Uhum. Só que é eu que pago a luz e pago a água também. Uhum. Tá bom, Casão? Na minha casa quem faz as coisas sou eu. Uhum. Mas como eu te disse esses tempos atrás aí, que tiraram o sarro que a minha mulher, eu tinha que abrir os olhos com ela, não. É ela que tem que abrir os olhos comigo, tadinha. Tá bom, meu tuba? Aham, porque eu deixo tudo ajeitadinho, bonitinho, limpinho. Quando eu chego, quero do mesmo jeito. Aham, minha rádio é massa. E fui.
1: Danado, danado, danado você, meu irmão. Você é danado, hein? Entrou não sei o que aqui, ô Tony Neto. Peraí, Tony Neto. Você mandou a música aqui, Tony? Que isso?
4: Ô, Casão.
1: Oi.
4: Me atualiza aí, por gentileza aí. Cadê o Marcelo Batista?
1: Saiu.
4: Positivo?
1: Saiu.
4: Cambiou, valeu.
1: Saiu, foi para outros caminhos. Câmbio positivo, informando. Foi para outros caminhos, por favor.
5: Fala, Casão. Rapaz, me lembrei de uma história agora aqui. Dia das Mães agora, eu levei café na cama para minha mulher. Eu peguei o pó de café, o açúcar, o coador e a panela e levei ela lá e fui acordar ela lá. Bora, pô, vai lá fazer o café logo lá pra nós. Foi isso que eu fiz, levei café na cama, né? Só que foi de um modo diferente, surpreendente.
1: Isso não pode. Não, não faz isso, não pode. Isso é feio. Faz isso não, cara. Faz isso não.
5: Rapaz, eu já até tentei levar café na cama pra minha mulher, mas ela levanta primeiro de que eu, aí não tem nem como.
1: Você, velho.
5: E vixe!
1: Faz isso não. Ó, ó, ó, ó. Ó que vocês merecem, ó. Ó, ó, ó. meu, que sacanagem, velho. Faz isso não. As mulheres merecem todo o nosso amor, todo o nosso carinho, nosso respeito. Não é? Precisa de tudo isso. Vamos lá, o que que é? Estão mandando um áudio aqui, deixa eu ver.
6: Pois é, meu amor, tô aqui sem sono, pensando na vida.
1: Eita.
6: Pensando no futuro, no presente.
1: Eita.
6: Pensando em você.
1: O quê? Que isso? Que isso? Que isso? Mandaram isso aqui? Isso? Eu, hein? Eu, hein? Que é isso, menino?
7: Opa, boa noite. Viu, eu acho que esse mandioca aí deveria ir tomar vergonha na cara. Parar de ficar falando aí do cara do lixo aí.
1: É, mandioca é gente boa. O velho do lixo é gente boa. Todo mundo é gente boa, gente.
8: Ô, Casão, bom dia, bom dia, bom dia.
1: Opa.
8: Eu amo essa cidade de Andradina. Bora até as 5 da manhã. Tamo aqui. Na moto niveladora aqui, na usina IP. E Deus abençoe todos nós. Minha rádio é massa.
1: Sua rádio é massa. Muito bem, que bom. Fico feliz com isso. Alexandra, você tá bem, menina?

0: E aí, Cazão, bom
1: Oi,
0: dia. Cazão,
1: velho.
0: quanto à enquete aí, tem três possibilidades.
1: Fala.
0: Ou a mãe desse cara criou ele muito bem, que é a
1: Sim.
0: que eu prefiro acreditar, ou a mulher é muito porca, ou ele é encostado.
1: Não, gente. Eu não sei. Eu acho que ele é de um cara educado. Ele quis fazer um agrado pra mulher, não é? Ele, né, quis agradar a mulher e aí passou uma noite agradável de amor. E aí você já sabe, né, como é que fica a coisa. Ai, ai. O amor é lindo. Ai, o amor é lindo. Não é verdade? Como é?
2: Fala, Marcelo, tudo bem?
1: Não, né, Marcelo?
2: Olha,
1: O
2: esquece de cantar
1: casão aí.
2: parabéns pra mim no segundo.
1: Olha, Eduardo Marcelo. Aqui é o Casão. Você errou o nome, querido. Estou ouvindo a rádio. Pois é, o Casão.
2: Segunda-feira que é meu aniversário, hein? Que é o Luiz. E, pô, sucesso pra todo mundo. Uma boa noite.
1: É, ele acordou agora e não sabe quem está no ar. É
3: Fala, casal, boa noite. Bruno de Londrina. Rapaz,
1: Oi?
3: esse mandioca tá querendo sentar na
1: Não,
3: mandioca.
1: olha aí, gente, olha aí. Deixa o mandioca, esquece o mandioca. Vamos focar no tema. Vamos focar no tema, cara. Por favor.
4: Ô, casão, tá rodando duas vezes o áudio, não tá rodando o nosso, casão.
1: Não, tá aqui o seu áudio, como tá rolando aqui, mano? Tá doido?
5: Boa noite, casão. Aqui é o Valcir, por cá, sentido Blumenau, Chapecó, tá eu e meu filho aqui, na boleia do caminhão aí. Dá um abraço aí, Potales aí também. Meu
1: Pronto.
5: filho aí, um abraço, minha rádio é massa.
1: Pronto, aí, ó, já foi dado.
4: Ô, casão, tá rolando duas vezes o áudio, não tá rodando o nosso, casão.
1: Ah, tá maluco, tá doido? Acabei de rolar seu áudio, menino. Que é isso?
6: Aí, de misericórdia. Ele tá doido, o cara se mulher, o cara só passa perrengue. É borão.
1: Eita, não entendi nada que você falou, mas tá, o que você falou tá certo. Se você falou. Se você falou, tá tudo bem. Vamos lá, boa noite, boa noite. Olha, mandar um abraço pra Teire. Ela mandando aqui um beijão pra todos aqui da emissora. Muito obrigado.
7: Boa noite. Avisa aí que o futuro dela sou eu, pô. Oxê. Chama eu. Prazer futuro.
1: Quem, meu? Você tá louco? Quem? Futuro?
8: Eu tô aqui no posto, sim, aí. Quem precisar, caiu um cubo de caminhão, estourar um pneu, mexendo.
1: Meu Deus do céu, só tem maluco. Vamos lá, mais um, vai, bora.
9: E aí, Cascão, bom dia.
1: Beleza.
9: Aqui é o Antônio Júnior, de São José do Rio Preto.
1: Fala.
9: Tamo ligado na massa aí, nossa rádio é massa. Positivo?
1: Positivo.
9: Tamo junto, vai Corinthians.
1: Positivo operante, o positivo operante.
10: Fala, casão! Bom dia, bom dia, bom dia!
1: E aí?
10: Aqui é o Jonathan da Itália.
1: Itália?
10: Estamos na ativa aqui, já são 6h27 da manhã.
1: Caramba!
10: Já é dia. Estamos aí, representante, vendedor na estrada já, cortando aí as estradas da Itália.
1: Ô, brother!
10: Valeu, meu querido! Se puder tocar aí, tocar um milionário José Rico. É, canarinho no peito amarelo pra nós. Valeu, bom final de semana.
1: Itália,
10: valeu,
1: mano. Querido. Itália, Itália, eu conheço aí. Benevento, cidade da Itália, ali em Roma. Tive a oportunidade de estar em Roma e conhecer a cidade de Benevento. Tem um sorvete maravilhoso lá. Olha, boa viagem, bom trabalho pra você aí, todos que estão aí fora do país, né? É, há muitos caminhoneiros brasileiros, né? E que cruzam a Europa toda. Enfim, muito legal. Bacana, obrigado, hein? Por estar ligado com a gente aqui na massa. Poxa, que legal, meu. Bacana mesmo.
11: Fala, casão. Boa noite a todos aí. A rádio é massa. É das top, hein? Qualificada aí do Brasil. Você tá doido? Esse áudio que mandou aí foi eu. Minha prima mandou pra mim mandar pra você.
1: Hã?
11: Chupa que é de uva. Que? Bota.
1: Tá louco? Você não me comprometa, não, velho. Não me comprometa, por favor, cara.
12: Fala, Casão, bom dia. Oi. Aqui é o Adriel de Capão Bonito.
1: Fala.
12: Nesse momento, tô saindo de Piraju. Voltando pra terrinha. Finalizei agora uma corrida de táxi. Que referente aí, quieto, Casão, olha, essa mulher tem que casar com esse rapaz, viu?
1: Tem, né?
12: Tem que agarrar ele, amarrar bem ele pra ele não fugir, porque ele não vai achar outro, não.
1: Será?
12: Porque se é eu que fosse numa casa ficante minha e vesse o barraco todo desorganizado e tivesse que fazer limpeza, eu saía correndo. Abraços, minha rádio é massa.
1: Falou, meu irmão. Obrigado aí pela participação. Obrigado pelo carinho aí, viu? Valeu.
13: Bom dia, Casão.
1: Oi.
13: A gente tá curioso. Acho que a maioria esqueceu, mas eu não. Queria saber, você foi ou não foi lá pro hotel em Ponta Grossa, na Ponta Grossa? Depois, foi pra Campo Largo?
1: Não, não.
13: O que você disse? Giliano de Alemanha. Aqui já é bom dia. Tá só bom. Já nasceu.
1: Galera da Alemanha, não, não fui pra Ponta Grossa, não. Fica tranquilo que não fui pra lá, não.
14: Ô, Casão!
1: Oi!
14: Fora do Brasil, tem poucos que te escutam, mas agora, fora da casinha, é a maioria.
1: Só vocês. Mais um, vamos lá, bora!
15: Fala, Casão, cara de concha. É o Rodrigo, São Bernardo do Campo. Motores de aplicar tudo. Rapaz, café na cama lá em casa. Difícil, hein?
1: É nada.
15: Lembra tempo todo mundo junto. Sério? É complicado.
1: É, mas tem que caprichar, cara. Você não pode deixar assim do nada.
16: Não, Casão. Oh, eu sou o Fernando, faço mecânica móvel aqui. Campo Largo, Paraná.
1: Sim.
16: E ajuda aí os caminhoneiros aí. Que estoura pneu. Tem alguma coisa pra comer na subida da serra, lembra lá que contei? Beleza? Agora eu tô aí no posto. Tomei uma cerveja, tô dando risada com vocês.
1: É, que bom, que bom, que bom, que bom. Então vamos lá, e a pergunta é a seguinte: você já teve algum ficante, alguma ficante que arrumou a sua casa? Você gosta desse tipo de situação? Você, quando tá namorando, você é aquela pessoa que quer agradar, mas ao mesmo tempo fica com medo de ser pegajoso, pegajosa, porque pode acontecer, você não acha? Já aconteceu, conhece alguém, conhece alguma situação, já passou por isso? A moça saiu com o ficante, aí ela foi trabalhar, quando voltou a casa tava limpinha, tava um brinco, porque o cara tratou de tudo, olha, lavou o banheiro, lavou louça, arrumou o quarto das filhas, enfim. Mas será que ele fez isso por quê? Porque ele quis agradar a primeira vista, né? Ele quis, ele falou assim, não, vou fazer isso pra ganhar a mulher, encostar aqui. Ou ele fez isso porque realmente ele tava apaixonadão e aí deixou tudo arrumadinho. O que é que vocês pensam sobre isso? Pode mandar sua opinião no 11-3509-9290. Estamos aqui curiosas, querendo saber, tá bom? Olha só, Paulo Sérgio Malandro. Eita, nós. Índia.

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1: Oi, me responde. Você tá aí? O que que tá acontecendo? Saudade quando a minha pergunta tinha uma resposta.

0: fica com Deus. Ó.
1: Márcia FM, companhia da Márcia, tá em Maiara, Maraíza, por aqui, nem John. Agora faltando 15 para as 2 da manhã. Alô, alô, você tá na Califórnia, olha só, hein? Na Califórnia, estamos aqui trabalhando, ótimo dia. É o Alex Clayton. Olha o pessoal aí, né, de fora aí do Brasil, todos conectados com a Márcia. Muito obrigado pelo carinho. Obrigado por estarem ligados aqui no programa, viu? Vamos lá, tem gente que quer falar, tem gente que quer dar opinião. Oi, meu bem, Andréia. Oi, Andréia.
2: Boa noite, bebê. Não entendi nada, esse áudio, essa enquete. Sou do Mato Grosso do Sul, agora que eu entrei, entendeu? Eu tava procurando aqui pra entrar na massa de São Paulo, sou do Mato Grosso do Sul.
1: Ah.
2: Eu quero, mano, fala enquete de novo pra eu entender o que tá acontecendo.
1: Tudo bem, eu vou te explicar. É o seguinte, a mulher tava com ficante. Aí ela foi trabalhar, aí o ficante arrumou a casa dela. Deixou a casa dela um brinco. Deixou tudo arrumado, lavou louça, limpou o banheiro, limpou o quarto das filhas, limpou tudo, sala, tudo. E quando ela chegou em casa, ela ficou maravilhada. Falou, poxa, o cara limpou tudo. Entendeu? Ele não tinha obrigação, né? Eles ficaram no bem bom lá a noite inteira. E o ficante arrumou a casa dela, ela ficou encantada. A pergunta é, já aconteceu isso com você? Você conhece alguém, algum caso que foi parecido com esse? E o que você faz para agradar a pessoa amada? É essa a enquete, bebê. Tá bom, bebê?
3: Fala, Casão, rapaz. Casão, essa rádio é massa. Ô, Casão, deixa eu fazer uma pergunta.
1: Pode fazer.
3: Quem tem mais o pulo do gato para atrair?
1: Hã?
3: É o homem ou a mulher?
1: Ih.
3: Eu tô fazendo essa pergunta, Casão. Porque um certo dia eu tava no sul da Bahia. E eu tava num bregueiro. E separei uma dona lá pra eu passar a noite curtindo com ela, brincando e tal.
1: Sim, senhor.
3: E aí nós passou a noite curtindo, brincando, de boa. E quando foi 4 horas da madrugada, essa mulher levantou, se tomou banho, se perfumou, se disse, tá na hora de eu ir embora.
1: Ixi.
3: Eu digo, por que tá na hora de eu ir embora? Ela disse, porque o meu esposo chega de 6 horas, ele trabalha das 10 da noite às 6 da manhã.
1: Sério?
3: E eu tenho que estar em casa 5 horas. Eu falei, ué, mas você é casado? Ela falou, sou. Tô casada. Eu falei, mas por que você tá aqui? Ela falou, porque eu venho ganhar meu dinheirinho quando ele sai.
1: Eita!
3: Quando ele sai de casa, eu venho ganhar meu dinheirinho por fora.
1: É o job, né?
3: Eu não posso estar lisa. Aí eu falei, ah, então já que você é casada, deita aqui de novo, nós vamos dar mais outra, porque o que é escondido é mais gostoso.
1: Ô, louco.
3: Chama, papai.
1: Rapaz.
3: É por isso que eu faço a pergunta a você, Casão.
1: Eu
3: acho que a mulher tem o pulo do gato melhor. Mais ligeiro do que o homem.
1: Eu não sei.
3: Diz pra mim aí, Casão, o que você acha?
1: Eu não sei, bicho. Ô, Francisco, eu acho que cada um, né? Eu não sei se responder isso não, viu? Não sei. Eu realmente estou sem palavras depois dessa. Eu realmente não sei.
4: Bom dia, Casão. Anda bem? Bueno, de acá de Uruguay, escuchándote, não hablo mucho del portugués, pero entiendo perfecto.
1: Obrigado.
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1: Estamos siendo aquí ouvidos através del mundo todo. O mundo inteiro está ligado na massa. É isso aí. Ah, aqui, ó. Bom dia. Oi, a Tati de novo. Responda uma coisa, por favor. O que aconteceu? Gente, eu vou explicar para vocês. O nosso colega, ele deixou a emissora, ele partiu para outra. É isso. Vocês estão perguntando, estão curiosos. Eu acho que não deu tempo dele se despedir. Mas em breve a massa terá surpresas para vocês, tá bem? Vocês estão com saudades do Marcelo Batista? Em breve a massa terá surpresa para vocês, tá bom, meus queridos? Né? Fiquem atentos aí, porque vem muitas surpresas ainda na Rádio Massa para esse ano. Para todos os ouvintes, tá bom, queridos?
5: Bom dia, Casão.
1: Oi.
5: Aqui é Benedito Almeida.
1: Fala,
5: Dito. Da cidade de Jundiaí.
1: Oi.
5: Com certeza o rapaz fez isso para agradar a mulher, né? Minha rádio é massa.
1: Ué,
5: FM.
1: É normal.
5: Abraço.
1: É, tem que, mas é que agradar a mulher mesmo. É que
6: bom dia, Casão.
1: Oi.
6: Eu tô achando que esse cara, ele tem uma grande tendência, hein?
1: Pra quê?
6: Se ele não tá queimando, ele vai queimar uma hora. Você tá doido?
1: Deixa o homem, gente, que coisa. Que coisa, deixa o homem arrumar a casa da mulher. O que é que tem? Não tem problema arrumar a casa da mulher.
7: Será que o Diego Lopes vai voltar? Vai sair do banho de coruja? Não vai voltar pra lá?
1: Não vai. Senhoras e senhores, vamos lá. Vamos lá, deixar uma coisa bem clara aqui. Todos os profissionais aqui da massa são excelentes profissionais e todos são capacitados para apresentar a companhia da massa. Tá bem? E as mudanças, elas acontecem tanto no rádio como na televisão, né? Às vezes o cara tá numa emissora, né? Tá lá na Record, aí vai pra Globo. Olha o Mion, tava na Record, foi pra Globo. Olha o da Atena, tava na Band, foi pro SBT, foi pra ETV. Olha o que mais aqui, tem vários. Então é o seguinte, as mudanças, os ciclos acabam e as mudanças são naturais, não é? Eu entendo que vocês têm os seus locutores preferidos, têm as pessoas que vocês gostam, isso é comum. Só que nós estamos aqui, o time da massa procura fazer o melhor para todos vocês. Eu, a Thelma, o Danilo, o Dilson, o Naldinho, todo mundo procura sempre fazer o melhor. O Luciano, o Rafa, não é? O Diego Luiz. Então é assim, não fiquem desesperados, porque todos os profissionais que aqui estão são capacitados para apresentar esse programa, não é? Tem a capacidade. Eu, pelo menos, eu acredito nisso, né? Então a gente sempre procura levar o melhor para vocês. Eu sei que vocês gostam, têm os seus preferidos, só que, não é? Como eu disse, o nosso colega, ele partiu para uma outra possibilidade profissional que mais o agrada, que mais o agrega. Tá, então, eu recebo aqui muitas mensagens. Ah, cadê, fulano? Cadê? Meu, foi procurar uma melhoria para o seu currículo profissional. Foi isso que aconteceu e isso é normal na televisão, no rádio, em qualquer tipo de trabalho. Não é verdade? Tá? Então, tá esclarecido? Beleza. Tranquilo? Eu espero ter sido claro a todos. Eu estou aqui procurando fazer o melhor trabalho para vocês, eu espero. Não sei se estão gostando, se não estão, enfim, mas eu estou aqui dando o meu melhor para vocês. Ok, meus anjinhos, queridos amigos.
8: Bom dia, Casão. Bom dia, comandante de São Gabriel da Paz, do Espírito Santo. Tô aqui de Baracoberta, Casão, ouvindo seu programa só com a ponta do nariz pro lado de fora. Tava friagem danada.
1: Tá.
8: Falou, Casão, meu amigo. Aquele abraço.
1: Valeu.
8: Na Rádio Massa.
1: Obrigado, meu irmão. Obrigado. Forte abraço pra você também.
9: Alô? Ó, meu querido Casão.
1: Oi.
9: Aqui é a avó, meu filho. Olha, fala pra aquele Diego, aquele chato, que ele não colocou o áudio da avó ontem. A avó ficou triste, viu? Mas olha, você é um amor. Em relação à enquete, se alguém arrumasse a casa da avó, a avó ia ficar muito feliz. Ia fazer rosquinha de fubá pra essa pessoa tomar um cafezinho.
1: Oh.
9: Um abraço, a minha rádio é massa.
1: Tá bom, vó. Eu vou aí, vó. Ô, vó.
10: Bom dia, casão. Agnaldo, vigilante, Penápolis. Ô, o Marcelo Batista era bacana, velho.
1: É, sim.
10: Ele saiu da rádio aí? É, caramba, eu curti o cara, velho.
1: Bacana.
10: Era da hora também, viu? É, e bacana. Outra coisa também que eu curti, que eu fiquei fã também do palhaço Kekel, velho. Nossa, também, as piadinhas aí que ele contava aí. Pô, tô assim, com saudade do cara, hein, velho.
1: Tá certo, tá bom.
10: Grande palhaço Kekel.
1: Maravilha.
10: Grande locutor aí, ó.
1: Isso.
10: Marcelo Batista, um abraço aí, ó.
1: Valeu.
10: Aos dois aí, tá bom?
1: Tá certo.
10: Saudade, hein? Tô com saudade do cara, hein?
1: Maravilha.
10: Que pena que o cara saiu da rádio aí, viu?
1: Tá bem.
10: Mas se Deus quiser, que Deus abençoe ele aí e todos aí da Rádio Massa. Claro. Minha rádio é massa.
1: É isso aí.
10: Beleza? Ô, Casão, um abraço.
1: Um abraço.
11: Fala, Casão, rapaz. Casão, essa rádio é massa.
1: É.
11: Ô, Casão, deixa eu fazer uma pergunta. Quem tem mais o pulo do gato pra atrair?
1: Outra vez?
11: É o homem ou a mulher?
1: Mas você já fez essa pergunta? Você já perguntou isso, meu Deus do céu? O que, que é isso? De novo?
12: Bom dia, Casão. Sou eu novamente.
1: Oi, querido. Pode falar.
12: Eu vou responder a pergunta desse cidadão aí que acabou falando aí. Quem é que tem um pulo do gato melhor? O homem ou a mulher? Não. É. Se ele contar essa história aí, que a guria tava, né... na zona e tudo.
1: É.
12: E pra ganhar o dinheirinho dela.
1: Sim.
12: Olha, eu vou ser bem sincero contigo.
1: Pode,
12: isso
1: pode.
12: Acontece tanto da parte do homem quanto da parte da mulher.
1: Claro.
12: Quando acontece isso, Casão, pode ter certeza. Existe aquele ditado: se não dá assistência em casa, abre a concorrência.
1: Com certeza.
12: Então, com certeza, o casamento já esfriou, o namoro já esfriou. Então, porque se não acontecesse isso, não existia traição.
1: Com certeza.
12: Mas quando há traição, é porque o casamento já esfriou há muito tempo.
1: Eita.
12: Então é isso. É isso daí, entendeu? Ah. Se ela tá ganhando o dinheirinho dela, isso aqui, o outro tá, isso aqui, o outro, e o medo do marido chegar e não encontrar ela em casa, né? Então não significa quem é que tem um pulo do gato, quem é que faz o que faz, entendeu?
1: Tá bom.
12: É quando a pessoa realmente não tá mais,
1: não tá mais
12: dando assistência pra mulher. Tanto pra mulher quanto pro homem.
1: Tá bom. Tá certo. É isso aí. Opiniões dadas, opiniões concluídas.
13: Acabam. Bom dia, Casão!
1: Oi.
13: Bom dia, Massa FM!
1: Fala, irmão!
13: A minha opinião é que... Não, dá hora legal. Dá hora legal a atitude dele. E isso é de cada um. Eu só não entendo o que que esse povo fala que só porque ele limpou a casa, ele é menos homem que eu, você, fulano, ciclano.
1: Imagina.
13: Não, para com isso, rapaziada. Para
1: Imagina.
13: Com isso.
1: Para com isso.
13: Eu moro sozinho, ó, já tem alguns anos.
1: Ah.
13: E, poxa, eu limpo minha casa.
1: Então?
13: Eu tenho que limpar minha casa.
1: Então?
13: E... Ô, Casão, eu falava pra você, hein? Esse povo que fica aí falando mal aí dos nossos amigos loucos. Ah, não. Nem coloca no ar. Fala, não, pelo amor de...
1: Caiu. Tranquilo, cara. Relaxa. Tá tudo certo.
14: Não, Casão, o que eu tô dizendo é o seguinte, que a gente acostuma o locutor porque toda madrugada é sempre o mesmo. Mesmo o Marcelão Batista, mesmo o Diego Lopes. Acostuma com os caras todo dia, entendeu? É que vocês vêm de vez em quando, fazem um programa assim, um dia não e tal, aí fica. A gente fica meio perdido, valeu? Mas não é culto você também, filho. Valeu, um abraço, o Grão Managuari.
1: Você não gosta de mim. Você não gosta, não.
15: Para mentir. Mentiroso esse cara.
1: É, não.
15: Ai, que
1: você não gosta de mim. É essa a verdade.
16: Bom dia, Casão. Manda um abraço pra galera lá de Blumenau. E um abraço pra minha galega lá de Guabiruba. Um abraço.
1: Tá bom, querido. Mando sim. Fala, Tati Perigosa. O que é que foi?
12: Casão, sou eu novamente.
17: Ô, Casão, já que ele tá com saudade do palhaço Kekel, eu vou contar uma piada da palhaça Kekeia. O que o Tomate foi fazer no banco? Foi tirar o extrato.
1: Céu!
18: Pai do céu, vai começar o choreiro agora aí, meu Deus do céu. Cadê os lenços? Cadê os lenços?
1: Cadê os lenços?
18: Que choração é essa?
1: Ah, deixa pra lá, deixa quieto, menino. Menino, deixa quieto.
17: Ô, oh, Olá, meu amigo Cassano, como que você tá? Tudo bem, meu querido? Bom dia! Aqui é Elisete, né? Na linha daqui,
1: sim,
17: fazendo doce, fazendo salgado,
1: sim.
17: arrumando os bolos, ei, decorando, ó, preparando as coisas para o café da manhã. Nós, exato, estamos com hospedagem completa.
1: Opa!
17: Graças a Deus.
1: Graças a Deus.
17: Tudo vai muito bem.
1: Tá bom.
17: Pois então, Cassano, te posso informar que eu com meu falecido esposo,
1: sim,
17: a gente começou como ficante.
1: Sim.
17: E terminou quase 25 anos juntos.
1: Sim.
17: Um amor intenso, maravilhoso.
1: Que bom.
17: Assim que é muito bom, é bom. Quando as pessoas se dão bem e todos se propõem e tem uma ajuda um do outro, as coisas dão certo.
1: Com certeza.
17: Assim que, oxalá que essa mulher fosse para bem também, né? Com esse rapaz. Enfim, mas é isso aí. Olha, com respeito ao Marcelinho, eu acho que ele foi vender pipoca com o Kikel.
1: É, pode ser.
17: Ele tava muito interessado em comprar um carro de pipoca. Assim que é isso aí. Ah, e outra coisa, diga pro teu amigo que tá em Itália, que vai a passear e a conhecer Abruzzo, toda a parte de sul, de montanha, que é muito linda.
1: Tá certo,
17: a Chieti,
1: tá
17: a todos esses lados, São tá Nicolas, lugares maravilhosos, sim. Eu tenho minha sobrinha que mora em Abruzzo e é em Guilmi. Lugares preciosos. Diga pra ele que você não veio pra Ponta Grossa ainda, mas em qualquer momento você chega.
1: Com
17: e
1: certeza.
17: Aqui a gente vai estar te esperando de braços abertos.
1: Tá bom.
17: Beijão, amigo.
1: Valeu. Gente, ó, tô atrasado aqui. Eu vou pro rápido intervalo, já voltamos com muito mais. E a segunda enquete daqui a pouquinho.
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2: Alô?

0: saudades aí, aquela nuvem que passa, lá em cima sou eu, Giliard, aquela nuvem. Vamos para a segunda enquete, vamos lá, gente, olha, amigos organizaram uma festa surpresa, é um perigo esse negócio de festa surpresa, hein? Isso é um perigo, hein? E adivinha, flagraram a aniversariante no meio de um procedimento de depilação. Ela está fazendo depilação. Ai, meu Deus do céu. Apesar do constrangimento, ficou chato, né? E da vergonha da mulher, como é óbvio, o grupo cantou parabéns e caiu na risada. O vídeo do momento inusitado rapidamente viralizou, claro, nas redes sociais. E aí, hein? Me conta, você já preparou uma surpresa para alguém? Mas no final não saiu como planejado? Conta como é que foi isso. Meu Deus, você já acabou descobrindo que teria uma festa surpresa para você? O que que você fez ou faria? Você fingiria que não sabia de nada? Ou você ia contar que já sabia da surpresa? E deixou de ser surpresa, né? Qual foi a situação mais constrangedora que você já pegou assim num amigo, um parente, um colega de trabalho? O que você fez ou faria se acontecesse com você? E se você fosse pego no flagra, hein? Qual seria a sua reação? Já pensou? Vai fazer festa surpresa e a coisa sai errada? Você já pensou nisso? Deus o livre e me guarde, eu, hein? Pode opinar pelo 11-3509-9290. O que é que vocês acham disso? Já preparou a festa surpresa e deu ruim? Deu errado? Hã? Você, já foi um aniversariante e não sabia de nada aí? Ei, surpresa! Eu não gosto de surpresa, eu não gosto. Eu vou te contar. Eu não curto essas coisas. Eu acho isso um perigo. 11-3509-9290, pode participar com a gente. Pode sim dar a sua opinião. Festa surpresa, você gosta ou não? Conhece alguma festa surpresa que deu ruim? Que deu errado? Conta pra gente, conta pra nós aqui no Companhia da Massa. Porque a gente quer saber. Ah, quem? Opa! Claro, vai saber. Vai saber. Vamos lá, não vou opinar nada. Por quê? Quem que é que tá falando aqui comigo? O Walter Prudente. Por que que você não vai opinar nada? Hein, Valtão? Fala comigo. O Walter mandou aqui, não vou opinar. Por que que você não vai opinar, meu querido? Eu vou te contar, viu? Vamos lá. Fazenda Joinha. Minas Gerais. Walter Júnior. Fala, rapaz. Gente, vocês podem opinar, eu preciso que vocês opinem para que eu não fique só. Ó, o homem falou que tá nervoso. Você tá nervoso por quê, o Valtão? O Walter Júnior tá nervoso por quê? Tá nervoso, vai pescar, meu filho. Eu vou falar uma coisa para você, viu? Bom, estamos aqui aguardando então opiniões. 11-3509-9290. Festa surpresa, você gosta ou não gosta? Conta pra gente. É legal ou não é legal? Hein? O que vocês acham? Agora eu fiquei doce.
1: Agora eu fiquei doce. Agora eu fiquei doce.

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0: ruim. Deu ruim. Como assim, cara? Deu ruim. A casa era perto uma da outra, tomei uma carreira, deu ruim. Alfredo Chaves. Entrou na festa errada. Olha, já aconteceu comigo, viu? Aconteceu comigo outro dia. É, fui no aniversário de um amigo, entrei no aniversário errado mesmo. Eu conversei com o povo, tudo, não sei o que. Eu falei, mas cadê o fulano? Hã? Não, ele tá do outro lado. A festa é do outro lado. Acontece. Comi, bebi e era a festa do outro. Adriana, tudo bem?
1: Bom dia, Casão. Oi. Casão, aqui é a Adriana respondendo sua enquete.
0: Oi, bem.
1: Casão, eu não gosto de surpresa, né?
0: Por quê?
1: Mas aí um dia, no meu aniversário de 30 anos, meu marido conseguiu fazer meu aniversário surpresa sem eu desconfiar de nada.
0: Olha!
1: Aí eu cheguei na festa de aniversário, ele convidou alguns amigos nossos, assim, mais íntimo. E eu cheguei na festa do meu aniversário vestida de baby doll.
0: Mentira.
1: Menino, me deu uma crise de riso.
0: Mentira.
1: No, vendo o pessoal cantando parabéns pra mim, mas eu fiquei muito feliz. A minha rádio é massa.
0: E ser de baby doll, menino, mentira. Pare. Mentira.
2: Ai, que delícia.
0: Oxe, que isso? Respeita a moça.
3: Ai, que gostoso.
0: É engraçadinho, vai. Deixa a moça saber disso. O marido dela te pega aí. Ah, vai. Conta a história pra outro, vai.
4: E aí, Diegão? Rádio massa.
0: Diegão, mano.
4: Rapaz, mulher, problema, cara. Quando agora, um colega meu daqui, mora aqui perto, aqui na esquina. A mulher não quis ficar com ele. E aí ele foi e tomou veneno. Acho que até faz horas levar ele desacordado pro hospital.
0: Ah, e aí?
4: A mulher é problema, meu. Isso aí é complicado, mas a gente gosta dela, né? Fazer o quê? É a primeira vez que eu é de banho aqui de Porto Velho, Rodolfo.
0: Eu não tô perguntando. A pergunta não foi essa, né? Mas eu acho que você tá. Eu não perguntei nada disso de mulher. Tô perguntando outra coisa, tô falando de festa surpresa. Você tá falando do cara que tomou veneno porque a mulher. Você tá ouvindo a rádio certa? Você tá ouvindo a rádio errada? Isso aí é o Diego Lopes lá que tá fazendo essa enquete aí. Você tá dando gafe aí, tio.
4: E Diego,
0: de novo, maluco. Mano, volta lá pra onde você tá, a rádio que você tá ouvindo, que você tá na rádio errada, vai. Na moral, na boa, vai. Volta lá que tu tá mais perdido que cego em tiroteio, vai.
5: É legal. Fala, Casão.
0: Aí
5: eu
0: sim.
5: De novo. Rapaz, uma vez foram fazer pra mim uma festa surpresa, não deu muito certo, não.
0: Então.
5: Fizeram pra mim uma festa surpresa lá, eu não tava em casa, obviamente. E... acabou que eu acabei pegando um outro serviço, uma outra coisa pra fazer.
0: E aí?
5: Que por fim, Casão, não cheguei em casa.
0: Não?
5: Eu demorei a chegar em casa lá.
0: Rolou.
5: Os convidados também cansaram de me esperar, porque eu peguei uma coisa meio longe. Se eu não me engano, se eu me recordo, é pra outra cidade. Daí que no final a festa surpresa não rolou.
0: Pô, que chato.
5: Os convidados foram embora.
0: Pô.
5: Eu cheguei de madrugada. Tava lá tudo arrumado ainda, Casal. No final eu acabei com a festa surpresa.
0: Meu Deus do céu. Acontece, né? Às vezes dá ruim. É, às vezes dá ruim, nem sempre dá certo, né?
6: Rapaz, falando nesse negócio, festa surpresa aí, uma vez os caras chamam nós pra fazer com um amigo nosso, e o cara, ele era meio daquele moda bruta, meio chupo. Nós chegamos lá no sítio, Alguém chegou cantando parabéns pro cara, rapaz, o cara se assustou.

0: O cara picou, foi chumbo em nós lá, moço. Foi um constrangimento do caramba. Mas foi, deu tudo certo. Acabei tomando cerveja, comendo bolo e dando risada. Aí deu trabalho, deu trabalho.
1: Mas assusta, né?
2: Dá trabalho. Fala, Casão. Bom dia, bom dia, bom dia.
1: Fala, irmão.
2: É eu novamente de Blumenau.
1: Diga lá.
2: É... desculpa, me desculpa a risada, mas... O que que tem a ver uma coisa com a outra, né? Nosso amigo aí acabou de entrar e...
1: Doidaço.
2: E deu o comentário dele aí. O que que tem uma coisa com a outra? É, o que que tem a ver o cara tomar um veneno com a enquete que tu acabou de citar, né?
1: É, louco.
2: Então, assim, ó, eu nunca gostei de surpresa. Mas um dia eu fui convidado, né, com um amigo meu pra ir uma festa surpresa. E... todo mundo falando, ah, que essa é a melhor coisa, tá, isso é que o outro. Só que, pra surpresa de todo mundo, a festa foi ao contrário, né? Ou seja, foi aí onde todo mundo descobriu que ele cortava dos dois lados. Ou seja, ele queimava a rosca, entendeu? Ah. Minha rádio é massa. Até mais. Ah,
1: deixa o homem fazer o que ele quiser, deixa.
3: Ô, Casa Nostra, cara, como é que aparece tanto pangaré assim, velho? Ah, tá louco?
1: Sei lá. Pangaré? Quem que é Pangaré?
4: Oi, oi, Rádio Massa. Boa noite. Sou Lucélia.
1: Oi, Lucélia.
4: Falando sobre festas, surpresas. Aconteceu comigo um negócio muito inusitado há muitos anos atrás.
1: Fala aí, Lucélia.
4: Meus amigos todos... fizeram uma festa maravilhosa. Nossa, e eu saí do trabalho extremamente cansada, irritada, indignada. Cheguei em casa até porque eu já não gostava de festas surpresas. Quando chego, tem um monte de carro na frente da minha casa. E eu muito puta da vida. Dou de cara com uma galera. Quando todos bateram os parabéns, eu simplesmente olhei pra cara de todo mundo e me tranquei no quarto e não quis conversar com ninguém.
1: Nossa, por quê?
4: Deixei todo mundo no vácuo.
1: Nossa.
4: Queriam me matar, todo mundo, claro, óbvio, né?
1: É.
4: E foi horrível. É, mas depois eles entenderam. Quem ama a gente sabe que a gente tem alguns momentos de loucura.
1: Claro.
4: E tá tudo bem, né?
1: Tudo certo.
4: Foi feliz, foi uma festa legal. Mas assim... simplesmente eu apertei o foda-se pra todo mundo e fui dormir. Tranquei a porta do quarto, ninguém tinha acesso a mim. Eu fui muito feia.
1: Meu.
4: A minha rádio é massa.
1: Tá bom, meu bem. Obrigado pela sua opinião. Vai, vamos lá. Próximo.
5: Oi, aí, Casão. Bom dia. Cláudio de São Paulo.
1: Fala,
5: rapaz,
1: Cláudio.
5: Aconteceu isso aí comigo também, viu?
1: Aonde?
5: De chegar de penetra numa festa aí que eu fui convidado pra uma outra.
1: Rapaz.
5: Que era na mesma rua. E eu entrei, tô ali olhando pra todo mundo ali, não tô conhecendo ninguém.
1: Então.
5: Aí eu perguntei pra uma das pessoas que tava lá, né? Pô, quem que é o aniversariante aqui? Qual que é o nome? Aí falou o nome da pessoa. Aí o cara não mostra a cara. Eu falei, ei, pessoal, tem um penetra aqui na festa, entrou na casa errada, era pra ter ido na casa do Fabinho, entrou na casa errada.
1: Entrou
5: aí
1: errado.
5: Sabe, foi uma coisa assim meio vergonhosa, né, cara? Fiquei sem graça pra caramba. Ao mesmo tempo foi uma coisa da hora, porque o pessoal levou tudo na brincadeira, eu acabei fazendo amizade lá com as pessoas, comi, bebi. Saí dali da festa e fui na outra lá, rindo pra caramba e contando a história pros outros lá. Foi mó barato.
1: Eu também.
5: Foi muito da hora, cara.
1: Comigo.
5: É isso aí, minha história. Minha rádio é massa. Um abraço.
1: A nossa história é parecida também. Eu fui no aniversário do amigo, era num condomínio. Então eles têm vários. Como é que se diz? Tem vários. Não é tenda que fala. Quiosques, assim, que eles fazem aniversário. E eu fui num errado, cara. E eu conversei com a galera me recebeu, a gente trocou uma ideia e tal. Aí eu perguntei, cadê o fulano? Não, mas não é aqui. Não. Ele é lá da tenda, número não sei o quê. Eu falei, meu Deus, gente, desculpa, tal. Pedi desculpa, né? Uma vergonha do caramba. Parte que eles entenderam e realmente o pessoal foi simpático, a gente fez amizade e tal, mas olha a gafe, bicho. Ninguém falou também, nem se ligou, o pessoal. trocou ideia. Acontece. São coisas que acontecem, né?
6: Oi, Casão, beleza? Tubarão na voz aqui de novo. Queria te pedir aqui que a minha filha tá me cobrando pra pedir um abraço pra ela. Manda um abraço pra ela aí. O nome dela é Débora. E o nome da minha cristal é Leide. Estão na boleia comigo aqui, se divertindo com o teu programa. Minha filha gostou demais, né, Débora? Fala aqui.
7: Oi, Casão, tudo bem? Eu sou a Débora. Estou me divertindo com o programa de vocês.
1: Ô, Débora.
6: Manda um abraço pra ela aí, Casão. Valeu.
1: Mando, Débora, um beijão pra você. Obrigado aí, tá aí com o papai aí na boleia do caminhão. Débora, olha, atenção na autoestrada aí, tá bom? Deus abençoe vocês, o caminho de vocês. Débora, ó, beijão pra você. Tá bom, lindona? Que legal, ó, outro, mais um pra Débora, ó. Aí, mais um pra Débora. Aí, tá bom, Débora. Valeu, gatinha, obrigado aí pela mensagem.
8: Bom dia, Casão, aqui é o Cícero, porteiro de Santo André.
1: E aí?
8: Falar em festa surpresa, há 2 anos atrás, quase matamos minha esposa.
1: Ô, louco!
8: Fizemos uma festa surpresa de 50 anos pra ela.
1: Eita!
8: Pedimos pra ela ir cuidar da nossa netinha, falando que nossa filha tinha que trabalhar. E nós preparando tudinha a festa dela.
1: Mentira!
8: Quando ela apareceu, que a família toda tava lá, mas essa mulher tremia igual vara verde. Mas graças a Deus, no final deu tudo certo.
1: O importante é que no final dê tudo certo sempre. Não é verdade? Oi, Mara, você tá aí, lindona?
9: Bom dia, Casão. Nossa, já que você ficou uma surpresa. É, e você já namorou com a Tati Perigosa, né?
1: Não.
9: Olha, não. A gente tá marcando aí de fazer um trisal, hein?
1: Não, que é isso?
9: Bora.
1: Tá louco?
9: Ai, que é isso? A Tati.
1: Para com isso.
9: Eu tenho certeza que aceita, já tô até combinando com ela.
1: Para
9: só
1: com
9: falta você aceitar.
1: Para com
9: beijo.
1: Isso, hein?
9: Que é isso, gente?
1: Ô, gente, pelo amor de Deus, que é isso? Vocês, que é isso? Tá doido?
10: Bom dia, Casão. Você tá bem? Fernando de Andirá. Rapaz, acabei de ouvir a mulher aí falando aí que fizeram a festa surpresa pra ela e ela ignorou todo mundo e foi pro quarto.
1: É, acontece.
10: Rapaz, se sou eu, um desses amigos dela, nunca mais eu olharia na cara de uma mulher dessa. Você tá ficando louco. Pode ter uns dias de loucura, igual ela falou aí, mas uma loucura dessa daí, isso aí é tirar os amigos pra otário. Mas olha,
1: não, mas,
10: eu poderia encontrar ela dentro de uma igreja. Eu nunca mais olharia na cara dela. Você tá louco. Aí não, né?
1: Então,
10: aí já não é grau de loucura, já é falta de educação mesmo.
1: É, a gente não pode questionar as pessoas, né? Pessoas são falável, é cada uma, viu? É difícil, a cabeça do ser humano, eu vou te falar, é... Quem sou eu, né? Quem sou eu?
11: Casão, boa noite. É assim, ó, eu pedi uma festa uma vez, o rapaz chegou e olhou, chamou, subiu lá no mezanino lá e falou aí todo mundo, quem é o convidado da noiva à esquerda e o convidado do noivo à direita. Aí dividiu meia-meia e falou, pode todo mundo ir embora que aqui é um aniversário, meu amigo. Isso é que é ter penetra numa festa, hein? Minha rádio é massa, valeu, gente. Bom trabalho.
1: Isso acontece. Vamos lá, festa surpresa de um amigo. Houve um imprevisto, ele não pôde ir. Cantamos parabéns pra foto dele. E a festa rolou a noite toda. Meu Deus do céu, que loucura. É o Walter Júnior, né? Hein, Valtão? É você? Deixa eu ver aqui. É, o Walter. Gente, canto... eu nunca vi isso, cantar parabéns pra foto. Que loucura, gente. Eu, hein?
12: Ô, Casão, bom dia.
1: Oi, filho.
12: O que que é essa mulher aí batendo palma, hein? O que que tá acontecendo? Tem aniversário aí?
1: Não, para. Sei lá, velho. Não, você não me coloca nesses rolos, não. Já, minha vida já tá enrolada demais. Bom dia, Maicon de Blumenau. Sobre a enquete, nunca aconteceu nada. Manda abraço pra minha esposa, Paula. Né? Segunda vez participando, mas ouvindo todas as noites aqui, rádio 24 horas. Muito obrigado. Tomando uma gelada. casada com a esposa. O copo dele é do Corinthians. O copo dele é do Corinthians. Maravilha, tá certo então, meu amigo. Obrigado aí pela participação, viu?
13: Bom dia, Casão, Massa FM, a rádio das melhores. Rapaz, quem ganhou a festa surpresa foi eu, viu?
1: Ah, é?
13: Eu chegando de viagem numa sexta-feira, dia do meu aniversário. Postei o cargueiro na porta de casa. Pra mim não tinha ninguém. A hora que eu abro a porta, uma coisa incrível, coisa mais linda. Minhas filhas fizeram uma festa surpresa pra mim. Ali eu chorei, ali eu alegrei com eles. Mas de repente, na hora que acabou a festa, veio as três filhas minhas. É uma festa surpresa, pai, mas eu tô aqui. Quem paga é tu. Meu Deus, que festinha surpresa. Além de ter a festa surpresa, quem ia pagar é o paizão. É coisa boa demais. Massa FM, das top das melhores. Top, chique, bacana.
1: Tá bom, meu amigo. Ui. Obrigado pela participação, obrigado aí. Mais.
14: Lógico, Casão. A gente vai na festa pra comer e beber. Quer saber se vai ter um aniversário de porra nenhuma? É disso que eu tô falando, velho. É massa.
1: Não fala isso, rapaz. Pelo amor de Deus.
15: Bom dia, Casão. Aqui é o Charles de Cruz Alta. Bom, sobre a enquete, segundo a enquete de hoje, assim aconteceu comigo, né? Faz uns 20 anos atrás.
1: Hã?
15: Eu tava completando 24 anos. Sim. Né? Eu trabalhava sempre trabalhei, né, de agente terapêutico e segurança privada, né, em Porto Alegre, que agora mora em Cruz Alta. Aí eu fazia 2 anos que não via meus filhos, né, tava separado da mulher, e daí eu trabalhava direto numa obra de cuidador, depois eu trabalhava em restaurante, em mercado, né, segurança. Daí o dia do meu aniversário, que foi completar 24 anos, eu saí de manhã cedo para ir trabalhar. Rotina de sempre, né. Quando foi de noite para ele voltar para casa, o chefe disse, não, hoje vai ficar até meia-noite. Aí quando foi meia-noite, eu olhei na porta do meu filho, pra mulher, foi a maior surpresa da minha vida. Né? Minha rádio é massa. Boa noite a todos. Deus abençoe.
1: Tá certo, amigão. Obrigado pela participação, obrigado pelo alô. Bora lá.
16: Soube que a galera foi e ele foi pra outra cidade. Aí que eu dou parabéns pra foto.
1: Eu não entendi nada que você falou, ô Sandro. Saiu ruim o áudio aí, velho. Saiu ruim o áudio. Ô, louco. Saiu ruim o áudio. Bom, gente, é o seguinte, e continua aqui a nossa enquete 11-3509-9290. Festa surpresa, já entrou errado? Você gosta, não gosta? O que você já aprontou numa festa surpresa? Conta pra gente. E a Perla, hein? E a Perla? Meu primeiro amor, hein? Participação do João Mineiro e Marciano aqui na programação. Você continue participando conosco. E a nossa enquete pergunta: você gosta ou não de festa surpresa? Já aconteceu alguma coisa inusitada? Conta pra gente. Bora lá.

0: Você vem me dar em perna, meu primeiro amor. Participação João Mineiro e Marciano. Eu lembro da perna naquele programa. Vou entregar a idade agora, hein? Naquele programa da. Que tinha no TBS. Não era TV, era Tupi. Era Almoço com as Estrelas. Né? Tinha Clube dos Artistas e Almoço com as Estrelas. Ainda era TV Tupi. Eu lembro da Perla cantando. Ei, Perla, saudade. E eu entreguei a idade, meu Deus do céu. Só eu mesmo. Ai, meu Deus do céu.
1: Bom dia, casão.
0: Oi,
1: que eu tive de Florianópolis.
0: Fala.
1: Olha, eu tive uma festa surpresa, que foi a melhor coisa que existiu, que aconteceu na minha vida. Então, foi lá em 2002.
0: Ah.
1: Pouco tempo que eu tinha ficado viúvo. Oh. E eu achava que... Parecia que pra mim quem tinha morrido era eu. E quando eu cheguei em casa, um belo dia no meu aniversário,
0: sim,
1: 20 de agosto,
0: uhum,
1: meus amigos, vizinhos, tudo, eu não tenho muito parente aqui, tava, mas tinha minha sobrinha neta. E aquilo fez com que eu percebesse que eu estava vivo. Percebi que tinha gente do meu lado.
0: Claro.
1: E eu estava vivo ainda.
0: Sim.
1: Foi ali que eu comecei a viver novamente.
0: Exato.
1: Foi muito bom. Foi uma vez só que eu tive uma festa surpresa, mas me ensinou, me deu uma lição de vida. Então, é, a festa surpresa muitas vezes renova uma pessoa.
0: Ah, com certeza.
1: Um abraço, casão. Fique com Deus.
0: Obrigado, Moa. É, inclusive é isso, gente. Nós nunca devemos achar que estamos só. Sempre tem alguém que tem um carinho, que tem um amor pela gente, né? Sempre tem alguém. Às vezes a gente acha que, ah, ninguém gosta, ah, ninguém me liga, ninguém fala comigo. Não, mas tem sempre alguém que tem uma simpatia, um carinho, não é? Um amor por nós. Então a gente tem que estar bem atento sobre isso. A gente não pode se isolar, não podemos ficar isolados. Tô querendo saber, tô querendo mais aí, festa surpresa. E vocês aí, estão dormindo nessa madrugada? Que é isso? Vamos ao Tarzan, acorda esse povo, Tarzan! Poxa vida! É, ué, já teve festa surpresa? Você gosta, não gosta? Aconteceu alguma coisa? Chegou lá e pumba, deu tudo errado? Conta pra gente, estou curioso, eu quero saber. 11-3509-9290. Já pensou? Eu nunca tive festa surpresa nenhuma.
2: Para de mentir. Mentiroso esse cara.
0: Não, tô falando, nunca tive não. Nunca tive. Que eu me lembre, eu nunca tive festa surpresa. Eu tô lembrando aqui, tive. Não tive não. Nenhuma. Eu, pra falar a verdade, também não gosto também, tá? É, né? As festas surpresas não. Acho que tomar um café aqui. Peraí, deixa eu ver. Ai, rapaz. Oh, delícia de café. Oh, delícia de café. Bem. Dona Maria, Thiago Brava e o Jorge vão cantar pra vocês. Você pode participar dizendo se gosta ou não gosta de festa surpresa. Conta pra gente. A nossa amiga quer falar. Fala, minha amiga. Já sabe, já tá por dentro do tema. Então fala. Fala, amiga.
3: Já, bebezão. Esse aí? Esse não é o quê? Corno.
0: Meu Deus do céu, ai meu Deus, eu não acredito no negócio. Eu tô perguntando A, a mulher falou B, meu Deus, música, não, música. Música, música, música, por favor, música, música, música, música, música.
4: Thiago Brava,
0: ai.
4: O violão, o Matuaba e o Jorge.
0: Ai, meu Deus do céu.
4: Fala comigo!

0: Opa, tá aí, ó. Isaiah Rodolfo. Ana Castela, bombonzinho. Gente, agora são 2h53, ó. O papo é o seguinte. Vamos para a última hora do programa. Dá tempo de você participar. Estamos perguntando sobre festa surpresa. Você gosta, não gosta? Conhece alguma história interessante, alguma história bizarra que você tenha visto? Não é? Pegou alguém de surpresa. Você viu a mulher? A moça foi lá, fizeram uma festa pra ela, foi embora. Ela entrou pro quarto e não quis nem saber. Não falou com ninguém, porque ela não tava afim de festa surpresa. Não é? Então existem várias situações. Tem gente que gosta, tem gente que não gosta. Tem situações constrangedoras, não é? Que a pessoa não tá. Por exemplo, uma moça, ela foi. Pegaram ela fazendo depilação íntima. Olha, né? Ela ficou constrangida. O pessoal cantou parabéns, deu risada, mas ficou constrangida, não é mesmo? Então, queremos saber aí se você conhece alguém que já passou por isso. 11-3509-9290. Participe conosco, porque vamos aí para a última hora do Companhia. Bora lá, então.
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0: FM 12h55.

0: FM 3 e 2, tá aí, forró saborear, é ela, mãe. Temos aqui mais áudios interessantes, vamos ouvir. Nosso amigo mandou um monte aqui, vamos lá.
1: Será que pro cara chegar nesse horário que ele chegava, pra dar tempo dela passar a noite com o cara e voltar na madrugada, e ele chegar nesse horário que ele chegava, será que ele tava só no trabalho mesmo? O pessoal disse que bala trocada, chifre trocado não dói, né? Então, isso aí eu acho que é o que rola lá com eles, né?
0: Entendi.
1: Passada é massa.
0: Mas não entendi nada do que o cara falou. Do que você tá falando, velho? Me explica direito. Vamos do início, me explica.
2: Bom dia, meu amigo Casão. Bom dia, galera da massa. Sérgio Costa, de Porto Velho, andar por aqui. Olha, o Casão. A respeito da enquete aí, já aconteceu parecido comigo já.
0: O quê?
2: Eu mesmo foi que fiz a ação de arrumar umas coisas na casa de uma pessoa que eu tava ficando, mas a gente já tinha um bom tempo que a gente ficava. Eu nunca tinha ido pra casa dela.
0: Entendi.
2: Fui pra casa dela nessa noite, a gente passou a noite lá sossegada, e aí quando foi de manhã ela foi trabalhar, falou pra mim ficar por lá se eu quisesse.
0: Entendi.
2: Eu resolvi ficar, fiquei por lá pela casa dela e vi que tinha umas baguncinhas, eu resolvi arrumar tudo.
0: Entendi.
2: Deixei tudo arrumadinho também, igual o rapaz fez. Isso não quer dizer que ele é baitola, não. Isso quer dizer que ele é um cara cavalheiro, entendeu? E ao invés de ver a mulher ir lavar a louça e fazer tudo na hora que ela chegasse à noite, ela ia voltar pra cama com ele.
0: Tá bom.
2: E a minha rádio é massa.
0: Ele tá falando da primeira enquete, por isso, entendeu? Tá falando da primeira enquete, tá bom. Vamos lá, mais. Vamos lá, vai. Oi, fala.
3: É porque tá no celular, moço. Tá no aplicativo que eu já tô aqui no estado de Minas Gerais, então o sinal não pega mais da rádio. Aí eu ligo no aplicativo, né, pra ir conectar.
0: Tá bom.
3: Aí fica... Eu falei aqui que tá o celular tá ligado no Bluetooth do caminhão.
0: Tá bom.
3: Aí tá dando pra escutar a rádio.
0: Tá bom, meu amigo.
3: Chama.
0: Tá. Bom, a minha amiga Tati tá falando aqui de novo, voltando para responder a segunda enquete, ela falou. Vamos ver. Dia 17 de março, eu comemorei meu aniversário, 32 anos, convidei um monte de amigos que eu gosto muito, tava tudo preparado direitinho. Mas o que ficou bem chato, bem paia e até esquisito. Por quê? Apareceu gente que eu nem tinha convidado. Eles chegaram, comeram, beberam à vontade. Eu fiquei sem saber o que fazer, não dava para expulsar ninguém, né? Já que eles já estavam lá. Deixou a sensação estranha, mas pelo menos curti muito com quem realmente eu chamei, né? E eu, já passou por algo assim? Conta aí para mim. Não, eu nunca passei por isso. Mas é, mas brasileiro tem essa mania, né? Vai numa festa, leva um amigo do amigo do amigo do vizinho, fala, não, esse aqui é um vizinho do amigo. É... O brasileiro, ele tem essa mania, né? De chamar gente que não tem nada a ver, né?
4: Casão, aqui é o Herói Teresópolis. Um abraço pra você e um excelente programa aí.
0: Oi.
4: Um abraço pra todo o povo da massa. Sobre a enquete, nunca tive festa surpresa, não.
0: Não?
4: Apesar que eu não gosto também, né? A minha rádio é massa.
0: Valeu, meu amigo. Não gosta, tá valendo.
1: O pessoal fica reclamando aí. Marcelo Batista foi embora, que isso, que aquilo outro. Eu não sei por que essa situação de ficar reclamando disso. Porque viviam esculachando aí o palhacinho Quequel aí, tudo que o Quequel falava, nada prestava, tudo era bosta, tudo era isso, era aquilo outro, entendeu?
0: Sim.
1: E com certeza o Marcelo, como bom amigo do Quequel, acho que ele também não estava se sentindo bem com a situação, não.
0: Sim.
1: Entendeu? Eu creio, né, nisso, que ele não estava se sentindo bem com a situação, não. O pessoal esculachava o Quequel aí, mano, de uma maneira que já era até irritante.
0: Já foi,
1: né? O jeito,
0: né,
1: que esculachavam o cara. Chamava o camarada de mentiroso, que ele falou que tinha feito um dinheiro bom aí na pipoca aí. Parece que 2.000, era 1.800 reais. O cara falou rasgado aí na massa aí, pro camarada era mentiroso. O Quequel ficou com raiva, entrou no programa aí, falou, entrou no meio da enquete aí, falou que além de ele não saber contar piada, ainda era mentiroso. A minha rádio é massa, falsidade aí é mato.
0: Bora lá pra frente, gente. Vamos em frente, que atrás vem gente. Vamos pensar no futuro, vamos falar coisas mais pensando futuramente, por favor, né? Minha amiga tá mandando um áudio. Vamos ver se ela vai acertar agora. Fala.
5: Bom dia, casão. Então, eu fui casada 16 anos. Tenho 20, vou fazer 30 anos esse ano, né? Meu ex-marido, graças a Deus, Deus levou ele. Ele exige tudo, entendeu? Só que aí é o verdadeiro boi do fão. Homem sempre julga nas mulheres, mas tem que ver que nasceu de nós, né? Aí você sabe, é? A mulher nasceu da costela do Adão, sim. Mas depois disso, o que que significa? Sai de nós, não sai? Então, vocês vão isso, tô vendo, tô, agora consegui entrar no
0: você
6: não gosta de mim.
5: Na rádio do Mato Grosso do Sul.
0: Ah.
5: Entro agora de São Paulo, né? Tô escutando você. Eu só fico escutando os caras falando muito de bosta.
6: É,
5: só que eles não vê que eles nasceram da mulher, né? E vocês não vê. Depende da mulher.
0: Tá bom.
5: Até ficar sempre. De pequeno até adulto, depende da mulher.
0: É isso aí, meu bem. Tá bom. Tudo de bom pra você. Gostei do seu depoimento. Valeu.
7: Vai. Essa mulher tá muito louca. Fala pra ela que ela tá mandando áudio na rádio errada. É, miséria. Tá vendo? Depois a Tati, que é perigosa, que é... Rivotril, Gardenal, né? E aí, casão, vai rolar estrisal ou não vai?
0: Não,
7: festa
0: vai não,
7: surpresa vai. Ou festa marcada?
0: Para com isso, não. Ainda bem que você não passou por isso, né? Eu não passei por isso, nunca tive a oportunidade de passar por uma loucura dessa.
2: Eu não vi nenhum dos ouvintes aí.
0: Hã?
2: Que vivia falando mal aí, não vi nenhum Deus, se manifestar aí pra dizer, graças a Deus, que o cara foi embora, isso e aquilo outro, falar alguma coisa assim.
0: Esquece
2: então...
0: isso, mano, esquece isso, mano. Pelo amor de Deus. Esquece, já foi, cara. Vamos lá. Mais um ouvinte.
8: Bom dia, Casão. Bom dia, ouvinte da Rádio Massa, aqui é Ademir de Floripa.
0: Beleza.
8: Pegando a deixa do rapaz aí que ele comentou aí sobre o Marcelo Batista.
0: Ei, meu Deus do céu.
8: Como queimaram ele, amigo? Vou dizer pra ti bem, o Casão.
0: Tá.
8: Acabou de fazer mais coisa contigo. Antes do Marcelo Batista entrar, tinha outra pessoa, outro locutor. Quando seu queimaram o cara, elogiava o Marcelo Batista. Agora, meu amigo, Casão, se você ficar no lado do cara, daqui a pouco, quando trocaram você, irmão, você é o terceiro. Vão queimar igual. Hipocrisia e falsidade, eu odeio.
0: Não,
8: beleza, irmão? Um abraço, que Deus te proteja aí.
0: Não,
8: boa noite, galera. Tamo junto.
0: Esquece, gente.
8: Minha rádio é massa.
0: Vamos falar.
8: Ademilson
0: do
8: Floripa,
0: tema,
8: vamos que vamos.
0: Falar do tema, vamos falar do.
9: Ô, louco, essa mulher que tá falando aí. Ela sextou mesmo, hein? Sextou, tá meio doidona.
10: Você
9: tá doido.
0: Tomou umas cajibrinas, sei lá. Não sei.
11: Não, eu não vou levar ninguém pra festa, não, porque.
0: Quê?
11: Convidado não convida.
0: É,
11: última vez que eu levei uma convidada, cheguei lá e não deixaram entrar, porque a convidada que eu convidei, que me convidaram, a dona da casa, elas eram inimigas. Ela descobriu que era amiga da inimiga dela e ainda perdi a amizade ainda.
0: Eita.
11: Então não leva não. Deu um barraco.
0: Deu um barraco. Negócio de convidar. É, mas brasileiro tem um pouco essa mania, né? De convidar e... vamos lá que tem uma festa e tal, leva o vizinho, do amigo do vizinho, é uma loucura.
12: Bom dia, casão, bom dia, aqui é Francisco Júnior aqui novamente, aqui ó.
0: Oi.
12: Viu, essa mulher acabou de falar também, meu Deus, o que aconteceu com essa mulher aí?
0: Sim.
12: Tomou todas com Gardenal? Minha mãe do céu, hein?
0: É.
12: Ou mandou mensagem pra rádio errada, né, só pode.
0: Falou um negócio...
12: Nossa, rádio é massa.
0: É. Falou um negócio nada a ver, né, esquisito, né?
13: Viu? Só já adotando ele aqui, tá louco de bom. não vamos falar muito, senão o bicho aprontou pra caralho. E eu denunciei, eu falei um dia, tomara que o Ratinho escute o jeito que esse cara fala como é. Então só a coisa aconteceu e tudo é bom, agora vai vir acabou. Ô, bom, aí, ó, que a minha rádio é massa.
0: Tá bom, meu amigo. Que bom que sua rádio é massa. A minha também é massa.
11: Não, e teve uma vez também que eu chamei meu namorado pra ir comigo numa festa.
0: Aonde?
11: Ele falou que não ia, não.
0: Por quê?
11: Aí mandou mandar o vídeo lá. Ah, manda o vídeo onde essa festa tá. Aí cheguei lá, tava as amigas minhas lá.
10: E pegando todo mundo.
11: Aí eu descobri que ele tinha pegado elas, por isso que ele não queria ir. Ah. Safado, vagabundo.
0: Calma, calma, calma, calma, calma, calma.
14: Fala, Casão.
0: Oi, velho.
14: É Márcio, novamente, tudo
0: fala,
14: bem?
0: Fala, Márcio, beleza?
14: Eu acho que o que eu vou dizer aqui vai fazer raiva a muita gente, mas eu vou ser bem sincero contigo. É, eu acho que o pessoal tá perdendo a noção. Acho que quando passa a noite, o pessoal vão perdendo a noção do que estão falando, né?
0: É, um pouquinho.
14: Começou uma enquete falando de uma coisa.
0: É.
14: Aí a enquete já mudou a história, já mudou, já tá falando de fulano, de ciclano.
0: Ciclano.
14: Aí agora a mesma coisa aí.
0: Eita,
14: pô,
0: mãe.
14: As pessoas têm que prestar atenção na enquete.
0: Exatamente.
14: É no que o apresentador está fazendo a pergunta.
0: Exato.
14: Se é o Casão que está apresentando o programa hoje, então a pergunta tem que ser respondida. Agora fica um falando de fulano, falando de ciclano. Cara, ninguém tem nada a ver com a vida do outro, não.
0: É isso aí.
14: Ah, eu não quero saber se eu gosto de ti, gosto de fulano, gosto de ciclano, não. Eu quero saber se eu escuto o programa, se eu passo a noite assistindo, ouvindo o programa, né? Rindo, né? Com as piadas, depende se vai ter piada, se não vai, com as enquetes ou não. Ah. Mas eu tô vendo aí é uma afronta, né? Tem muita gente afrontando um ao outro com falando de fulano, de ciclano. Cara, gente, vamos crescer, pessoal. Vamos crescer.
0: É,
14: isso é um programa brasileiro, isso é um programa que traz alegria. Não é para criticar, tem suas críticas, mas não é para comentar falando mal de fulano. Cada um faz o seu trabalho.
0: Exato.
14: Todos nós, dependendo da profissão que tenha, todos nós somos profissionais.
0: Exato.
14: Gente, vamos crescer.
0: Exatamente, gostei, parabéns, aplauso, merece aplauso. É verdade. Aê! Vamos lá, pô. Gente, põe uma coisa na sua cabeça, todos aqui têm capacidade para apresentar o programa. Um colega saiu da rádio, pronto, acabou, fim, acabou, não tem que ficar agora. Ah, fulano falou, ah, elogiou, ah, falou mal, ah, que não gostava, ah, piada, não sei, acabou, vamos falar do tema. Vocês não querem eu aqui, não venho mais, pronto, é simples. Fala ali pro chefe, ó, não quero o cara ali, pronto, não gosto. Agora fica toda hora, o fulano saiu, o fulano ciclou, o outro palhaço vendeu pipoca, o outro vendeu 2000, o outro vendeu... O assunto não é esse. E eu tô dando espaço aqui a todos vocês aqui para que possam opinar, porque afinal de contas o verdadeiro artista é você que está aí do outro lado. E a gente gosta da sua opinião, gosta de rir, de se divertir. Mas esqueçam, passado, passou, já foi, já acabou. Né? Senão vai ficar sempre a gente aqui falando de que saiu, que voltou, que ficou, porque não sei o quê. Bom, vamos lá então. Alô, fala, amigo.
11: Tem uma vez também, tem umas festas aqui que eles fazem um forró. Aí cada um deles leva a sua cadeira.
0: Eita!
11: Então toda vez que eu ia, na segunda vez eu fui sentar na cadeira de um lá.
0: Ah.
11: Quando eu vi, eu tinha sentado na caveira. E ela falou assim, ela não gostava de mim não, ela tirou a cadeira. Eu falei assim, da outra vez eu deixei 3 bancos lá. E voltei para poder sentar no banco e levei outra convidada comigo. A menina não gostava da convidada. Falei assim, agora não trago mais ninguém não. Agora acabou mesmo, não convido mais ninguém. Se me convidaram pra festa, se eu puder ir sozinho, eu vou. Se eu não puder, eu não vou.
0: É melhor para você não arrumar, confusão para sua cabeça. Tá bom? Não arrume confusão para sua cabeça. Vamos lá, mais um áudio aqui. Vamos ver, pois não, meu amigo.
13: Vai e mostra seu trabalho, baú e você pra mim que você. Ai, e Vitor Júnior. Ai.
0: Meu Deus do céu. Meu Deus do céu.
15: Boa noite, meu parceiro.
0: Oi.
15: Como o amigo acabou de falar aí, a turma quer ficar julgando, falando.
0: É.
15: Nenhum deles paga a conta sua, do cara que saiu.
0: Sim.
15: Né?
0: É.
15: Acredito eu que Se o cara saiu porque ele tinha uma escolha também.
0: Claro.
15: E se no caso ele foi dispensado, algum motivo teve também.
0: Não.
15: Se você tá fazendo rádio aí, porque você merece estar no lugar que você tá, né?
0: Obrigado.
15: Então se você batalhou pra estar no lugar.
0: Bom dia.
15: Não tem quem. Povo invejoso aí, bando de fofoqueiro, ficar tomando conta da sua vida, né?
0: Não, tranquilo.
15: Então, se você tá aí, é mérito seu.
0: Tudo bem.
15: Tocar a bola pra frente.
0: Bola pra frente.
15: Não dá bola pro que os outros falam, não.
0: Tá bom.
15: Boa sorte aí.
0: Obrigado.
15: Tamo junto nessa madrugada. Minha rádio é massa.
0: Valeu.
15: Anderson aqui de Taquaribaí.
0: Na Flórida, tem gente na Flórida. Fala comigo na Flórida. Na Flórida.
10: Agora eles lançaram uma aqui assim. Na festa eles mandam um convite e falam, convidado não convida.
0: Ah.
10: Se venha, não traga convidado.
0: Certo.
10: Agora inventaram umas festas assim, já manda o convite falando que convidado não convida.
0: Oi.
16: Oi, casal, mais uma vez o Charles Cruz Alto aqui. Na verdade, já participei da enquete, só tipo a música do César Menotti e Fabiano, né? Eu creio que a rádio é pra isso, né? É pra ter nós aí, né?
0: Claro, ouvintes.
16: Claro. Um pra um tá falando e o outro, tá? Mas desejo a todos que Deus abençoe aí. Minha rádio é massa, principalmente tá. Você, meu amigo.
0: Tá,
16: Deus abençoe.
0: Bom, sempre. Querido, obrigado. Falou.
17: Bom dia, casão.
0: Oi, velho.
17: Rogério de Timbó, Santa Catarina, ah, motorista de barriga de aço.
0: Nossa.
17: Correndo aí pro destino, Brusque, jogar no chão a carga.
0: Oh, meu Deus.
17: Parabéns pelo programa, casão. Dá bola pra esse povo, não. Fica aí com nós na madruga. Felicidade pro Marcelão Batista aí. Tudo de bom, minha rádio é massa.
0: Obrigado, meu
17: vamos
0: irmão.
17: Que vamos.
0: Bom dia, Madalena. A Madalena tá aqui falando. Galera perdeu o foco do assunto. Normal, Madalena, tá todo mundo com sono já e começa a tocar.
10: Nós estamos aqui ligados em você aqui na Flórida. E o namorado que eu falei com você tá aqui do meu lado, escutando.
0: Olha só!
10: Mas não deu nada não, que a gente tava conversando, mas eu não convidei ele porque não era convidado, então não podia levar, né? Intruso.
0: É.
10: Penetra, não podia levar penetra.
0: Não se vá. Clássico da música. Não se vá. Eita, nós. Esse era outro que ia muito lá no Clube do Bolinha, ia muito no Chacrinha, ia muito no Almoço com as Estrelas.

0: Rádio FM, companheira da massa, agora são 3h27. Não é? Lavou tá nova, Franca Guiara, mulher madura. Ó, mulher madura, lavou tá nova. Eu, hein? Vocês concordam com isso? O que é isso, meu Deus do céu, Franca Guiara? Ó, mulher madura. Deixa eu mandar um alô aqui pro meu amigo Leandro. Leandro de Vitória, Espírito Santo, bom dia. Tá conectado com a gente aqui na massa. Muito obrigado aí a todos do Espírito Santo. Obrigado, viu? Bom, temos ainda mais meia hora de programa. Se você quiser participar, participa. 11-3509-9290. Né? Estamos falando sobre festa surpresa. Gosta, não gosta, curte, não curte. Conhece alguma história curiosa? Pode contar pra gente. Maria Gomes tá ligada com a gente também. Alô, dona Maria Gomes. Muito bom dia. Obrigado pela sintonia. Obrigado pelo carinho. Obrigado por estar conosco. Tá? É sempre bom saber, né, que temos aqui companheiros na madrugada que estão aí ou em casa, ou no carro de aplicativo, ou nos seus táxis, não é? Ou estão estudando e estão curtindo rádio, tem muito isso. Então essa conexão com o rádio, ela é muito importante, é muito legal. E a gente sempre lança dois temas aí, não é? O primeiro tema foi aquele do cara que limpou a casa da mulher lá. O segundo tema veio agora com a tal da festa surpresa, né? E por aí vai. Fala, meu amigo.
1: Ô, Casão, é eu de novo aqui, beleza?
0: Beleza.
1: Essa mulher aqui falou aí, ó, que não gosta de festa surpresa. É muito ingrata, viu? Mó agradecida, viu? Isso. Eu também nunca mais olharia na cara de uma mulher dessa daí, ó. Ingrata. Não. Faz com tanto carinho, com tanta alegria, não sabe agradecer. Mas... eu gostei dessa outra aí que tava batendo palma, viu? Gostei dessa daí, tava batendo palma, hein? Daí foi da hora, viu? Aí agora apareceu uma aí, parece que tá bêbada, parece que tá chapada. Minha rádio é massa, Casão, é nóis!
0: É nóis, Queiroz, tá bom. Fala, dona Maria Gomes.
2: Oiê, bom dia, moço.
0: Bom dia, bem.
2: Tudo bem por aí?
0: Tudo.
2: A senhora eu também tá... dormi a noite toda, acordei agora.
0: Acordou agora?
2: Deus que te abençoe nosso dia.
0: Claro.
2: Deus que te faça você bem feliz.
0: Sim, senhora.
2: Continue aí no seu cantinho.
0: Ok.
2: Animando todo mundo.
0: Isso.
2: Que eu tô por aqui.
0: Sim, senhora.
2: Beijo, beijo, beijo. Tá um bem. Abraço bem forte.
0: Um abraço.
2: Te amo.
0: Tá bem.
2: Deus que te proteja sempre.
0: Beijo pra senhora também, obrigado. 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Aqui na massa, fala, meu amigo. Você quer falar comigo? Fala, meu amigo, solta a voz.
3: Fala, meu amigo, bom dia, joia?
0: Joia.
3: Casão, né? Casão.
0: Oi.
3: Rapaz, fizeram uma vez uma festa de surpresa pra mim. Ah. Pouquinhos amigos, assim, meia dúzia de amigos, mas...
0: sim.
3: Falaram que ia estar no shopping. Aí eu fui no apartamento deles em Curitiba e falei, não, espera nós lá, nós vamos no shopping, nós vamos fazer aí um espetinho, vamos fazer alguma coisa, tomar uma cerveja aí. Aí peguei, tinha deixado a chave embaixo do tapete, entrei pra dentro com a namorada e já fui pra cima, vai partir pra cima.
0: É.
3: Tá ligado que a jovem, né, tá com sangue no olho, namoro novo. Rapaz, eles tiveram que aparecer antes da hora, hein, que eles iam fazer uma surpresa pra mim lá.
0: É.
3: Tiveram que sair um, dois lá, saiu já correndo lá falando que era uma brincadeira, uma surpresa, estavam esperando.
0: Nossa.
3: Rapaz, aí foi... foi engraçado ao mesmo tempo, quase pega nós no ato, hein, bicho?
0: Rapaz.
3: Um abraço, meu amigo, uma boa noite aí, joia. Estamos chegando aí carregados da batata doce.
0: Tá bom.
3: O Paranazão aí.
0: Valeu, meu irmãozão. Valeu, meu irmão. Obrigado, viu?
2: Boa noite. Ai, eu adoro uma festa surpresa, apenas que meu povo não faz.
0: Sério?
2: É, eu fiz uma festa surpresa quando meu pai fez 80 anos. Nossa, como ele amou. Chorou muito que sumiu a pessoa da igreja.
0: Foi legal.
2: E meu pai era muito festeiro. Hoje ele tá no céu. Estou com massa, Rosa Maria de Santo André. Beijo.
0: Ô, Rosa, tudo bem com você? Obrigado aí pela participação, viu, Rosa? Deus abençoe você, querida. Vamos lá.
4: Sucesso. Ô, casal, manda pra nós aí um café aí com pão com serrote aí.
0: Café? Você quer um café? Vamos lá, prepara um café pro homem aí. Ó, o cafezinho aí. Olha o café saindo. Mais um cafezinho. Vamos lá, um café. Bora! Café pro homem. Ai, ai, ai, ai, coisa boa. Mais um pouco. Eita, isso aqui é. Tá bom assim? Se entupiu de café, né, velho? Ah, te contar, viu? Agora 3h33. Ó, dá tempo de você mandar sua mensagem. Dá tempo de você participar conosco. Alô, doutora Regina Mello, tá ligada com a gente também, muito obrigada pela audiência. Ela tá curtindo a programação da massa nesta madrugada, muito obrigado. A Jéssica, a Cristina também. Ei, Jéssica, a Jéssica tá bem longe. A Jéssica tá longe, mas tá ligada com a gente. Obrigado, Jéssica, beijão pra você, viu? Muito obrigado aí por estar acordada, curtindo a madrugada massa com o nosso companhia, companhia da massa, e assim te dá espaço, te dá liberdade para você dar a sua opinião. Abre aqui o tapete vermelho aqui, porque você é o verdadeiro artista, você pode opinar, você pode dizer o que quiser, só não pode falar palavrão. Isso é que não pode. É verdade, falar palavrão. Você tá rindo, mas não pode falar palavrão. Por que que você tá rindo? Eu sou um homem de respeito.
5: Para de mentir.
6: Mentiroso ficar.
0: Eu não gosto de palavrão.
7: Que gracinha.
0: Ah, já se viu? Vamos respeitar os ouvintes. Oh, gente, vou te falar.
8: Oi, pessoal. Casão, bom dia. Oi. Como é que você tá? Tudo certo por aí?
0: Tudo.
8: Então, em relação a essa enquete aí, uma vez só que me fizeram uma festa surpresa. Porque sempre quando é meu aniversário, 18 de julho, eu já fico esperto, né? Eu sei que é meu aniversário, claro. E tal. E uma vez eu tava na faculdade e era um dia antes do meu aniversário. E eu não ia pra faculdade aquele dia, né? Ah, eu tava desanimado, falei assim, ah, não vou não. Aí os meus amigos começaram a mandar mensagem, falei assim, amigo, vem pra aula, que não sei o quê. Eu falei assim, não, hoje eu não vou não. Amigo, vem, pelo amor de Deus. Eu falei assim, não, hoje eu não vou não, tô sem vontade e tal. Né? Tava desanimado, assim, porque tava chegando meu aniversário e eu gosto de receber felicidade. Tipo assim, eu gosto de receber parabéns, eu gosto de abraço, eu não gosto do presente, eu não faço questão. Entendi. Mas eu gosto de receber a felicitação.
0: Claro.
8: Aí, pessoal, vem, vem, vem. Eu falei assim, oh, meu Deus do céu, bom. Quando eu cheguei, que eu abri a porta da sala, parabéns. A primeira vez na minha vida que eu fiquei surpreso que me pegaram com isso.
0: Ah, bom, bom, bom.
8: Ah, rapaz, mas é bom. É bom, festa surpresa e essas coisas é boa. É. Mas tem aquilo, né? É, convidado não convida, gente, pelo amor de Deus. Tá bom. Beijão, gente.
0: Valeu, valeu. Faculdade de quê, meu amigo? Você não falou faculdade, qual faculdade? Você tava cursando o quê? Conta pra gente depois aí, viu? O Wellington, conta pra gente aí. Tava fazendo, você, eu acho que você tava fazendo arquitetura. Seria? Depois você disse se eu tô certo ou eu tô errado. Eu acho que você era estudante de arquitetura. Será que eu acertei?
9: Okay.
0: Enfermagem. Errei. Tá bom. Tá. Ei, que isso, meu Deus? Enfermagem. Tá bom, mas é bom também. Faculdade de enfermagem é bom também. Mandou bem. Quem mais tá por aqui? Vamos lá. Alô, Sion. Fala comigo, fala comigo.
5: Bom dia, Casão.
0: Oi, Fabiano.
5: Fabiano aqui da Ucrânia. Ô, Casão.
0: Ucrânia, mano.
5: Surpresa não, né? Nem o Kinder Ovo não gosto de surpresa. Ah, não, tô fora.
0: Não gosto.
5: Valeu, Casão. Minha rádio é massa.
0: Gente, olha, eu tô muito feliz em saber que a Rádio Massa tem sido ouvida através do mundo todo. Olha, Ucrânia, França, Portugal, Estados Unidos. Gente, que legal. Na Itália. Já recebemos aqui participações da Espanha. Poxa, que legal. A gente sabe como é duro morar longe também, né, do país. A gente sabe muito bem. Bom dia, Casão. Café com pão de serrote é só com o Pedro Trucão no pé, né? Pé na estrada? Não, eu também tenho aqui. Pera aí, ó. Olha. Aí, ó. Não é só o Trucão, não. Aí, ó. Ah, e essa agora? Hã? Mais um pra ele, ó. Ó. Eu também tenho aqui, xará. Tá pensando que é brincadeira? Negócio aqui é sério, menino. Daisy de Curitiba. Também quero café e croissant. O croissant tá pronto. Nossa, ela mandou foto aqui do croissant, gente. Que delícia, hein, Daisy? Daisy Proença de Curitiba. Meu Deus do céu, rapaz. Que delícia. Ô, Daisy, aí você mata o velho. Meu Deus, Alfredo Chave tá ligado com a gente. Oi, Alfredo, tudo bem, meu querido? Um forte abraço pra você. Quem mais? O Hélio Siqueira.
10: Oi, Casão. Bom dia, Casão.
0: Oi.
10: Ah, Casão, não é muito boa surpresa não, né, cara? Eu não gosto, não.
0: Não?
10: Quando chega, é só no dia do meu aniversário, cara. Eu não gosto, não gosto mesmo.
0: Não curte.
10: Aí eu bloqueio todo mundo, cara. Bloqueio todo mundo e... Só desbloqueio depois de 48 horas. Aí já passou, tranquilo.
0: Aí já...
10: Eu gosto de, tipo assim, fazer surpresa pros outros, assim, é bom, cara. Mas pra mim não é muito bom, não. Não sou muito fã, não. Esse é meu amigo, Deus abençoe. Bom final de semana pra você aí, tudo de bom. Eu falo aqui de Apiaí, São Paulo. Beleza? Forte abraço, até mais.
0: Obrigado, meu irmão. Obrigado pela participação. A Viviane. Fala, Viviane, fala comigo.
11: Bom dia, gente. Desculpa, eu peguei no metade. Eu não sabia que era festa surpresa. O assunto, eu pensei que era de convidados. Mas eu tenho uma história de uma festa surpresa que eu fiz com uma amiga minha. Na minha casa. E aí, eu não sabia que ela não gostava de gato. Aliás, ela não gosta de animal nenhum. Aí ela chegou lá, fizemos um bolo. E eu falei com ela que a gente ia sair para uma festa. Aí que ela me pegasse em casa, aí pedi pra ela subir.
0: Ah.
11: Aí a gente, todo mundo, quando ela abriu a porta, começou a cantar os parabéns.
0: Ah.
11: Ela entrou, quando ela olhou debaixo do gato, assim, ela subiu em cima da mesa, começou a gritar. Me xingou toda, falou que eu não gostava de gato, que ela não gostava de gato, que tinha um gato. Ela foi embora e nós ficamos lá com a festa.
0: Oh, meu Deus.
11: Até hoje a gente é amiga, mas ela não vem, nunca mais ela vem na minha casa.
0: Ah, meu Deus.
11: Nunca mais ela vem.
0: Ela não gosta de gato, meu Deus do céu. Por quê? O gato é tão legal, poxa. Eu já tive gato.
11: Nós estamos aqui na Flórida, escutando a Rádio Massa.
0: Tá,
11: a nossa rádio é massa.
0: Obrigado, viu? Obrigado pelo carinho, viu? Eu tenho um amigo aqui de Portugal. Eu também estou ouvindo vocês em Portugal. Eu sou de Indaiatuba, São Paulo. Bom dia para todos, mas estou em Portugal. O Wellington Dias. O Wellington, que bom. Está em Portugal curtindo aí a massa. É assim mesmo, é desse jeito. Quem mais aqui? Deixe-me ver aqui. Quem mais para participar? Café do Casão, aí sim. É o Roberto, tá bom. Quer café? Toma mais café. Café tá caro, mas... Toma mais café. Você quer café? Tome o café. Tome o café. Olha o café aí, olha. Não é só o Trucão, não. Vamos lá, tem mais gente aqui. Quem mais está ligado conosco? Vamos ver aqui. Gente, dá tempo de mandar, ó. 3h41, já o pé na estrada tá no ar. E vocês não falaram. Depois reclama. Ah, eu não falei. Vamos lá. Quem mais? Bora.
12: Bom dia, Casão. Bom dia, minha rádio massa, FM aqui, ali.
0: Oi.
12: Tô aqui na portaria, na Praça da Árvore.
0: Olha que legal.
12: Trabalhando de vigia.
0: Sim.
12: A melhor rádio do Brasil,
0: obrigado.
12: Rádio Massa,
0: obrigado.
12: FM.
0: Obrigado.
12: Casão, seja bem-vindo. Então, trabalhe juntos e sempre.
0: Sempre.
12: Cada um cuide a sua vida e a vida nossa que cuide nós.
0: Isso.
12: Bom sabadão, final de semana, que Deus abençoe a todos. A minha rádio é Massa FM.
0: Também.
12: E chama na bota.
0: Isso, tá certo. Muito obrigado pelo carinho, obrigado por estar conosco.
13: Bom dia, Casão.
0: Oi.
13: Que é motorista da São Miguel, Expresso São Miguel. Tamo ligadinho aí.
0: Manda.
13: Pessoal, na boa. Vamos esquecer aí, ó.
0: Vamos aí.
13: O outro aí, águas passadas, não se enche, viu?
0: É isso.
13: E vamos curtir o Casão agora aí.
0: Aí.
13: Tamo aí em Ponto Cerrado, Santa Catarina.
0: Aí.
13: Destino Chapecó.
0: Aê!
13: E minha rádio é massa. E sobre a enquete aí, um dia foi feita uma festa surpresa pro meu aniversário, mas eu bebi demais, eu acho. Mas fui igual. Gostei da festa e às vezes pega a pessoa meio surpresa, mas
0: é.
13: não dá nada. É isso aí, vamos que vamos.
0: Falou, meu irmãozão. Obrigado aí pela participação, obrigado pelo carinho, tá bom? Fala, meu bem, pode falar. Fala.
14: Não, nós somos de. Eu sou de BH.
0: Ah.
14: O Isaú é de Espírito Santo, do Serra.
0: Ah.
14: Nós estamos aqui na Flórida escutando a Rádio Massa.
0: Ah.
14: Bom dia para todo mundo.
0: Ah.
14: Aqui são 2h41 da manhã.
0: Ah.
14: Tô segurando o Isaú aqui para escutar a Rádio Massa até o final do programa.
0: Tá bom. Obrigado pelo carinho. Mais uma vez, muito obrigado.
15: Fala, Casão, bom dia.
0: Oi.
15: O Adriel novamente aqui de Capão Bonito. Queria agradecer a todos vocês, ouvintes, e também ao apresentador aí, por estar fazendo nós interagir aí na madrugada.
0: Claro.
15: Foi desse aí, Lã, viu? Tô chegando já na minha cidade de Capão Bonito. Foi de Saíla e de Piraju pra cá. Com vocês até o sono espalhou.
0: Opa!
15: Pena que não deu pra andar muito porque era da neblina. Mas vocês ajudaram demais, hein? Vocês são top.
0: Obrigado.
15: Minha rádio é mais que massa. É muito massa.
0: Maravilha, muito obrigado. Muito feliz aí com os ouvintes aí, né? Falando com a gente, interagindo. É gostoso, é muito bom. Alô, fala comigo.
16: Ô, Casão.
0: Ah,
16: Casão.
0: Oi.
16: Você vai deixar o Trucão sem café, para com esse café, hein? Daqui a pouco o Trucão vai reclamar.
0: É, vai nada, vai.
16: Ah, cara, tu esqueceu de mim da Alemanha, né? Tu falou toda a Europa menos de mim.
0: Alemanha.
16: Ah, sacanagem. Mas tem mais gente daqui da Alemanha para que escuta você.
0: Que
16: muito bom.
0: Bom
16: o programa, muito divertido, muito legal. Parabéns.
0: Tá bom, pessoal da Alemanha, aquele abraço, muito obrigado. E eu já morei fora também. Eu morei quase 30 anos em Portugal e eu sei o quanto que é difícil, o quanto custa às vezes estarmos longe do Brasil. E a massa tá assim, matando as saudades, né? As pessoas estão lá, na Alemanha, na Itália, Estados Unidos, Portugal, estão matando saudades do Brasil através da Rádio Massa. Olha só que bacana. Né? Então, um abraço a toda a comunidade brasileira, espalhadas pelo mundo, e matem saudades ouvindo a massa. E podem mandar mensagem que a gente gosta, tá certo? E parabéns a todos que estão trabalhando sempre aí, né? Fora do país, eu sei que é difícil, porque eu também já morei fora, eu sei como é.
17: Ô, Casão, beleza?
0: Oi.
17: Sou de Curitiba, mas estou no momento aqui indo para Maringá, beleza?
0: Tá bom.
17: Pelas 6h30, mais ou menos, estamos chegando no Maringazão, beleza? Um abraço.
0: Um abraço.
17: Quanto a enquete aí é bom, né? É, festa surpresa sempre é bom, né? O cara leva um susto, mas é bom. Beleza? Um abraço. Minha rádio é massa.
0: Tá bom, querido. Muito obrigado. Mais.
18: Fala, Casão. Bom dia.
0: Oi,
18: tudo
0: amigo.
18: Bem?
0: Tudo.
18: Um abraço a todos aí.
0: Uhum.
18: Sobre a enquete aí, eu gosto de receber festa surpresa. Eu gosto. É um momento ali que o pessoal lembra da gente, né? A gente vê que a gente é lembrado.
0: É claro.
18: E eu curto, sim. Apesar de não receber muito. Faz tempo que eu não comemoro meu aniversário, hein?
0: É.
18: Mas vamos que vamos.
0: Tá na hora, hein? Tá na hora de começar a comemorar o aniversário. Tá certo, vamos lá, mais.
19: Alô, bom dia, rapaziada. Estamos aqui na foda aqui, escutando a Rádio Massa. Ligado em vocês aqui. Eu e a Viviane Lage, Aerotech Services.
0: Tá certo, um abraço, pessoal aí, ó. Não vai faltar café, tem café do Casão e tem um café do Trucão. Café do Casão, então vai. Ó o café do Casão aí, ó. Quem que é o café do Casão? Toma o café do Casão. Ô, pessoal, vou te contar. Essa turma é demais. Bom dia. Eu já dei um bom dia aqui pro Alfredo Chaves, que está conectado. Daqui a pouquinho, a turma do Trucão tá aqui chegando nos estúdios, né? O Monange, o Trucão, a Paula Toco, toda uma equipe no Pé na Estrada, um dos programas de grande audiência aqui na Massa, é um programa que vale a pena ser ouvido, é um programa que traz informação, é um programa que toca músicas, é um programa que atende o ouvinte, então não perca, daqui a pouquinho na Massa tem o Pé na Estrada, esse é um dos programas líderes de audiência aqui, um dos programas de maior audiência da Massa FM, feito com muito carinho, com muita responsabilidade, com muito profissionalismo, como tudo que a gente faz aqui na rádio para vocês. Não é verdade? A gente gosta muito aqui de poder estar com vocês e isso é muito bom, é gratificante, viu?
20: Bom dia, Cassão.
0: Oi.
20: Aqui eu ali outra vez.
0: Pode falar.
20: Quando eu vou para uma festa, eu não convido ninguém, eu vou sozinho.
0: É mesmo?
20: Eu não levo ninguém. Porque um dia eu levei um amigo meu, ele chegou na festa, começou a beber, começou a misturar cerveja,
0: nossa,
20: conhaque, tomando uísque, deu a mulher, daqui a pouco tava meio zoado, tem que acabar com a festa. Se fosse eu, eu tinha acabado a festa. Eu segurei o caboclo, botei pra fora, tomei um táxi e vimos embora. Foi pra nunca mais na minha vida eu levar um amigo meu comigo numa festa.
0: Dá rolo.
20: É maior.
0: Dá rolo.
20: O dono da casa podia poder levar até uns amigos.
0: Dá comigo, rolo.
20: Mas só levei um. E o cara só deu dois cabeças. Pra nunca mais. A minha rádio é Massa FM.
0: Tá bom, meu querido. Tá bom. Obrigado aí pelo seu depoimento. Mais.
21: Fala, Casão. Rogério por cá de novo.
0: Oi, Rogério.
21: Já que você tá tomando conta do café do Trucão aí, manda um café pra mim que o sono tá pegando.
0: Opa, peraí.
21: Tá bom?
0: Aí, ó.
21: Bora, Casão.
0: Ó o café. Ó o café pra não dormir. Ninguém pode dormir aqui, não. Nessa mala, ó. Olha aí. Ó o café do Casão. Gente, Bete Guzzo, hein? Bete Guzzo tá com uma música que eu vou te falar que tá... É coisa de louco. A Bete Guzzo, Chama da Paixão. É um sucesso que toca aqui na Massa. E a Massa apresentei a você com Chama da Paixão, Bete Guzzo.

0: E daqui a pouquinho tem ele, o Trucão, Trucão, Trucão, Trucão. Vai chegar com tudo aqui na programação, né, Trucão? Hã? O Trucão é, o Trucão. O Trucão é danado, é. Ele danado. Né? Ele e o Monange, olha, essa turma é da pesada, hein? É, tem mais gente aqui que quer falar? Deixa eu ver as últimas participações. Bora, Xande!
1: Fala, Casão! Bom dia a todos os ouvintes da Rádio Massa. Passando aqui é o Alexandre Gordim, sempre na companhia da Massa. Iniciando mais uma jornada de trabalho no caminhão. Carregando aqui o remédios. Muitos levam alimentos, eu tô levando remédio. Companhia da Massa aí, na tua companhia aí, Casão. Obrigado aí pela companhia da madruga aí.
2: Imagina,
1: Deus,
2: cara.
1: Abençoe teu final de semana.
2: Ótimo.
1: Você vai ouvir muito o meu nome aí, Alexandre Gordinho.
2: Opa.
1: Galera aí conhece bastante eu aí, ó. Principalmente o pessoal que trabalha comigo aqui na Translog aqui, empresa.
2: Tá
1: transportadora. Gente séria. Valeu, Casão. Um grande abraço aí, obrigado pela companhia, tamo junto.
2: Valeu.
1: Uma jornadinha de 5 horas e meia hoje pra fechar o caixa do final de semana. Abraço.
2: Tá.
1: Fica
2: bom.
1: Com Deus aí pra todo mundo aí.
0: Tá bom, meu filho. Muito obrigado aí pela participação, muito obrigado aí pelo carinho, pela amizade aí, todos aí conectados conosco aí. Vamos lá, mais.
3: E aí, Cascão, hein? Nossa noite foi massa, tamo junto.
0: Se a noite foi massa, então tá bom o negócio, né? Tá bom.
4: Bom dia, Casão.
2: Oi.
4: Vai com Deus. Boa final de semana pra você.
0: Obrigado.
4: Tem um velho ditado, eu aprendi na minha vida.
0: Diga lá.
4: Eu não sou dono do mundo, mas sou filho do dono.
0: Olha.
4: Fica com Deus e Deus abençoe a todos.
0: Olha só, rapaz, gostei dessa, hein? É, gostei dessa. Tem mais últimas participações, ela tá rindo pra mim, não sei por que ela tá rindo, eu não sei o nome dela. É Kézia, oi Kézia, tudo bem? Tudo bom com você, Kézia? Aquele abraço pra você, muito obrigado. Vamos lá, quem mais? A Tati quer falar aqui. Fala.
5: Bom dia, Casão.
0: Bom dia.
5: Quer dizer, agora bom descanso pra você, né?
0: Nossa,
5: foi um excelente programa.
0: Muito obrigado.
5: E vou fazer hashtag Fica Casão. Você é o cara pra ficar na madrugada aí no Companhia da Massa.
0: Não.
5: Tá bom? Beijo. Tati perigosa.
0: Vocês falam isso, depois o chefe acha que eu tô pagando vocês pra falar isso. Bom, gente, eu vou indo embora. Na sequência teremos aqui o Pé na Estrada. Eu quero agradecer realmente a todos os nossos ouvintes que participam, que ligam, que dão a sua opinião. Toda opinião aqui é válida, não é verdade? Eu não vou aqui cortar aqui a opinião de ninguém. O palco é de vocês. Opinem, falem, né? Se for uma opinião construtiva, melhor ainda. Pode falar o que você quiser, o que você sentiu, o que estiver no seu coração, tá certo? E olha, é muito importante a participação de todos vocês, muito obrigado mesmo do fundo do coração e que corra tudo bem, tá? Sempre na vida de cada um. Amanhã eu não estou, amanhã vai ser, se não me engano, vai ser o Diego. Eu não sei direito a escala, mas a gente volta a falar na madrugada de domingo para segunda, tá bom, meus queridos? Em breve, a Massa sempre trazendo surpresas. A Massa vem com boas surpresas aí, aguarde. A Massa sempre pensando nos seus ouvintes, vai trazer aí coisa boa pra vocês, tá bom, gente? A Massa não deixa ninguém à toa, não deixa ninguém a pé, não deixa ninguém perdido. Vem coisa boa por aí, aguenta, espera só um pouquinho, segura a emoção, segura a ansiedade, porque vocês vão gostar do que vai acontecer. A Massa preparando altíssimas surpresas, né? Inclusive, vocês já estão apreciando. Temos aí o Cacá Siqueira, que tá aí à tarde, não é? Temos a Thelma, tem o Luciano de manhã, tem o Danilo, tem, enfim, a Massa, ela tá sempre se reinventando e se renovando justamente para vocês. Tá certo, gente? Então, continue conosco, amanhã tem mais Companhia da Massa. participem. É muito importante que você passe a palavra, que você participe, que você esteja conosco. Pé na Estrada já tá chegando, a turminha chegou, eu falei demais, eu volto então na madrugada de segunda-feira. Até mais, Pé na Estrada, vai lá Trucão, vem Monange, vem Paulo Atoco, vem todo mundo, vem com a gente, tchau!
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0: Bom dia, bom dia, bom dia, Brasil. Bom dia, você ouvinte da massa, na companhia da massa até agora, né, Diego, por ali? O que é, Thiago? Tá legal. Bora que bora, dele que dele. A partir de agora, quero contar com todo mundo, ouvinte massa. Você que tá na baleia, você que tá aí no seu trabalho, seja ele qual for. Você tá como vigilante, você tá na padaria, tá com a mão na massa aí numa empresa, numa indústria, ou tá no volante de um cargueiro, ou ainda de um ônibus, de um aplicativo, de um táxi. Toca pra nós, você tá pilotando um barco, uma ferrovia, uma locomotiva? A partir de agora, vamos juntos, hein? Bora que bora!
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0: Muito bom dia pra você e pra você também. Quem já vai comigo por aqui é Marcos Molange. Marcos Molange, bom dia!
2: Bom dia!
0: É isso aí, bom dia! Abraço dele pra essa galera toda. A partir de agora, fica aberto pra você participar conosco aqui pelo nosso WhatsApp Pé na Estrada, o único hoje que tá valendo, tá legal? 11-DDD-9-2000-5454. Anote se você não tem. 9-2000-5454.
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0: E hoje, sábado, dia 6 de junho, hein? Já é dia 6 de junho, Caracolês, como de sempre, Caracolês. Tá aí hoje, dia 6 de junho. Hoje é comemorado o Dia Nacional de Luta contra as Queimaduras. Tá aí, tem o dia, quando se trata de uma luta contra as queimaduras, né? É claro, sempre aquela preocupação, prevenção, para você não se queimar. Principalmente famílias que têm que cuidar muito das crianças, porque o que tem de criança queimada, entrando em hospitais, pronto-socorro, todo dia não é brincadeira. Sempre alguém dá uma largada de mão e o bicho pega. Hoje também é comemorado aqui no Brasil o dia do teste do pezinho. Tá aí pra ver se a criança, quando nasce, tem que fazer o teste do pezinho. Pra ver se tá tudo beleza com ela, se não tem algum problema a ser tratado com antecedência. Também hoje é comemorado o dia da língua russa. Não tem muito a ver com a gente, mas é comemorado o dia da língua russa por aí. Por aqui também. Dia Mundial também do Transplantado é comemorado hoje. Só lembrando que hoje também é feriado na cidade de Oswaldo Cruz, São Paulo. É, hoje é aniversário lá, né? A mesma coisa em Agronômica, Santa Catarina. Já passei por lá. Aurora, Santa Catarina. Já gravei lá. Também hoje é aniversário. Também hoje é aniversário em Sertanópolis, no Paraná. Já estive lá. Bom demais. Formiga, Minas Gerais. Também já estive por lá gravando. Angelim, Pernambuco. Não conheço. Filiado também. Também filiado hoje em Nova Floresta, na Paraíba, que eu não me lembro, acho que eu não conheço. A mesma coisa, a Açailândia eu já conheço, no Maranhão. Também filiado lá. E Chaves, no Pará, que eu não conheço. Você conhece? Parabéns! Bora que bora! Confere Pé na Estrada 4 e 3.
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0: Bora, Monange, a primeira abrindo o programa do... E daí? Bora ou não vai? Vai então. Guilherme Santiago.
4: E daí?

0: Aí abriu o programa da hoje, Guilherme Santiago, esse programa nesse sabadão, dia 6 de junho. E daí? Você gosta dessa ou de outras músicas? Você gosta de quem? Belmonte Marém. Baitaca. Você gosta de quem? Riquena. Leonardo Zeico. Henrique Juliano. Bruna Viola. Pode pedir que a gente vai programando e a gente toca. 4 e 6, bom dia.
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0: Minha rádio é massa. E você, como é que tá aí? As rodovias estão liberadas ou tem problema no caminho? Não deixe de nos avisar, hein? Tem a casa do Monange, o WhatsApp tá aberto, 92.5454. Confere aqui comigo. Alô?
2: Pedro Trucão, Monange, bom dia, bom dia. Luquinha da Tenório Transporte do Guarama, Luquinha. Do Paraná.
0: Mais uma vez
2: passando
0: junto.
2: Aqui na Dutra aqui. Fica a dica aí, viu, Trucão? O trecho de Caçapava ali, cara, tá em obra ali, tá? Durante o dia
0: continua,
2: ali, rapaz,
0: né?
2: Do céu, a fila tá enorme ali, viu?
0: Mesmo?
2: Ambos os sentidos, positivo.
0: Tá certo.
2: Tamo por cá.
0: Recado dado.
2: Sentido valeu. Capital da Fumaça. Carregar o cargueiro ali, pegar embicado ali pro tal do Nova Alvorada. É o que liga, hein?
0: Opa.
2: Bora, bora, essa rádio é massa.
0: Nova Alvorada é Mato Grosso do Sul, né? Tá aí, então, um alerta pra você que tem obras em várias rodovias na madrugada. Dutra é uma delas, né? Então vai devagarote por aí, viu? Rapidinho, Anderson, viu mais um aqui?
3: Bom dia, Trucão.
0: Bom dia.
3: Rapaz, aqui é o Michel de Londres.
0: Ô, Michel.
3: Tô começando aqui meu dia aqui pro trabalho aqui, esperando o depósito abrir pra mim carregar minha van aqui de mercadoria.
0: Boa.
3: Pra sair nas entregas aqui também.
0: Perfeito.
3: Rapaz do céu, aqui são 9 horas da manhã, mas tá um calor da bexiga, bicho.
0: É mesmo?
3: Tá beirando os 20 graus aqui.
0: Caraca.
3: Pensa num calor da bexiga. A gente aqui é acostumado com o frio, quando chega o calor, derrete tudo.
0: De 20 graus.
3: Mas ainda bem, graças a Deus, estamos numa estação boa, que vê o sol direto, tem
0: é
3: luz.
0: É verdade.
3: Porque chega ali na época do inverno, a gente chora aqui, hein, bicho?
0: Imagina, eu já vi.
3: De não ver luz, de não ver sol. Mas estamos aqui na escuta do programa, parabéns pelo programa aí. E um bom dia pra galera que tá na rodagem.
0: Valeu, cara. Obrigado e boa tocada pra você em chão europeu. Tá aí pegando um pouco de frio, mas tá tudo bem. Bora com Belmonte e Amaraí? Minha rádio é massa? Boa noite. Capricha, garoto.

0: Tá aí, saudade da minha terra, matou saudades com a moda também. Essa moda marcou pra caramba, né? Essa é uma das principais clássicas das músicas sertanejas. Belmonte Amaraí aqui na massa, botando o pé na estrada. Acerte com o pé na estrada e a massa, 4 e 12.
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0: Minha rádio é massa, você vai ou vem? Qual é a passarela? Qual é o palco do momento? Vai contando tudo pra nós. Já acompanharam na página pernaestrada.com.br? Vamos falar sobre o novo cargueiro Eactros, que roda pela Europa. Não vem pro Brasil ainda não, pelo menos por enquanto, né? Mas tem mais recado chegando. Só conferir comigo aqui, Monange. Bora lá, garoto. Alô?
2: Bom dia, Pedro Trucão.
0: Bom dia.
2: Aqui é o Sérgio.
0: E aí, Sérgio?
2: Começou ali no Paranaguá, ali em busca do Palmas, no Paraná, beleza?
0: Beleza.
2: O seu amigo aí comentou do Nova Vorada do Sul, ali até no Nova Casa Verde, ali, Pedro, ali é MS-267.
0: 267?
2: Ali tá triste ali a situação ali.
0: Também.
2: Ali é 100 e pouquinhos km ali, cara, mas ali você quase desmonta.
0: Vai ver,
2: ali.
0: Vai ver.
2: Tá abandonado, completamente abandonado aquela rodovia ali.
0: Aí.
2: Beleza, abraços aí.
0: Recado dado, né? Nova Alvorada. Pra quem chega ali, passar pela 163, entre Nova Alvorada ali onde ele falou, essa rodovia aqui é uma rodovia estadual e tá em situação precária. Minha rádio é massa.
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0: Confere com a gente, 4 e 14.
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0: Tem cafezinho que vem aqui, o café pé na estrada em dose dupla. Vai tomar um café com a gente agora? Então tá bom. Quando o Nandi prepara café, vou mostrar pra vocês aqui da matéria que eu falei agora um pouquinho do novo Eactros, que chama de novo Eactros Launer. Esse é Launer, né? Ele é um veículo da Mercedes-Benz, é claro, da Europeia, fabricado na Alemanha, que está ampliando a capacidade para transporte pesado. Por quê? A Mercedes sabe que a situação da energia elétrica lá na Europa não é muito fácil, não. Ele sai caro. E um caminhão, para poder andar, ele tem que dar um resultado muito bom, uma bateria muito forte para poder dar resultado, porque senão não consegue. Hoje, um caminhão estradeiro na Europa, não importa a marca, eles não conseguem fazer muita quilometragem. Agora já estão melhorando as suas baterias e, por conta dessas melhorias, estão conseguindo botar mais quilômetros em cada rodada. Então, a gente acredita que deveremos ter novidades. Esse ano vai ter novamente aquela IA, aquela feira internacional, que praticamente ela aconteceu a cada 2 anos. Eu, desde 97, sempre fui nessa feira, com exceção da pandemia, uma das edições da pandemia que não houve. Até o ano, há 2 anos atrás, nós fomos. Esse ano, eu acho que nós não iremos, não, porque a gente sempre vai a convite de alguém, ou da Anfávia, que fazia um pool de jornalista, levava, ou da Mercedes, juntamente com uma outra empresa alemã, geralmente a Mercedes e a Volkswagen. Mas esse ano eu não acredito muito, não. Ninguém falou nada até agora. Pode ser que nós não iremos. Mas se tudo correr bem, a Paula Toca irá lá, por conta do próprio programa, para acompanhar o que rola lá na IA em 2026. As grandes novidades, que com certeza virão muitas coisas com veículos de combustão alternativa. Isto é, ou é elétrico, ou é hidrogênio, ou é metano, ou é outra coisa que não seja o petróleo, ou o próprio petróleo, mas com adição de etanol, sei lá, muita coisa pode acontecer. Vamos ver se a gente consegue. Primeiro, ver se alguém nos leva, se não levar, vamos tentar fazer com que a Paula Toca vá até lá. Bora que bora, caixa cozinha aberta, bora ali, Monange, bonde do forró na pegada, agora é contigo, abre, primeira.

0: 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Bora que bora, tem, cara.
1: Bom Falou. Dia, Pedro Turcão. Oi. Sou o William, de Jacutinga, Minas Gerais. Eu trabalho com malharia.
0: Malharia?
1: Jacutinga, Minas Gerais.
0: Opa.
1: Tecelão, faço brusa, madrugada Opa. Inteira.
0: Eita.
1: Sempre na massa, escutando o Pé na Estrada. Adoro escutar o programa com vocês.
0: Valeu. Agora fala uma coisa pra mim, cara. Eu tô querendo pra ir porque a minha esposa gosta de ir pra ir. Já fomos umas duas vezes. E ela tá me cobrando pra ir agora, nesse inverno. E ela quer comprar blusa. É, dá uma dica legal pra nós aí, tá bom? Quem sabe a gente acaba comprando a blusa de vocês aí. Quem sabe? Tá aqui, né? Alô. Valeu, obrigado, hein? Tem mais cara chegando aqui, mano. Deixa eu ver quem tá aqui. Opa, Paulo Toco, deixa eu ver aqui. Alô?
2: Bom dia, Paula. Estamos aqui no DR de Campo Mourão, puxando um plantãozinho de 12 horas, às 19 às 7 da manhã.
0: Eita.
2: Um abraço a todos.
0: Mais um abraço pra você também. Bora pra Caixa Cozinha Monange. Bonde do forró? Não se vá. É gravado.

0: E aí, gostou? Na pegada direto e reto, você toca pra cá, pede duas músicas da mesma banda, da mesma dupla sertaneja, do mesmo cantor, do mesmo artista, né? Pede pra nós duas músicas que a gente coloca ali dentro do quadro Pé na Estrada e Nós e Dupla. Legal? E a gente toca pra você. Só mandar pra cá, o WhatsApp é o mesmo. 92.5454 é o que vale. 4 horas e 26 minutos.
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1: Tudo bem contigo aí? Beleza purinha? Então tá bom. Obrigadão pelo carinho da audiência sempre, viu? Pessoal que nos acompanha direto e nas emissões, acompanha a rede em todo o Brasil. Eu tenho feito umas andanças aí nervosas, que só lá vou eu outra vez agora viajar mais uma vez. Semana agora vou para São Luís do Maranhão, lá no posto Valen, porque vai ter aquela ação de protetor solar que a Móbil está distribuindo para caminhoneirada pelo Brasil, né? 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Estarei lá também, estarei lá com a minha equipe. E aí, de repente, nos encontramos lá, né? Um abraço para você que acompanha a gente também e faz parada naquele ponto lá. Fala nisso, hoje tem recado chegando. Deixa eu ver que mandou, foi para Paula, para ouvir.
2: Bom dia, Paulinha. Bom dia, Marange. Bom dia a todos aí da Rádio Massa.
3: Bom dia!
2: Ei, eu tava com saudade de você, Paulinha. Como é que você tá? Tudo bem? Aqui é o pé de breque do Contane aqui. Mais uma vez aqui na rodagem. Passarela do momento aqui, Avenida dos Bandeirantes aqui.
1: Beleza.
2: Dá uma parada aqui daqui a pouco aqui. Quental kart aí com dois capucinos de bardal aí, um queijinho W40.
1: Ogra!
2: Pãozinho de queijo W40, né não? Mas bora que bora, proteção divina a todos aí, tudo de bom.
1: Valeu. Obrigado.
4: Fala, bom dia, bom dia, bom dia. Aqui é o Gabriel, motorista da usina Santa Isabel.
1: E aí, Gabriel?
4: Sul, Gana, a famosa vinhaça.
1: Legal.
4: São José do Rio Preto aqui, manda um alô e um café pra nós, pra turma da vinhaça da Santa Isabel.
1: Perfeito.
4: Grande abraço pra quem tá na rodagem aí.
1: E lá vai, ó.
4: Um bom descanso pra quem tá no QTH do Sossego, né?
1: Pronto. Valeu, obrigadão. Mais um ano, rapidinho.
5: Bom dia, Pedro Valeu. Trucão. Aqui
1: Boa.
5: É o Wesley, da Marone.
1: Marone.
5: Motorista carreteiro.
1: É, estamos
5: indo carregar aqui em Araçariguama, saindo do pátio agora aqui na Anhanguera, de frente ao SBT, pra quem conhece.
1: Beleza.
5: E vamos ali em Araçariguama, carregar Mercado Livre até Sortation, Cajamar. Pertinho. Rota curta, dedicado. Todo dia em casa com a patroa.
1: Isso é bom, hein?
5: Bora que bola. Bom final de semana pra vocês.
1: Pra você
5: e
1: também.
5: Todos que estão na rodagem aí.
1: Olha.
5: Forte abraço.
1: Pegou tchau, uma pegada. Tchau, tchau. Pegou uma pegadinha boa, hein? É Marone, cargueiro bom. E faz tirinho curtinho, todo dia em casa, bate o ponto sempre. Isso é muito bom. É. Baitaca chegando agora. Tocou e pediu? Aí vem Baitaca. Bora, Marone.

0: Gostou do Baitaca? E campeiro não tem enfeite? É isso aí, Tiro. Bom dia!
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0: Acerte com a gente, 4h35.
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0: Minha rádio é Massa. Qual é a passarela? Qual é o palco do momento? Vai contando pra nós, você tá com o Trucão. Em qual das emissoras que você nos acompanha? Muito obrigado pelo carinho da audiência, como sempre, hein? Eu fiz um dia desse, uma pergunta. Foi anteontem, eu acho. É, uma pergunta, foi quando? Quarta-feira ou quinta? Sei lá, não sei mais. É, uma pergunta. É para a turma que trabalha em algumas empresas que ganharam o prêmio Volvo Segurança no Trânsito. Eu achei legal, acho que o prêmio é muito bom. Esse prêmio já tem uns 30 anos já. Eu estive, participei de alguns deles, inclusive, né? E ele tem várias aí, todos, cada ano, cada dois anos, eles vêm trazer alguns ganhadores do prêmio. E o prêmio sempre é dado para aquelas empresas transportadoras que cuidam dos seus motoristas, que aplicam programas de segurança para motorista e para também o próprio veículo e o usuário da via. Eu acho muito legal. E aí dentro desse programa existe o que chamam de desafio zero acidente, sabe? Que é uma segurança viária que precisa fazer parte da cultura de muitas transportadoras. E segundo informações da própria Volvo, por conta desse programa, algumas empresas mudaram muito, né? A coordenadora desse programa Volvo Segurança no Trânsito, que é a Anaelce Oliveira, ela afirmou que os resultados obtidos no desafio Zero Acidentes mostram que a segurança viária precisa fazer parte da cultura das transportadoras cada vez mais, que infelizmente não é bem assim. A gente vê muitos motoristas de transportadoras fazendo miséria no caminho. E aí a gente vê que uma boa parte dessa miséria que fazem no caminho é porque a transportadora, ela pode ter dado um curso, fez uma porção de coisas, mas como não paga bem, paga parte do salário em comissão, aí, meu, tudo que aprendeu com segurança vai pro saco, porque o cara precisa ganhar dinheiro. E a empresa não paga bem, e ela paga comissão. Comissão mata, né? A gente sabe disso, né? A gente sabe disso. Agora eles mostraram aqui algumas empresas que ganharam, né? Que foram as principais ganhadoras desse programa. Aí eu queria perguntar para você que nos acompanha, se você, por acaso, trabalha numa dessas empresas e conta para nós se realmente a empresa merece premiação. Olha, para você ter uma ideia aqui, quais os requisitos, rapidinho aqui, os critérios, né? Primeiro, acidentes por 1 milhão de quilômetros. Tá aí, quanto menos, mais ponto tem, né? Outro, acidentes graves totais. Programas de conscientização de motoristas. Custos com sinistros por 1 milhão de quilômetros rodados. Velocidade de condução, picos por km. Velocidade de condução, picos por motorista. Jornada de condução. Tem mais, cumprimento de manutenção preventiva total, parte da empresa. Nível de conformidade de checklist de segurança do veículo. Custo de sinistro por grupo de 100 conjuntos. Eu acho que faltou aqui um item, ou sei lá se existe, alguma coisa que fala de ganho do motorista para que ele não se envolva em acidentes. Eu acho que falta muito isso. Agora, eu estava vendo algumas empresas que foram citadas, que ganharam. Aí mais uma vez, eu peço para você que nos acompanha, se você trabalha nessas empresas, manda uma para nós. Olha, realmente ela mereceu, a empresa que realmente se preocupa com todos nós aqui. Ou, isso não só isso que eu falei agora, mas se preocupa com o motorista, dá condição para o motorista, não detona o motorista no caminho, pressionando ele de tudo que tem maneira para ele cumprir a jornada, para poder fazer o rastreamento, para poder atender o agendamento, mas que tenha condição para isso, porque muitas vezes exige um monte de coisa para não dar condição. É o caso de empresas que eu vejo que, olha, não merece prêmios. Mas essas aqui, como receberam prêmios, eu acredito que elas devem cumprir tudo. Então, você que trabalha numa delas, pode me falar, viu? Vamos lá. O grupo Tombini merece um 10 ou merece um 5 ou merece 0? A transportadora Peregrina, o que é que merece? A transportadora Transparaná, que elas foram as que ganharam as 10 primeiras, né? A transportadora Pra Frente Brasil. Outra, a transportadora do grupo Amagi, a transportadora Contato, pessoal de químico, também a transportadora da Coama, Coama é cooperativa lá do Oeste Paranaense, né? Também a Expresso Nepomuceno e ainda a Ibor Transportes. Se você trabalha em uma dessas empresas, dá para nós. De 1 a 10, que nota você dá quanto ao cuidado com o motorista para que ele trabalhe seguro, tá? Em todos os sentidos. Tá bom? Fica à vontade e tem hoje, amanhã, depois, a semana inteira para frente você responder. Tá bom? E avisa os amigos também. 4h40, pessoal.
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0: Bora que bora, dele que dele. Ana Castela chegando, bora, gente. Coloríssimo.

0: Aí gravou, né? O franguinho na panela, mas só que com o Lourenço Lourival. Você toca e pede que a gente vai programando e a gente toca. 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Massa FM. Painel do Cargueiro marca 4h44.
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0: 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Você acompanha a gente sempre no Agro? Muito obrigado, hein? Olha, hoje o bate-papo aqui do nosso Agro em Movimento é sempre a respeito do alho. Bom, você gosta de alho na comida? E você aí do ouvinte, gosta? Tem muita gente que trabalha com a mão na massa daqui a pouco, vai fazer uma porção de coisa pra almoço daqui a pouco, vai tocar restaurante, enfim, né? Usa muito alho. Você usa mais aquele alho que vem a cabeça de alho com os dentes de alhos, pica você mesmo, ou você já compra aquele alho já vem no potinho, que já vem misturado com sódio, com não sei o quê, É, eu prefiro, na verdade, pegar o alho, eu compro alho, eu mesmo gosto de comprar alho. Eu gosto de olhar alho, porque você tem que conhecer alho. Se não conhecer alho, você compra alho ruim. Alho ruim, pra mim, é aquele que é tudo branquinho, branquinho, eu não gosto, não. É aquele alho que você pega, você entra meio murchinho, eita, velho, não gosto, não. Tá aí, olha, por que eu tô falando sobre alho? O setor de alho brasileiro, não sei se você percebeu, que nos últimos, acho que 2 meses, se não me engano, viu? O alho que a gente encontra pra comprar, pelo menos o que eu tenho visto aí, tanto em feira como em mercado, eu tenho achado um alho feio, ruim. Não é tão bom, não, esses últimos dias aí. Mas o setor de alho brasileiro está registrando um prejuízo, que eles estão chamando de prejuízo recordes, na safra agora 25-26. O aumento das importações do alho, que o Brasil importa alho, preços abaixo do custo, segundo a informação que a gente recebe aqui, não está fazendo com que os produtores se animem para produzir mais alho, não. Então tem um aumento das importações que cresceu, os preços, segundo os produtores aqui no Brasil, os preços do importado chegam aqui abaixo do custo de produção e suspeitas de distorções no comércio exterior, que estão pressionando a cadeia nacional e estão impactando mesmo milhares de produtores rurais aqui no Brasil. Você que é produtor de alho pode contar para nós se realmente está batendo forte em você aí. O responsável por empregar mais de 2.500 pessoas, segundo a matéria do Isso É Dinheiro, o alho emprega hoje, a produção de alho no Brasil, mais de 2.500 pessoas, né, brasileiros, que reúnem milhares de pequenos agricultores em praticamente todo o Brasil. E o setor brasileiro de alho, ele se consolidou como uma importante, né, um importante pilar do abastecimento, segundo a própria matéria, aqui no país. Até aí tudo bem, com cerca de 16 mil hectares hoje, segundo a matéria também do Isto É Dinheiro, são 16 mil hectares plantados em diferentes regiões do Brasil. Essa é a produção brasileira. Está concentrada em chão mineiro, todo o estado de Minas Gerais. Goiás também tem muita produção. Rio Grande do Sul tem bastante produção. Santa Catarina também. A Bahia, Piauí e ainda o Espírito Santo. E ainda o Distrito Federal, né? Todos eles produzem muito alho. Só que o pessoal está sentindo que está vindo muito alho de fora. Agora eu pergunto. Aí depois vocês me corrigem, você que é produtor, se eu estiver errado. Pode ser que eu esteja. Eu não sou produtor. Eu vi nos últimos 3 meses aí, 2 meses para trás, que o alho que nós tínhamos aqui à disposição estava muito ruim, o alho muito feio. O alho, se pegava assim, tinha muita casca. Era um alho feio, velho. Eu não sei, porque a gente não sabe a procedência do alho, se é esse alho produzido no Brasil, se é o alho que vem de exportação. Eu vi um alho que eu até perguntei de onde era a origem do alho. O pessoal estava abrindo uma caixa de alho e eu vi que a caixa do alho era uma caixa que não era produzida no Brasil. Quando eu vi o alho, um alho branco, cabeça pequena e os dentes pequenos e meio murcho. Alho velho. Então, o azeite chega com um preço lá embaixo aqui no Brasil porque é um alho ruim. E aí as pessoas dão preferência por preço baixo e acaba largando o brasileiro de lado. Pergunto para você que nos acompanha. Nosso alho tem aquela cabeça que tem aí um diâmetro mais, aquela dente, vai, de 1,5 cm, 2 cm, e uma cabeça que tem aí mais ou menos um raio de 5 centímetros, mais 2 raios, né? 2,5 cm mais ou menos. Me conta se esse é o nosso. Mas para rosa que outra coisa. Não é aquele branquinho, branquinho, branquinho. Conta bem, porque o branquinho, branquinho, branquinho, eu particularmente não me agrada. Agro em Movimento.
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0: Minha rádio é massa, daqui a pouco tem moda, mas tem muitos recados chegando por aqui. Bora ouvir Marcos Monange, vê quem tá por aqui. Alô.
3: Bom dia, Chocão.
0: Boa.
3: Bom dia pra galera toda.
0: Boa.
3: Esse bom. Mato Grosso, aqui agora é BR-376, KM-300, sentido Portigueira.
0: Ah.
3: Um abraço a todos.
0: Valeu.
3: Deus abençoe.
0: Você também. Muito obrigadão e boa tocada pra você, meu amigo. Tem mais alguém chegando por aqui, Monange? Bora conferir comigo.
4: Alô. Bom dia, Paula Toco. Bom dia. Aqui é o Célio da transportadora Tequim, Barriga de Aço. Tequim. Direcionado ali um tal de Diadema, Pose. Tenham um bom dia pra vocês, que Deus abençoe todos do trecho aí. Um abraço.
0: Valeu. Falar em Tequim, semana passada a nossa repórter de televisão, também a Thaís Correia, filha de caminhoneiro, inclusive, né? Ela tá fazendo uma matéria sobre o problema mental que muitos caminhoneiros estão tendo e aqui crescendo muito por conta de telemetria. Especialmente por causa de pressão, né? Tem que cumprir muitas e muitas regras, todas elas muitas vezes ao mesmo tempo, e o cara fica numa pressão danada e tem que cumprir horário, tem que fazer agendamento, tem que ter uns cuidados que até então não precisava, enfim. É uma porção de coisas que a cabeça do cara bomba. E ele acaba tendo problema com depressão e assim outras coisitas mais. E nós recebemos também um porta-voz da Tequim falando que na Tequim isso não existe, porque eles têm um cuidado muito grande com a saúde mental de seus motoristas. Só que na semana seguinte, nós recebemos aqui, mas veio para mim, um motorista que, não sei se é ou se foi da Tequim, dizendo que não é bem assim não. Que ele está inclusive com um problema afastado por conta de problema mental, por conta dessa pressão toda. Pergunto para você que trabalha na Tequim, e outras empresas, a mesma coisa, né? Trabalha sob pressão. Como é que é por aí? Conta pra gente, tá? Pode tocar pra cá, o WhatsApp tá aberto. 92.5454.11-DDD. Se você não quiser se identificar, na tocada ou inscrever, se avisar, não me identifique, por favor. Só que eu preciso do seu nome, porque vai que gera um processo lá na frente, eu tenho que saber com quem que eu estava falando. Legal eu, a Paula, seja quem for. Valeu, toca pra nós. O WhatsApp tá aberto. 92.5454. Pra quem volta pela estrada e quem tem que acordar agora, 4h51.
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0: Para com a da Mr. Monange, tocar e pedir um trio Parada Dura. A gente toca, claro. Minha rádio é massa.

0: E bem com a vida por aí, tudo em ordem. Gostou da moda do trio Parada Dura? Pode pedir essa, daqui a pouco tem mais. Tem Rio Negro Solimões, tem Kene, vai ter Milionário Zé Eco, vai ter Nayara Azevedo, vai ter também Tião Carreiro. Pode contar que vem Gilberto Gilmar, Daniel também. E talvez venha mais alguns aí. Bora comigo. 4h55.
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0: confere 4,58.
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0: 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Sabe que a gente tá agora no mês, entrou forte no mês de junho, festas juninas. Agora é dia 13. Vai ter festas juninas, porque é dia de Santo Antônio em muitos lugares. Tem muita gente já em festa todo final de semana, aproveita, né? O que, que eu quero pedir para você que está na estrada? Você que é do Brasil. Sabe que chega agora, tem muitos municípios que tem festa. Inclusive, quando você vai chegar na cidade, já vê lá cartaz dizendo que vai ter festa junina em tal lugar, tal lugar, tal lugar. Então, fica muito atento, porque você deve passar em muitos pontos que está acontecendo a festa, principalmente à tarde e à noite. Então, nesses lugares, o movimento de pessoas é grande. E quando a festa, muitas vezes o pessoal toma um quentão a mais, um vinho quente a mais, uma coisa a mais. E aí faz lambança. Então cuidado, tá todo cuidado é pouco. Andar com velocidade bem baixa, atento fazendo aquela varredura com os olhos, tudo que está na sua frente, para-brisa e retrovisores, porque de repente alguém pode fazer uma lambança e você ser o prejudicado ou acabar se envolvendo num acidente. Legal? Um alerta aqui do Trucão e Móvel Del Vacque.
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0: Agora, 5 e 1.
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0: Bora, Monange, a moda chegando aí, ó. Pediram pra gente um Rick Renner. Casa de Caboclo. A gente toca.

0: E aí, gostou? Casa de Caboclo? Minha rádio é massa. Bom dia. E o que liga? Pé na estrada. Marcando comigo, pulando 5 e 5.
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0: Bora que tem recado chegando, bora ouvir.
2: Bom dia, Paula Toco. Bom dia, Monai.
3: Bom dia!
2: Que é o Ferreira de São José do Rio Preto falando.
0: Bom, Ferreira.
2: Palco do momento BR-153.
0: E aí?
2: Daqui a pouquinho nós chegamos no QT. Pra nós passar o final de semana com a família, descansar.
0: Que coisa boa.
2: Grande abraço pra todos aí. Final de semana abençoado pra nós.
0: Valeu, meu irmãozão. Tem mais recado chegando aqui. Deixa eu ver quem foi que mandou o Monai. Que eu perdi o rumo agora aqui, tem que encontrar. Achei. Bora ver mais um aqui, Monange. Bora lá, garoto.
4: Bom dia, Trucão. Bom dia, Monange. Um abraço aí pra toda a galera do trecho aí, toda a galera da Rádio Massa aí.
0: Boa,
4: vai ser
0: boa.
4: Uma palavrinha. Saindo de Itapevi, sentido Rio de Janeiro. Galera da Profarma.
0: Opa.
4: Trucão,
0: oi.
4: Tem que ter uma Rádio Massa no Rio de Janeiro, Trucão.
0: Precisa, alguém
4: pra ficar ouvindo o Trucão de madrugada aí.
0: É.
4: Um abraço aí, Trucão. Tudo de bom aí.
0: Cê
4: vamos
0: também.
4: Que vamos, hein?
0: Valeu.
4: Um café com serrote pra galera aí. Tudo de bom.
0: Vou ficar devendo aí por enquanto. E a rádio também, pelo menos, não tem nenhuma programação pra cidade do Rio de Janeiro, nem Grande Rio. Baixada Fluminense não tem nem informação de programas ali. Pelo menos até agora, né? Tem um problema sério aí, cara. Pra nós é sério, por conta da música. Porque o pessoal fez pesquisa na região e chegaram à conclusão que a música sertaneja, a música popular do modo mais popular, né? Música pop, também a música gaúcha, a música nordestina, não vai bem. O pessoal prefere mais é funk mesmo. E tipo funk, pagode, né? O pessoal gosta bastante. Mas sertanejo e as outras não. E aí é meio complicado. Como é um programa nacional, é meio complicado. Talvez pinta alguma coisa dentro do estado do Rio de Janeiro, mas mais lá para a região de Resende, por ali, né? Ou então lá mais ao norte, mas pelo interior. Pode ser, mas aí não tem nada programado que eu não tenho informação. Mas de qualquer maneira, fica aqui o registro. Bora, Ange, bora com o Alder Rio Negro Simões. Pintou agora, cara. É de São Paulo a Belém.

0: um flagelo.
1: Minha rádio é massa, tudo bem por aí também? Tá indo pra onde? Vem de onde? E aí? Qual é a passarela? Qual é o palco do momento? Na primeira oportunidade, já sabe, toca pra nós e nos conte. Olha, o Brasil tá testando o biodiesel B25 e mira uma economia de 60 bilhões de reais por ano. Economia para quem? Para o país. Quando se fala em testar biodiesel B25, a turma do transportes, quem é, tem vários caminhões aí, Euro 5, Euro 6, já fica com um na mão. Por que fica com um na mão? Porque o sistema de injeção dos veículos de hoje, até o Euro 6 mais moderno, por mais que o pessoal olhe, suporta tanto, no máximo é B20. Mais que B20, não vai. B15 já é um esculhambo, o B12 já era ruim, B16 pode ser pior, porque o sistema de injeção não aguenta, porque o nosso biodiesel, infelizmente, o que está no mercado brasileiro, uma boa parte é ruim, comparando com o biodiesel que tem na Europa, por exemplo. Porque o nosso biodiesel, ele tem de origem grãos, em geral, né? Pode ser milho, pode ser soja, pode ser girassol, pode ser mamona, enfim. Tem várias maneiras de ter um biodiesel de primeira linha. Só que um biodiesel fica mais caro. E biodiesel de origem animal. O biodiesel de origem animal é complicado. É o mais complicado de todos. Porque o processo dele é mais simples. Só que ele gera muita, mas muita bactéria. E quando mistura ele nos outros, mesmo que seja um percentual pequeno de origem animal, contamina o biodiesel. E quando entra junto com o diesel, contamina o diesel. Se ficar parado, aquilo vira uma borra só. Mesmo trabalhando por um período, aquilo vai detonando o sistema de injeção dos veículos. É só perguntar para qualquer oficina de injeção ou bomba injetora, sistema de injeção, que você já vai ter a resposta na hora. O que estardalhaço faz o biodiesel no sistema? Agora, e o biodiesel 100% de grãos? Será que é melhor? Segundo o pessoal que está fazendo trabalho, tem o pessoal da Mágica que já está rodando assim, porque eles têm o biodiesel deles mesmos, né? E aí o pessoal diz que é bem melhor. Agora, no Brasil, que é distribuído, a maior parte do biodiesel é pela JBS. E a JBS, que é a grande produtora de biodiesel no país, é a maior produtora de biodiesel de origem animal. Porque ela produz muito animal. Então ela produz aí, tem abate, né? Pra caramba de bovinos, suínos, aves em geral, enfim, de tudo. E aquele resto de animais que não serve para mais nada, vira biodiesel. Então você imagina o volume. É muito grande. E como existe aí uma junção, aí o bicho pega, aí já vai mais o lado político da coisa, né? Uma junção de interesse do próprio governo, de interesse de políticos, para que a JBS, claro, queira ou não queira, ela acaba junto com outras empresas também bancando campanhas de muita gente. E outra coisa que me chamou a atenção, eu não sabia, que o BNDES, que ajuda muitas grandes empresas, o JBS não fica atrás de pegar dinheiro do próprio BNDES, né, como um crédito, como um tipo de empréstimo, 18,5% da própria JBS é do BNDES. Então, isso a gente vê que existe muito interesse aí para que o nosso biodiesel se aumente para 25, de 15 para 25. Então você vê que é uma jogada, né? Que a gente fica assim, foi um ano eleitoral. Caramba, será que é? Se alguém tem mais informações concretas sobre isso, me avisa, viu? Mas se eu estiver delirando, me avisa também. Porque é a sensação que eu tenho, que é um ciclo e um jogo forte no mercado, economicamente falando e politicamente também. Bora que bora!
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1: Na entrada, conferindo 5:15.
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1: Bora que bora, dele que dele, pediram pra nós, milionários aí. Aí.

0: Gostou? Estrada da Vida, pedido do ouvinte massa. O pessoal pede, que a gente faz, boa noite, a gente toca. Bom dia pra você. 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Agora, 5:17.
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0: Hora do Papo de Boleia. Bora pro trecho, Bonange. Bora conferir.
2: Continua no trecho e continua aqui. Qual o quilômetro aqui, Pobadinho?
3: 597.
2: 597 da BR-364. Próximo no sentido quem sai lá de Vilhena, sentido Porto Velho. Aqui é bem na, quase na entrada de Itapuã do Oeste, no mesmo sentido. Como é que você chama, pai?
4: Jonathan.
2: Bora onde, Jonathan?
4: Giparaná.
2: Giparaná. Faz uns dois anos que tá gravando. Tá gravando arroz ali, né? Porta arroz, né?
4: Isso.
2: É o pessoal da... Como é que chama aí? Ah, Rical. Agora uma coisa, você é dali também? Você é natural
4: nascido,
2: de lá?
4: Nascido e criado ali.
2: E há quanto tempo você tá no trecho?
4: Na BR, 6 anos.
2: 6 anos já, viajando com um caminhão mais pesado.
4: Isso.
2: Você tá com quantos anos de idade?
4: 28.
2: Quer dizer, tem chão pra caramba pela frente.
4: Tem.
2: Você acredita que essas obras que começam você, concessionárias, tomando conta das rodovias, você acha que isso vai dar uma melhorada quando você tiver uns 35 anos, a coisa tá legal? Como é que você enxerga o futuro?
4: É bem a longo prazo mesmo, né? A melhoria da BR. Porque agora, por enquanto, é só um serviço mal feito que vem sendo feito, né? Pra gente andar aí.
2: Quando você fala um serviço mal feito, vamos aprofundar isso. O que é o mal feito?
4: Recapagem mal feita. Não é recapagem, né? Tapagem de buraco, né?
2: Você acha que já estava na hora de já começar a fazer uma recapagem?
4: O certo era arrancar tudo e fazer tudo novo, né? Se tem que fazer alguma coisa boa, tem que arrancar e fazer novo, né?
2: Uhum.
4: Eu vou dar um exemplo de perto do Mato Grosso ali, vocês devem conhecer. Depois de Comodoro, sentido Casas.
2: Já lá dentro do estado.
4: Ali não é pedagiado, não tem nada de pedágio. A rodovia é 100%...
2: É DENIT.
4: 100% DENIT. Foi feito o serviço de tapa-buraco lá. Você passa por cima da recapagem do buraco, você não sente. É a mesma coisa que não tivesse recapagem.
2: Aqui você
4: não
2: sente.
4: Não tivesse reforma, no caso. Aqui falta cair do banco do caminhão.
2: E o pessoal fala, debulha o caminhão. Se tiver dentadura, vai pro chão.
4: Acaba com tudo.
2: Então, isso aí é uma realidade. E o preço?
4: É absurdo, né?
2: Você acha que é um absurdo?
4: Absurdo, uma vergonha. Quem paga isso é o rondoniense, né?
2: Como sempre. Aí, quem voa, quem roda nas rodovias.
4: A gente fala, o povo fala muito, é o caminhoneiro que paga. Não é o caminhoneiro que paga. Quem paga é o rondoniense que vai no mercado comprar um arroz, um feijão.
2: É, porque queira ou não queira, tá embutido o pedágio ali no produto, seja qual for.
4: Ali no consumidor final, né?
2: E é isso mesmo. Isso é uma coisa que o pessoal quase não enxerga, não consegue ver. Porque quem paga o pedágio, existe o vale pedágio. Então todo produto que passa para a rodovia que é pedagiada, aquele produto já está com o valor do pedágio embutido. Então quem paga é quem compra lá na frente, como você acabou de falar. Ou é o rondonense, ou o acriano, ou não fez sentido do contrário, sei lá quem é do outro lado. E assim vai. Está indo para onde viaja agora?
4: Estou indo para Porto Velho, de Porto Velho vou para Guajará.
2: Guajará. Boa tocada para você, viu?
4: Muito obrigado.
2: Cuidado com a debulhação de caminhão no
4: caminho. Pagar mais um pouquinho de pedágio aí para você.
2: Tem mais um bocadinho. Trucão aqui do restaurante do Afogadinho. Eita, a gente vai rodando, vai gravando o povo, você vai sabendo tudo que rola pelo país, pelo Brasil todo, né? Porque o Pé na Estrada é assim, nós do Pé na Estrada aqui somos assim. A gente roda pelo Brasil, a gente tem que rodar pelo Brasil. Paula Toco, eu e companhia, a gente tá sempre viajando pra algum lugar, trazendo muitas coisas do dia a dia da turma do trecho. Seja do transporte rodoviário, de cargas ou passageiro, seja do transporte público, do aeroviário, do ferroviário, do dutoviário, enfim, transporte e logística é com a gente. 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
0: Olá, 5:21, pula!
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0: Bora, comanda, pedido que um cair pardinho, a gente toca. E a coisa tá feia? Sei lá.

0: Marcão cair pertinho, marcando presença também, sempre na programação do Trucão e o Pé na Estrada aqui na Massa. Minha rádio é massa. Bom dia. Acerte aí, 5:26.
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1: Minha rádio é massa. Você vai para onde? Vem de onde? Qual é a passarela? Qual é o palco do momento? É, tá chegando, Monange. Para não, cara. Aqui, ó. Pessoal, manda recado pra Dedel. Para não, bora ouvir.
2: Fala, Petrucão. Fala. Bom dia, Monange. Aqui é o Antônio, de São José do Rio Preto.
1: Ô, Antônio.
2: Fazendo as rondas aqui, só na audiência da massa.
1: Boa.
2: A rádio é massa.
1: Valeu. Tamo junto. Tamo junto e misturado, fazendo ronda. Ele deve ser ou é da Polícia Militar ou daquelas seguranças particulares que ficam em condomínios, eu não sei. Mas de qualquer maneira, valeu, viu? Tá lá fazendo ronda e ouvindo a massa. Mas o Monange, rapidinho.
3: Bom dia, Pedro Trucão.
1: Dia.
3: Aqui é o Juraír de Ourinhos.
1: Ô,
3: não sou
1: Juraír.
3: Caminhoneiro, mas todas as madrugadas a gente tá na estrada.
1: Valeu.
3: Indo trabalhar nas feiras livres.
1: Opa!
3: Daqui da região de.
1: Já falou comigo, hein?
3: Santo Antônio da Platina, Cavalar, Jacarezinho. Eu sou de Ourinhos. Há 30 anos faço esse trajeto de feiras livres.
1: Entendi.
3: Vendendo meus produtos naturais.
1: Opa.
3: E sempre na escuta agora. Da massa FM.
1: Boa.
3: Trucão, agora vai ficar, estão duplicando a rodovia aqui,
1: é
3: que
1: verdade.
3: Liga Ourinhos a Santo Antônio da Platina e Ourinhos a Cornélio. Creio que vai ficar muito bom.
1: Também acredito.
3: E a obra tá andando bem, graças a Deus. Abraço, Trucão, minha rádio é massa.
1: Valeu, obrigadão pelo carinho da audiência e pela nossa massa. E a Jacarezinho, né? Norte do Paraná, que entra nessa região todinha, inclusive em Ourinhos. Bora, Monange. 5h29.
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1: Tem recado por aqui? Para não. O pessoal manda direto, é um atrás do outro. Bora ouvir mais um. Alô.
4: Fala, Trucão. Oh. Bom dia, bom dia.
1: Yeah.
4: Aqui é o Gilson de Jundiaí.
1: Hoje.
4: Estamos aqui na Via Anhanguera.
1: E aí?
4: Sentindo o Cajamar, hein?
1: Boa.
4: Sentindo o Mercado Livre.
1: Mercado Livre.
4: Um abraço aí pra toda a galera do trecho aí. Oh. Pessoal das 40
1: Nelinhas.
5: Bom, bom dia, bom dia, bom dia, Trucão.
1: Opa.
5: Bom dia, Monan. Chegando no QTH de sossego.
1: De boa?
5: Retornando da Baixada Sofrida.
1: Opa!
5: Minha rádio é massa.
1: É nossa.
5: Tudo de bom.
1: Pra você também, obrigado, viu? Abração estradeiro aqui de toda a equipe do programa Pé na Estrada. Tem mais recado, Monange. É pra Paula, Monange. Alô?
6: Bom dia, Paula Toco. Aqui é o Evandro do Litoral do Rio de Janeiro. Hoje não sou mais da estrada, mas todo dia tô ligado aqui na programação.
1: É boa.
6: Aqui é massa.
1: E você ouve a gente pelo aplicativo por aí, grande? Quando aí, qual é a cidade que você tá por aí ouvindo a massa? Legal? Mais um Monange.
7: Bom dia, Paulo Antônio. Bom dia, Monange.
8: Bom dia!
7: Foco no momento agora. Bom, em Rádio Tamboril, vamos em busca aí do Luiz Alves fazer um carregamento do ciclo Pica-Pau. Sábado abençoado para todos nós.
1: Valeu, obrigadão, bom sábado para você também. Bora, Monange! Elas chegando, Maiara Maraíza, Nayara Azevedo.
9: Oh, yeah.
1: Lembra dela? Bora.

0: Tá aí, Nayara Azevedo, participação especial de Maiara e Maraísa, R$50. Fica com o truco, bom dia. Vai perder a hora, 5h34. Tudo bem com você também? Então tá bom. Olha, tem uma matéria que tava na revista, no portal, né? Frota e Companhia, que eu achei interessante. A gente tem falado muito aqui da produção de combustível de fontes renováveis e alternativas ao petróleo, né? Então, falou, já falamos de vários aqui, vários. Inclusive, entre eles, nós já falamos do etanol, já falamos do biodiesel, que vem de vários lugares, já falamos aqui do metano, e falamos também já do hidrogênio. E, segundo a gente, uma matéria da Frota e Companhia, que eu achei muito interessante, escrita lá pelo Gustavo Queiroz, ele diz o seguinte na matéria, que o Brasil terá dois caminhos para caminhões com célula H2. Célula H2 é hidrogênio, até 2028. A GWM, que é a empresa chinesa que está muito forte aqui no Brasil, com automóveis e SUVs e picapes também, também está trazendo caminhões, vai apresentar caminhões aqui para a gente, caminhão pesado. E a GWM, eles terão, pelo que a gente sabe aqui, caminhões a hidrogênio e um retrofit de diesel também para células de combustível aqui no Brasil até 2028. O mercado já está demonstrando aí uma aceitação, um interesse por isso, e tudo indica que vai acabar acontecendo. Nós já vemos veículos aqui na base do elétrico, né? Híbridos, e também o pessoal fala que já tem metanol, tanto para caminhões, veículos pequenos de 4 toneladas e meia até 49 toneladas de peso bruto total. E pode, já tem no metano, por exemplo, caminhão puxando aí até 50 toneladas de carga líquida. Então a chinesa é a GWM, está demonstrando, né? E vai muito provavelmente mostrar o seu caminhão, talvez aí na feira, ainda não está confirmado isso, mas eles estão fazendo uma demonstração de um caminhão movido a célula de combustível, que é o hidrogênio, né? A célula de combustível é hidrogênio, nas estradas de São Paulo, que eu ainda não vi esse caminhão. Também, como muitos caminhões chineses, esse aqui é azul. Sabe que a China tem isso? Uma hora é caminhão vermelho, uma hora é caminhão amarelo, uma hora é caminhão branco. Agora leva, por um período, são caminhões azuis, que são produzidos na China. Então, eles estão rodando para algumas estradas aqui do estado de São Paulo. Eu ainda não tive o prazer de ver esses caminhões. Talvez você tenha visto. É um caminhão que ele lembra um Iveco cara mais limpa. É azul e a cara dele tem um tipo de uma máscara preta. E tem um símbolo bem grande chinês na frente que não dá para entender nada o que está escrito lá. Creio eu que na tradução vai ser GWM. Acredito. O Davi Lopes, ele é o líder da GWM aqui no Brasil, num bate-papo lá com o Queiroz, ele falou mesmo, ele já está ecoando aí há mais de 5 décadas por meio de pesquisas que vai dar certo. O hidrogênio é uma saída muito boa. 95% do hidrogênio produzido no Brasil é usado no refino de petróleo. E por que não usar o próprio hidrogênio, né? Os outros 5, 95% de hidrogênio, os outros 5 vão para produção de margarina, que produz muito, eu já vi mulher levando hidrogênio para produção de margarina, e até para dar um acabamento na borda de um copo de vidro. Então se usa o hidrogênio. E o hidrogênio está presente em tudo quanto é canto, não só aqui do nosso planeta Terra, do universo. Para retirar hidrogênio, talvez ainda tenhamos um pouco mais de problemas, mas a encontrar hidrogênio, encontra em tudo quanto é canto. Tudo quanto é canto, e muitos grãos também têm hidrogênio. Então vai ser muito, muito, muito utilizado hidrogênio como um combustível de energia para o futuro. E eu estou aqui só aguardando. Se por acaso você na estrada vê o caminhão, como eu falei para você agora há pouquinho, na lateral dele, só para você saber, na lateral dele, o caminhão é azul, atrás tem aquele quase que um armário, né? Lá atrás que é onde fica toda a parte de hidrogênio. Lá atrás tem H2, H2 em branco, está escrito H2. E no próprio caminhão, na lateral do caminhão está FLEV, FLEV, ou é, não, perdão, é FCEV, que é FKEV, alguma coisa, FLEV, alguma coisa assim. Se você vê esse caminhão, fotografou, diga pra gente onde é que tá, trabalhando com que tipo de coisa e nos avise. Manda pelo WhatsApp. 92.5454.
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0: Conferindo, 5h38.
1: Tá no trecho com a Massa FM. Obrigado pela beira.
0: Ora, tem que chegando uma noite aí, não para não. É um atrás do outro, vem quem tá por aqui agora. Alô? Alô, alô, câmbio, alô, alô, câmbio. Alô?
2: Fala, Trucão, Trucão, bom dia, querido.
0: Bom dia.
2: É Derek, do interior de São Paulo.
0: Você tá bom?
2: Nesse momento é a Washington Luiz.
0: Washington Luiz.
2: Sentido Ribeirão Preto.
0: Boa.
2: Eu queria aqui tudo liberado por enquanto na que região bom. Aqui de Rio Claro. Eu gostaria de deixar um abraço para dois amigos estradeiros,
0: perfeito.
2: O Ivan de Lages, Santa Catarina,
0: perfeito.
2: Que roda por esse Brasilzão todo, e o Josley, lá de Telêmaco Borba.
0: Também.
2: Deus abençoe vocês, meus queridos, e a todos os caminhoneiros também.
0: Tá na mão, garoto, mas não chegou. Oi? É o nosso
3: bom
0: galo
3: dia,
0: da madrugada.
3: Bom dia, boa noite, aqui é o Alessandro de Campinas.
0: Bom, Alessandro.
3: O próximo momento tá sendo Rodanel. Destino Baixada Sofrida, positivo.
0: Vai que vai.
3: Abração pra todos nós e a galera Rodagem.
0: Pronto.
3: Um ótimo final de semana a todos.
0: Você também, valeu.
3: Que massa.
0: Roda chegando. Valeu, garoto. Morange. E aí, vamos botar a briga feia? Henrique Juliano, vai lá.

0: tá ali, Henrique e Juliano marcando presença. Você pode pedir Gilberto Mar. Ainda tá pra tocar, Daniel também tá. Mas não sei que dá tempo de do Mato Grosso Matias e o Fernando Sorocaba. Minha rádio é massa, toca pra gente. WhatsApp pra quem não tem, anote aí. 11 é o DDD, tá legal? Anote o número. 92.000.5454. Fácil, hein? Mais fácil que bater em bêbado na ladeira, empurrar. 92.000.5454. 11 é o DDD. Confere, 5h43.
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0: Tem mais recado para não, meu irmão.
2: Bom dia, Pedro Trucão.
0: Bom dia.
2: Mauro Júnior aqui na escuta, motorista rodoviária. Estamos descendo aí a Serra de Garuva.
0: Garuva.
2: Sentido Florianópolis.
0: Beleza.
2: Manda um abraço aí pra galera Expresso Nordeste.
0: Boa.
2: Queira viajar.
0: Beleza.
2: Abraço, Trucão.
0: Dois. Obrigadão. Tudo bom pra você também. Obrigadão pela beira. Mas não chegou, mano, já pra Paula.
3: Bom dia, Paula. Estamos aqui no DR de Campo Mourão, puxando um plantãozinho de 12 horas,
0: opa,
3: das 19
0: DR.
3: Às 7 da manhã. Um abraço a todos.
0: Todos. Valeu, mais um pra ela. Alô?
4: Bom dia, Paulinha. Bom dia. Eu tô aqui te ouvindo na Massa FM. Parabéns por esse programa lindo, maravilhoso. É a Zena de Osasco.
0: Sempre
4: beijo, tô te ouvindo.
0: Beijo, Zena, da Paula e do Trucão também, do Marco Manange, todos nós.
5: Fala, Paula. Bom dia, bom dia, bom dia. Aqui é o Gabriel, motorista da usina Santa Isabel, puxador do sumo da cana.
0: Eba.
5: A famosa vinhaça.
0: Famosa.
5: De São José do Rio Preto aqui, manda um alô e um café pra nós.
0: Valeu.
5: A turma da vinhaça da Santa Isabel.
0: Manange.
5: Um grande abraço pra quem tá na rodagem aí.
0: É
5: um bom
0: isso,
5: descanso pra quem tá no QTH do sossego, né?
0: De bom, de bem com a vida, é isso aí. Manange, caprichando aquele café. Bota mais um café, tá, ô Manange. Lá para os nossos amigos da 364, encontrei vários parceiros, entre eles o Arnaldão, que eu encontrei no caminho. Também encontrei ali o Rubinho, o Feroz, o pessoal lá de Feijó, lá do Acre, que também tá ligado com a gente. Encontrei lá e mando aqui um abraço aí para Marina, que tá ligadinha com a gente, a caminhoneira que anda por lá. E ainda a família... Ai, ai, ai, agora me pegou aqui. Família Oliveira, mas tem um outro nome que agora eu perdi. Bom, encontrei com eles também lá nas bandas de Itapã, não, lá em Ariquemes mesmo, quando eu parei por lá. E mandar também um abraço aí pra toda a família do Lírio e do Posto Lírio, pra dona Roseli, que teve um prazer de conhecer, e aquela galera toda, o Chiquinho, toda aquela galera lá do Posto Lírio. Valeu, gente, abraço aí pra vocês. Manoel, Gilberto Gilmar.

0: Tá lá, tá ruim, mas tá bom por quê?
1: Conta pra nós, bom dia.
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1: Conferindo aí, 5h49.
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1: Agora 5h52.
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1: Minha rádio é massa, bola pra reta final. Olha, Fernando Sorocaba e as Minas Filhas.

0: Então que é bom durar rápido.
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chegando mais uma edição do Bom Dia Massa. Sabadão, dia 6 de junho de 2026. 6626. Tem muitos 6 nessa história aqui, né? Será que significa alguma coisa? Bom, eu não tenho a menor ideia, mas vamos descobrir juntos aqui. Para começar o nosso dia, sempre daquele jeito, com o pé direito e ligado na Massa FM, onde você estiver. Tá em casa, na rua, no busão, no trabalho, onde você tá. Manda seu alô pra gente, conta tudo. 3509-9290. Pode caprichar mandando aquele áudio, aquele abração pra sua galera. Lembrando que você sempre concorre a muitos prêmios. Portanto, fique à vontade. Aqui o Márcio Melo e tamo junto. Bom dia, massa. Começou. Bruno e Marrone, seu amor ainda é tudo.

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Massa FM, bom dia pra você, 6h27. Esse é o José Augusto, sábado, tudo a ver com o nosso dia aqui, né? Música linda, romântica, pra tocar no coração dos apaixonados, até porque estamos aí chegando, né, o dia dos namorados. E você vai dar o que de presente pro seu mozão, hein? Com certeza, muito amor, né? Muito carinho, isso faz toda a diferença. Tamo junto aqui na Massa pra deixar o seu dia sempre mais legal. Tô esperando você. 3509-9290. Deixa aquele alô por aqui, tá? Tô te esperando. Pode mandar aquele áudio bem legal também. Bom, fica à vontade. Bom dia, Massa continua. 6h27.

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6: 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Bom dia!

0: Cláudia Massa, João Bosco e Vinícius, Só Fazendo Amor, também o Gen Giovanni e Edson e Hudson, só musicão aqui na Massa. Sabadão, né? Dia 6 de junho, aqui o Márcio Melo, tamo junto. Vem comigo, porque a gente não para de jeito nenhum. Tem tanta música legal pra você curtir no seu fim de semana. Bom dia, gente! 6:53, já tem muito mais.
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5: Bom dia, tô chegando com informações de trânsito neste sábado e começo falando com o motorista que pega estrada. BR-277 está fluindo bem desde São José dos Pinhais até a chegada no litoral. Motorista não encontra problemas, pode seguir tranquilo no caminho. Ali na serra vai precisar reduzir um pouco a velocidade, mas não fica parado. 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

Turma da boa. Você que já tá acordadão faz tempo, a galera das estradas, galera das entregas, você que tá indo pra cima, pra baixo, já cedinho, já tá no busão, né? É, meu querido. Vamos que vamos, é o nosso sabadão turbinado e já começa muito bem. Agora, pra ganhar esse presente, a dinâmica é essa. Você vai mandar o áudio, já sabe, a galera já tá todo mundo sabendo. Manda o áudio, grava, manda beijinho, abraço pra quem você quiser. E também já pede o liquidificador Turbo Power Mundial, 550 watts de potência. Esse presente é pra você. Claro que vai ganhar. Então fique atento e participe. Basta enviar os seus dados. O áudio dizendo sabadão turbinado é massa. E você já tá concorrendo. Por que o áudio? Porque depois a gente paga no áudio pra mostrar que você realmente ganhou, beleza? A gente volta com o teu áudio e fala assim, ó, esse áudio é o que ganhou. Então vamos nessa, 3297. Turmada aí, você que é motora de busão, de caminhão, a galera dos aplicativos, taxista, sejam bem-vindos e vamos que vamos. A turmada aí da segurança, anda as portarias aí, as lindas, maravilhosas costureiras que já acordaram cedinho, já estão ligadinhas aqui na Massa FM, que maravilha. Um beijo no coração. Turmada da farmácia, da panificadora, das padarias. Tamo junto!

0: Massa FM, a minha rádio é massa. E aí, tudo bem, bonitão, bonitona? Vamos que vamos, às 7h14, não se atrase.
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0: Mix FM 721. Vamos que vamos, a galera já tá mandando áudio, isso, e vamos lá, valendo, seu liquidificador bonitão, novinho, novinho, zero quilo, não tem um liquidificador turbo Power da Mundial ainda, tá na hora de ter o seu, meu querido, a massa vai dar um novinho de presente pra você, então bora lá. E aí, tudo bem? Bom dia!
1: Bom dia, meu querido Alan.
0: Opa, bom dia
1: a todos da Massa FM. Aqui é o Charlie de Santa Catarina. Ótimo sábado, bom final de semana. Tô aqui ouvindo o Massa FM com essas músicas maravilhosas de matar a saudade. Eu vim aqui para desejar para todos um bom dia, ótimo final de semana, ótimo sábado. Não peguei a só para registrar minha audiência. A minha rádio é massa.
0: Falou tão rápido que quase não entendi nada. Charles, aquele abraço, meu queridão. Obrigado.
2: Bom dia, massa.
0: Opa.
2: Daniel Moreira, do Fazenda Rio Grande.
0: Fala, querido.
2: Meu sabadão, turbinado, é massa. Abraço para todos.
0: Aquele abraço, abraço. Alô, Fazenda Rio Grande.
3: Bom dia, meu querido Alan Júnior. Meu sabadão turbinado é massa. Que o Everton Ribeiro, de São José dos Pinhais. Estamos na atividade aí, na rodagem. Turista aplicativo. Sábado abençoado a todos.
0: Legal, os motoras aí, todo mundo ligadinho, gente. Obrigado pela beira, pela carona. Ah, coisa boa.
4: Bom dia, Massa FM. Luiz Cláudio Pereira de Colombo, passando pra confirmar a audiência. Grande abraço a todos.
0: Colombo, aquele abraço. Ó, a turmada tá animada. Todo mundo que tá mandando áudio tá concorrendo. Repito pra você. Liquidificador Turbo Power Mundial, 550 watts de potência. Coloca no Google lá para você ver a maravilha que você vai ganhar. É, meu querido, minha querida, mesmo que você já tenha, ganha mais um, leva pra praia, leva pra chácara, ou então deixa aí, porque geralmente sempre tem alguém que pede emprestado e não devolve. Sempre tem um parente, um vizinho. Você tem que lembrar, aí você só vai lembrar que você emprestou no dia que você vai precisar. Então, se tem dois, empresta, aquela coisa não dá briga. Liquidificador tubo? Tem aqui. Sabadão, turbinado, você vai ganhar o seu.
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0: 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Não se atrase, 7h32.
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0: Mix FM, minha rádio massa, 7h35, isso, não chega atrasado, sai um pouquinho mais cedo, senão o chefe briga em briga. Oi, Maria Celeste Santana, lá do Jardim Iguaçu, em Araucária, um beijo pra você. Valdinei Domingues da Silva, Campo Magro, alô Campo Magro, alô Valdinei, todo mundo ligadinho, já cedinho, aqui no Massa Retrô, e ganhando presente, ganhando. Hoje tem o liquidificador zero quilômetro da Mundial. Bonitão, lindo, maravilhoso, só ganha quem manda áudio. É essa a dinâmica, né? Tem que mandar áudio e a gente paga no áudio pra você, beleza? Então vamos lá, bom dia!
1: Bom dia, bom dia, bom dia, bom dia, Léo Júnior! Fala comigo! Você tá bom, não? Alexandre Guetta, Itatuquara, por cá!
0: Alexandre!
1: Curtindo a massa!
0: Fala, querido!
1: E o Sabadão Turbinado é na massa! Valeu, Léo Júnior!
0: Valeu, meu querido!
1: Tudo que é de bom! Tchau,
0: amém,
1: minha.
0: Obrigado! Tá animado hoje!
2: Fala, Alan Júnior! Bom dia!
0: Francinildo!
2: Você tá bom, parceiraço?
0: Lembrei!
2: Aqui é Francinildo do bairro Cid Cercado. Sabadão Turbinado é massa! Vou levar esse liquidificador, Alan Júnior! Cuida! Chama na bota!
0: Valeu, garoto! Obrigadão!
3: Alô, bom dia!
0: Bom dia!
3: É Maria do Carmo, do Cid Cercado.
0: Maria do Carmo!
3: Ligadinho aqui na massa, deu de cedinho. Assisti o Torcão, hiper Torcão, já fiz café e tô ligadinho aqui na massa, na programação aí, quer ganhar certificador.
0: Beleza.
3: Tá bom então, bom dia a todos.
0: Tá bom então, bom dia pra você também.
4: Bom dia, meu amigo Alan Júnior. Aqui é o Gil Santiago de Curitiba e eu estou ligadinho na Massa FM já desde cedo. E o meu sabadão é massa turbinado. Turbinou na Massa FM.
0: Turbinou.
4: Massa FM, a rádio da galera. Um abraço, meu amigo. Amigo Alan Júnior, Gil Santiago, de Curitiba, Paraná.
0: Valeu, Gil. Aquele abraço, queridão.
5: Bom dia, Alan. Aqui é Cristina do Santa Cândida. Ó, quero muito esse liquidificador, vai me ajudar na minha mini confeitaria. Quero falar que o meu sabadão turbinado é massa.
0: Meu amor, um beijo pra você. Tá concorrendo. E aí, quer ganhar um liquidificador novinho no sabadão turbinado? Caminha aqui, ó. WhatsApp mais querido do Brasil. 3297-3297.
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Massa FM, ali, a rádio é massa. Christian Ralph, um cantinho do seu coração. Olha, dá um cantinho aí do seu coração pra Massa FM, a gente já fica super, mega, hiper, power feliz. Falando em power, você vai ganhar hoje, hein? Ah, vai ganhar. O liquidificador tubo Power Mundial, 550 watts de potência. Põe no Google lá pra você ver que maravilha. Hã? Eu só não sei que cor que é, mas você vai ganhar. Liquidificador Turbo Power Mundial 550 watts. Põe só o W, que já dá certo lá, veja lá. É, meu querido, minha querida. Ah, o que aconteceu? Não brinca. Você tá brincando? Acabou? Quando começa a ficar bom, acaba.

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2: Legal, 376, você que vai para Santa Catarina, o assunto é contigo. Vamos lá, Thalinho.
3: Tô de volta com mais do trânsito e sigo falando sobre rodovias. BR-376, neste momento, para quem vai para o litoral de Santa Catarina, está fluindo bem desde São José dos Pinhais até a chegada em Garuva. Motorista não encontra pontos de lentidão. Para quem está no sentido oposto, fluxo também é mais calmo nesta manhã. 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

0: Gente, continua mandando áudio, que daqui a pouco a gente coloca o seu áudio no ar. E é no áudio que você, meu lindo, minha linda, vai levar pra casa esse Mega Power liquidificador da Mundial. Bonitão, maravilhoso, é pra você esse presentão. E ó, tá cheio de presente ainda neste sábado pra você. Daqui a pouquinho, 5 estrelas, daqui a pouquinho, massa da de 10 com camiseta da seleção brasileira. É a camiseta oficial da seleção brasileira. Você vai levar duas pra torcer pelo Brasil, uma ao Hexa. Então lá, esse é o caminho, 3297. Eu tô sempre na torcida por você. Faz sua parte, você vai ganhar. Vai ganhar.
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0: Então, ouvinte massa, sabadão chegou e com ele vem a oportunidade de encerrar a semana com toda a gratidão e toda a esperança e aquela expectativa de vitória. E independentemente dos desafios enfrentados nos últimos dias, faz assim, ó. Lembre-se de que cada experiência trouxe aprendizado, trouxe crescimento, muita força para você. Então não se preocupe tanto com o que ainda não aconteceu. Se você pediu para Deus, tem fé, colocou lá os pés do Senhor, vai acontecer. Valorize suas conquistas, por menores que pareçam, e reconheça o quanto você já caminhou. Essa vida linda que Deus te deu, ela não é feita apenas de grandes vitórias, mas também dos pequenos passos dados com toda a coragem que você tem todos os dias. Então sorria, bonitão, bonitona, sorria mais. Acredite mais em você e siga em frente com toda a confiança. E não esqueça, o melhor momento para ser feliz, sabe quando? É agora.
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0: Classe FM, 8:14. Pode aumentar o volume, tá aqui, ó.
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0: Ariano, relaxe um pouquinho nesse final de semana. O dia tá pedindo para você ter aquele olhar mais introspectivo e cuidado com a sua intimidade. Também não deixe de dar atenção às pessoas mais próximas. Muitas estão precisando de você. Como a Ron, e o número do sábado é o número 84. Você tá sensível, hein, Taurino? Sensível demais. E mais propenso a falar demais também. Então vá com calma e tente ser o mais cuidadoso possível com as palavras desse final de semana. Cor roxa, o número do dia é o número 28. Cuida do que é seu, geminiano, mas sem alimentar o apego. É preciso organizar os seus recursos, mas de maneira mais racional, não custa nada, né? Cobege, o número do final de semana é o 32.
2: Câncer.
0: Use a sua intuição para poder entender melhor o ambiente, viu, canceriano? Ah, e é fundamental que você saiba como agir antes de dar o primeiro passo. É importante isso. Corilás, e o número do final de semana, 46.

0: Massa FM, e aí, tudo bem? 8h21, pode aumentar o volume, ouvinte massa. Ah, tô aqui, ó, esperando você no 3297.
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0: Leão. Leonina, é importante dar atenção à qualidade do seu sono e também aos seus sonhos. É, procure cuidar também da sua saúde em um nível amplo. Sua vida tá precisando de tudo isso, né? A cor é branca e o número do final de semana é número 5.
2: Virgem.
0: É hora de prestar atenção nas pessoas e perceber quem é quem a partir de agora, virginiano. Só cuidado com o excesso de exposição. Vai de boa. Cor cinza e o número do sábado é o número 26.
2: Libra.
0: Dê atenção ao trabalho e à sua carreira profissional, libriano. É importante se planejar, ao mesmo tempo saber cobrar com toda a gentileza tudo aquilo que vai acontecer. Cor amarela e o número do dia 47.
2: Escorpião.
0: Faz assim, ó, invista nos temas intelectuais, escorpiano. É hora de aprender novas atividades, estando aberto àquilo que as pessoas mais experientes têm a dizer e passar para você. Cor azul e o número do final de semana, anota aí, é o número 3.

0: Hits FM, a minha rádio é massa. Guilherme Santiago, Magia e Mistério, 8h26, aí bonitão, monitora, vamos que vamos. Fim de semana tem de tudo. Muito mais música pra você, tem você ao vivo aqui, a gente colocando o ouvinte nosso, participando, mandando beijinho, abraço. E claro, tem o liquidificador tubo Power Mundial, 550 watts de potência. Esse é o presente que você vai ganhar hoje. Hoje, daqui a pouquinho você vai ouvir o seu nome e vai levar esse mega presentão pra casa, pra curtir aí, tá bom? Então vamos lá, 3297-3297. Grava um áudio, não esqueça nome completo e bairro pra você poder faturar esse mega presentão que a gente tá aqui na torcida por você. Claro que dá tempo ainda, vai lá gravar.
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2: Isso, vamos lá, tem informação pra você. Fala aí, Thalin.
3: Alan Júnior, pra encerrar esse giro pelas principais rodovias, eu falo agora sobre Rodovia do Café, pra quem vai para o interior do estado. O fluxo, como nas demais, também é mais tranquilo por ali. Tem um ponto um pouco mais congestionado, próximo da Praça de Pedágio, ali de São Luís do Purunã, mas nada que atrapalhe muito o trajeto. 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
2: Sagitário.
0: Compartilhe os seus recursos com toda a inteligência a partir de agora. Sagitariano, recursos é grana mesmo, aquilo que você tem de bom. É importante contar com quem está próximo, mas sem tornar-se dependente das pessoas. Cor verde, o número do dia é o número 21.
2: Capricórnio.
0: Esteja aberto ao diálogo e evite cobrar demais dos outros, capricorniano. O momento está pedindo mais atenção às pessoas que você gosta. Cor vermelha e o número do sábado, 44.
2: Aquário.
0: Organize-se, essa é a palavra do dia para quem é de aquário, hein, aquariano? É hora de você ser mais produtivo, produtiva, sabendo também dividir melhor as suas atividades cotidianas. Cor preta, o número do sábado é o 37.
2: Peixe.
0: Use a sua criatividade e também o seu poder de persuasão, pisciano, mas evite forçar a barra. Seja sincero e espontâneo em tudo que for fazer. Cor laranja, o número do final de semana é o número 58.

0: Massa FM, a minha rádio é massa. 8h52. É, minha linda, minha linda. Sabadão, meio nublado. Eu vou te passar a temperatura pra você. Isso. Até eu tô curioso, não vi ainda. Temperatura Curitiba, 12 graus. A hora que eu comecei aqui, era 10 para as 7, mais ou menos, quando eu cheguei aqui na massa, tava 9. Então subiu aí o quê? Uns 3 grauzinho? 12 graus. A máxima hoje é 21, tá prometendo um sábado de sol. É só essa neblina ir embora. Mas tá prometendo aqui. Tá falando aqui, sábado, amanhã sol entre nuvens no domingão. Mas hoje, sabadão, sol. Então vamos acreditar, você que tá em casa hoje de boa, lava uma roupinha, já vai, né, já vai garantindo aí a lavagem, e daqui a pouquinho o sol aparece e coloca lá pra dar aquela secada. Se não aparecer, a culpa não é minha, hein? É o que tá falando ali, que hoje é o sábado de sol. Aluguei um caminhão pra levar a galera pra comer o meu feijão, e vamos que vamos, aê! 3297. Tem uma galera já mandando áudio aqui. Vamos lá, meu lindo, minha linda, bom dia!
1: Bom dia, massa turbinado, massa turbinado. Bora, bora, aqui é o André falando da BR-418, contorno norte, duplicação aqui. Estamos aqui trabalhando aqui nesse sabadão maravilhoso, sabadão massa.
0: Opa.
1: Massa turbinado, coloca nas promoção aí, beleza?
0: Beleza.
1: Um bom sábado a todo mundo e que Deus nos abençoe nesse
0: Amém.
1: Dia.
0: Amém. Amém, bom trabalho aí, meu queridão, bom trabalho.
2: Bom dia, Massa FM, tudo bem? Eu sou a Marlene Faria, do Cachoeira.
0: Marlene.
2: Estou passando aqui para registrar minha audiência e dizer que o meu sabadão turbinado é massa. Beijos.
0: Um beijo, Marlene. Valeu.
3: Bom dia, Massa FM. Nelson Francisco, Cidade Industrial.
0: Nelson.
3: Fala, Júnior. Estou no sabadão turbinado da massa.
0: Obrigado, Nelson. Nelson Nassik.
4: Opa, Massa FM. Bom demais. Estamos ligadinho na Massa FM nessa manhã de sábado, hein?
0: Opa, quem?
4: Legal demais. É o Wellington do
0: Wellington.
4: Brasil. Porque o meu sabadão turbinado é massa. Valeu.
0: Valeu, garoto. Obrigado.
5: Bom dia. Aqui quem fala é Edneia. Eu moro no
0: Sítio.
5: Sabadão turbinado é massa. Tenha um bom dia, um sábado maravilhoso.
0: Amém. Obrigado pra você também, Edneia da SIC. A galera da SIC hoje acordou cedo, hein? Acordaram cedo e já estão participando com a gente aqui no 3297. Ó. Rápido intervalo, daqui a pouquinho mais música. Ó, tem camiseta oficial da Seleção Brasileira. Você vai ganhar duas, uma pra você e outra pra pessoa que você ama, pra torcer juntinho, pode ser o compadre, pode ser o paizão, pode ser um irmão, um amigo. Vai ganhar duas, são duas camisetas oficiais da Seleção Brasileira pra você.
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2: Bora lá, dá um pulinho no centro, vamos lá, Thalinho.
3: Tô de volta e se sábado geralmente o trânsito já é mais tranquilo, hoje, um sábado no meio de um feriado prolongado, o fluxo é ainda mais calmo. Motorista que passa pela região central de Curitiba não encontra lentidão na Visconde, Guarapuava, 7 de setembro e Avenida Iguaçu. Pode seguir no trajeto que não fica parado. 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

0: FM 9:12. E aí, já mandou seu áudio? Não mandou áudio ainda? Deixa eu aproveitar e mandar um abraço aqui pro Radar, xarope do Radar lá em Campo Largo, tá super ligado. Tem mais aqui, pô, acabei de... Achei. É o Vaguinho do Osternac, trabalhando em Ponta Grossa e curtindo a massa pela internet. Vaguinho, obrigado pelo carinho. Tamo junto, meu queridão. E aí, já mandou seu áudio pra ganhar o liquidificador da Mundial? Bonitão, hein? Você vai ganhar. Você vai ver que maravilha. Além de bonito, vai deixar a cozinha maravilhosa e vai fazer as delícias do dia a dia. Vamos lá, bom dia.
1: Bom dia, Márcio Firme. Aqui é o João Paulo, do Rio Grande. Estamos aqui no Lavacar cedo já. Eu quero participar do sabadão aí, turbinado. Manda um abraço pra todos nós aí. Tudo de bom.
0: Tudo de bom. Obrigado.
2: Bom dia, Alan Júnior.
0: Bom dia.
2: Marilei do São Brás.
0: Marilei.
2: Passando pra desejar um ótimo sábado a todos. E que venha o sol, né? Beijão, tchau, tchau.
0: Beijão.
2: Sabadão turbinado é massa.
0: É assim, ó, tá dizendo aqui que vai vir o sol. Por isso que eu digo, se por acaso não aparecer, a culpa não é minha, tá ali no computador. Não tenho culpa, mas eu tô na torcida também.
3: Bom dia, Alan, beleza? Flávio Cerruti do Cicado, passando aqui pra divulgar que sabadão turbinado é só na Massa FM, junto com o melhor locutor de todos os tempos. Um abraço.
0: Eita vida, hein, rapaz? Assim não faz assim que a gente fica com as bochechas vermelhas.
4: Bom dia, galera da Massa. Adri de Araucária. Sabadão turbinado é na Massa FM.
0: Araucária, aquele abraço, Araucária.
5: Bom dia, Júnior, beleza?
0: Beleza.
5: Aqui é Alex de Pinhais.
0: Opa!
5: Quero participar aí dessa promoção, beleza?
0: Beleza.
5: Minha rádio é massa. Valeu, um abraço pra todos, bom dia.
0: Alex de Pinhais, Alex no Durex. Valeu, garotão, tamo junto. E aí, já mandou seu áudio? Não mandou ainda?
6: Bom dia, Massa FM. Sou a Ruth aqui de São José.
0: Ruth.
6: Tô aqui curtindo sabadão turbinado, passando uma roupinha enquanto tá meio friozinho, né? Aí só passando uma roupinha, curtindo a melhor rádio de Curitiba. Beijo.
0: Um beijo, meu amor. Ó, falando em passar uma roupinha, eu tava dando uma olhadinha aqui nos presentes de hoje e você vai passar uma roupa muito legal como presente da massa. É hoje. É hoje. Eu já tô entregando os presentes do sábado já pra você. Então se liga. Se você não tem aí um aparelho, um eletrodoméstico pra passar a sua roupinha, fica ligadinho que na massa você vai ganhar hoje. Vai ganhar.

0: Massa Girassol, já vamos com Vinícius 9:23. E aí? Animadão. É, meu querido. O final de semana deixa. Deixa o camarada, deixa a menina, a moça, a mulher animada. O homem, então, fica muito mais animado. A gente, não sei por que, a gente fica mais animado ainda. É, coisa boa. Será que já dá pra... Tem uma galera que já cedo, né? É assim, no sábado, tem muita gente que não trabalha no sábado. Aí o cara vai pra chácara, aí o cara invoca lá de fazer uma costela, 5 horas da manhã já tá lá, com a costelona lá, aquela de chão. E o cara já começa, meu filho, o cara já começa cedo demais. É cedo demais. Vamos que vamos no 3297. Hoje é a oportunidade de você ganhar o liquidificador Mundial Turbão, super maravilhoso. Você vai ganhar se fizer a sua parte, que é mandar o áudio. Porque a gente, a brincadeira no final de semana, ela funciona assim: você tem que mandar o áudio, beleza? Você manda o áudio e a gente paga no áudio. Então, é pra mostrar que a galera que participa realmente tem a chance e a oportunidade de ganhar. 3297, claro que dá tempo ainda. Participa!
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0: Massa FM, a minha rádio é massa. Paula Fernandes, não fui eu. Ó, não fui eu que comprei os presentes no Sabadão Turbinado. Mas quem comprou, comprou bem. Liquidificador Turbo Power Mundial 550 watts de potência. É potência pra fazer a sua maionese, bater os temperos lá. Uma maravilha. Agora, só ganha quem faz como ouvinte mandando áudio. Presta atenção.
1: Bom dia a todos da Rede Massa.
0: Fala, querido.
1: Aqui é Pedro de Campo Largo, Vila Pompeia.
0: Opa.
1: Sabadão Turbinado, minha rádio é massa. Feliz, abençoado, sábado a todos. Fica todo mundo com Deus.
0: Valeu, Vila Pompeia. Alô, Pedrão, aquele abraço.
2: Bom dia, pessoal da Massa FM. Aqui é a Maria Isabel de Oliveira, Opa. Do Campo Comprido, que era participar do Sabadão Turbinado.
0: Ela é rápida, ela é ligeira. Valeu.
3: Bom dia, Alan!
0: Bom dia!
3: Andrei, motorista de aplicativo na área. Tamo na escuta aí. Me coloca nos prêmios pra concorrer. Não, essa música aí não. Aí. Ata porra! Vai trabalhar! Tchau, obrigado!
0: Ele tá falando a música que tocou agora do Mirosmar. Sabe quem é o Mirosmar? É o Zezé de Camargo. Ele tava na loucura.
4: Bom dia, Massa FM. Aqui é a Flávia Cristina Oliveira, da cidade industrial de Curitiba. Quero participar do Sabadão Turbinado.
0: Já tá, Flavinha. Já tá participando, meu amor.
5: Bom dia, Alan Júnior. Meu nome é Marco Silva, do Barreirinha.
0: Fala, Marcão.
5: Meu Sabadão Turbinado é aqui na Massa FM. Muito obrigado, Marcos.
0: Valeu, meu querido, grande Marcão, Barreirinha, galera, todo mundo ligado lá. E você, manda áudio também, porque é no áudio que você vai ganhar o liquidificador Turbo Mundial. Você sabe quando a gente chega numa certa idade, a língua começa a... Você vai falando, tem que tomar cuidado, cara. Senão já dá um treco, um piripaque, você vai pro outro lado da vida. Sabia disso? É, tem que tomar cuidado. Alan Júnior, cuidado.

0: FM, a minha rádio é massa, Rick Renner. A força do amor, o coração tá apaixonado, essa música eu vou te contar, hein? Galera, chora, chora e chora. Cuide bem do seu amor, meu querido, que não vai embora, não volta mais. Por isso que eu digo, cuida. Vamos lá, 3297. Gente, vai continuar aqui, porque agora vai começar o Master de 10. Mas continue mandando o seu áudio, que daqui a pouquinho você vai ouvir o seu áudio e vai ganhar esse liquidificador bonitão da Mundial. Beleza? Então não para não, 3297. É que o Master de 10 dá outro presente, que é bom também. Aguenta aí que eu já falo.
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0: Simbora, vamos lá, Talim. Onde você tá, meu querido?
3: Agora eu falo com o motorista que passa pela BR-376 no sentido Santa Catarina. Logo depois, ali da Curva da Santa, tem um registro de ocorrência e por isso bloqueio parcial de pista. Uma faixa está bloqueada no local. Gera um pouco mais de lentidão, mas nada que atrapalhe muito o trajeto. Fica apenas o alerta pro motorista. 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
0: Tem amarelinho no final de semana, tem Paulinho Simpatia. Onde é que você tá, meu querido? Fala aí, bom dia.
10: Bom dia, Alan. Bom dia pro Vinte Massa. E o amarelinho da massa tá nas ruas, o Vinte Massa. 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

duas camisetas oficiais da seleção brasileira pra você a partir agora. Uma pra você e outra pra quem você quiser. Pode ser o mozão, o pai, né? Que tá aí do teu ladinho, ou então o grande irmão, aquele amigão pra torcer pela seleção brasileira rumo ao Hexa. Então olha as 10 músicas a partir de agora. A primeira é Maiara e Maraíza, Narcisista. Então vai anotando e boa sorte!

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Bruno Marrone com Choram as Rosas. Tá anotando isso? Anota as 10 músicas, bonitão, bonitona. Pensa num presente bacana, tem tudo a ver, né? É, o Mundial tá chegando e a massa vai dar pra você. Duas, serão duas camisetas oficiais da Seleção Brasileira. Uma pra você e outra pra quem você quiser presentear, né? Aquela pessoa que tá aí sempre do seu lado e que torce junto com você. Essa merece, como merece. Então é Bruno e Marrone, Choram as Rosas. A próxima, Henrique Castro com Grupo Menos é Mais, Nem Pagando. Eu vou falar porque é que preto isso aqui. Henrique Castro com Grupo Menos é Mais, Nem Pagando. Vai anotando que você vai ganhar. Vai ganhar as camisetas. Vai torcer pelo Brasil.

0: Massa FM, a minha rádio é massa, a última dessa primeira edição. Simone Mendes, Dois Tristes, a música de número 10. Vai anotando, gente, que o Massa da de 10 tá especial rumo ao Hexa. Vamos lá, quero ver, será que ganha ou não ganha? Tomara a torcida, né? Mas se ganhar, você já vai estar com a sua camiseta oficial da Seleção Brasileira, que a Massa vai bancar essa pra vocês. São duas. Então anote na sequência as 10 músicas. Não anotou agora? À tarde, hoje tem mais uma edição, tá bom? Participe de todas, fature as camisas. Vamos torcer, vamos torcer!
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0: 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Deixa eu mandar um abraço aqui pro Juliano, lá na Vila Guaíra. Mandou foto de costela, só porque eu agora há pouco falei de costela. Mandou um monte de foto de delícia, comida. Juliano, obrigado por provocar a ira da fome. Ai, ai, ai. Aquele abraço, Juliano. E a Eliane mandando um beijinho aqui pras filhas Letícia e Loísa. Gente, um beijo para essas bonitonas, estamos todo mundo ligado e vambora, valendo para você o liquidificador da Mundial. Bom dia.
1: Bom dia, Alan Júnior, sou Adilson Rocha aqui da Fazenda Rio Grande, confirmando a audiência aí e sabadão turbinado é massa, nossa rádio é massa e toca aí para nós aí o Gauchão da Fronteira para dar uma animada no sabadão, minha rádio é massa.
0: Grande garoto lá na Fazenda Rio Grande, Gauchão da Fronteira, se sabe que tá tendo assim uma migração muito grande da antiga AM pro FM, a galera tá com saudade, né, de ouvir certas músicas. Gauchão da Fronteira.
2: Alô, bom dia. Aqui é o Alex do Bairro Alto. Meu sabadão turbinado é massa. Valeu.
0: Valeu, bonitão. Valeu.
3: Bom dia, meus amores da massa. Sou Cleide Oliveira do Campo Comprido. Estou no sabadão turbinado da massa. A minha rádio é massa. Um ótimo final de semana a todos.
0: Obrigado pra você também, viu?
4: Bom dia, Alan Júnior. Tudo bem? Aqui é o William, seu amigo comunicador aqui de Campo Mago.
0: William.
4: Também tô ligadinho na Massa FM.
0: Seja bem-vindo.
4: E quero mandar um abração.
0: Manda lá.
4: A todos os ouvintes aí dessa rádio maravilhosa. E quero ganhar esse liquidificador aí, viu? Manda pra mim aqui.
0: Aquele abraço, queridão. William.
5: Bom dia, Alan.
0: Oi.
5: Bom dia, ouvintes. Gisele Campo Largo Ferraria. Meu sabadão turbinado é massa. Quero participar. Um abraço a todos.
0: Obrigado, Gisele.
5: Lindo dia.
0: Que você é um dela.
6: Bom dia, Marcelo.
0: Oi.
6: Meu nome é Mirella e eu quero ganhar esse liquidificador. Meu sabadão turbinado é massa.
0: Mirella, linda, maravilhosa. Um beijo pra todas as crianças que curtem a massa todo dia. Valeu, gente, brigadão. E olha lá, 3297, vem participar, só falta você.

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1: 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Guilherme Santiago e Zezé de Camargo Luciano, pra não lembrar de mim. É coisa boa, agora ligou na massa. Não tem jeito, você vai lembrar sempre do Alan Júnior. Vai lembrar da Regina, do Ender Love, anda a galera toda, Lobo Norino, a Mauri à tarde, tamo junto! 3297-3297, galera, que final de semana maravilhoso, tá quase saindo o sol por completo, né? Deixa eu dar uma olhadinha aqui, ainda tem sol entre nuvens, mas tá marcando aqui só sol, eu vou cobrar o sol, quero só sol hoje.
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chegando, 5 estrelas com... Eu já tinha dado um toque já hoje de manhã. Se você tá precisando passar roupa e não tem aquele eletrodoméstico, a massa vai bancar essa. Valendo um ferro de passar roupa, 0 quilômetro, novinho. Vai facilitar a sua rotina, o seu dia a dia. Chega de roupa amassada, meu querido, minha querida, chega. Com aquecimento rápido, base deslizante e muito mais praticidade no dia a dia. Esse é o super presente que você vai ganhar agora, votando na sua estrela preferida. Volta pra gente lá no WhatsApp com o nome completo e bairro. Estrela de número 1, Matheus e Cauã e a Ana Castela. Ilusão de ótica. A de número 2, Zezé de Camargo e Luciano, toma juízo. A de número 3, Luan Santana, se topa? Topa ganhar um ferro de passar roupa? A de número 4, Zé Neto e Cristiano Cadeira Cativa, pulando hoje a estrela de número 5, ela, Paula Fernandes com Pássaro de Fogo. Só depende de você. Vai lá, bonitão, bonitona, a hora é a

chega aqui. Quero saber se você topa tudo isso aí comigo.

0: Diz a estrela de número 5 hoje pra você. Cadê a turminha? Turmada, galera! Isso, quero ver todo mundo animado e participando no 3297-3297. Conta qual é a sua estrela preferida, que eu tô aqui esperando você. Dá tempo aí na Clara, que dá 11h33.
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aí, 5 estrelas, galera. Votou, elegeu, tem presente também pra vocês, que é bacana. Massa sempre mandando bem. E agora valendo o seu ferro de passar roupa novinho. Isso pra facilitar a sua rotina, o seu dia a dia. Chega de roupa amassada na casa da Jane Maciel, Santa Cândida. Final do telefone 7417. Ganhou! Jane Maciel no Santa Cândida, um beijo, meu amor. Obrigado pelo carinho de todo mundo. Você que vota, acredita, agora a sua estrela, a estrela campeã.

0: Anitta. Simone Simaria com Anitta. Louca. E aí, tá louca de vontade de ganhar presente aqui na massa? É, bonitona, tem. Tem muito presente pra você, você não tem ideia. Só depende de você ficar ligadinho, ligadinha.
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0: Ô, se tem, tá aqui, ó.
2: Bom dia, aqui quem fala é Edneia, eu moro no SIC. Sabadão turbinado é massa. Tenha um bom dia, um sábado maravilhoso.
0: Que bom, Edneia. Então você, só digo pra Edneia que ela ganhou. Ganhou o liquidificador Turbo Power Mundial 550 watts. Hoje tá difícil falar liquidificador. Lu Bonorino, bom dia.
3: Bom dia. Eu já cheguei tomando susto nessa
0: rádio. Lu Bonorino, que sobreviveu ao susto do Alan Júnior hoje. Eu ia dar um maior, só que eu falei, não, daí vai desmaiar, aí eu vou ter que fazer a tarde aqui.
3: Não, vocês não querem trabalhar com esse cara. Já chega dando risada, né? E a cara de sem vergonha dele, passando assim, ó, porque ele quis fazer como se fosse um vulto,
0: um
3: sabe?
0: Um vulto e consegui.
3: Conseguiu me dar susto, brincadeira.
0: Vamos que vamos, chegando agora a Lu Bonorino com o Batidão.
3: Oba!
0: Muita música.
3: Vai descansar, né?
0: Muita música bacana. Não, não vou descansar,
3: não. Vai,
0: não.
3: Sério?
0: Eu vou trabalhar.
3: Tem muita coisa pra fazer em casa.
0: Atenção. Vou ser obrigado a trabalhar agora de tarde, que vai ser um negócio fantástico.
3: Eu tô entendendo.
0: Ó, de novo, ó. Mas não tem outra.
3: Trabalho com calma, tá?
0: Trabalho com
3: moderação. Trabalho com juízo.
0: Com moderação
3: com
0: também.
3: Com juízo,
0: bom trabalho, Lu Bonorino, agora e o Batidão. Vamos lá.
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3: Bom dia. Ótima tarde, na verdade, pra você, né?

Chegando mais um batidão pra te fazer companhia. Tudo bem com você? Como é que você tá? Me conta, onde é que você tá curtindo o batidão da massa, hein? Eu sou a Lu Bonorino, já chegando na área pra você me fazer companhia, porque é o contrário, né? Você que me faz companhia, tá? Então aí eu já quero receber sua mensagem aqui no WhatsApp da massa, saber aonde você está nos curtindo, se você tá levando a Massa FM de carona, se você tá em casa fazendo aquela faxina de sábado, se você tá trabalhando, aonde que você tá? É no 3297-3297 que você participa nesta rádio maravilhosa. E eu já aproveito pra te contar quais são os prêmios de hoje, claro, né? Deixa eu abrir aqui, ó, a minha pauta de sábado à tarde, 6/6. Sabe o que tem pra você no sabadão turbinado de hoje? Um aspirador de pó Britânia vertical 2 em 1. Sabe aquele aspirador maravilhoso? É potente, moderno, perfeito para você preparar e limpar a sua casa. Então pronto, alta potência, facilidade aí no seu dia a dia, facilita a sua rotina, mantém a sua casa organizada, limpinha, cheirosa. Se você tá afim de faturar esse aspirador Britânia, você já fica ligado aqui na massa, tá? Manda mensagem falando sabadão turbinado é massa, porque o nosso sabadão turbinado tá só começando e começa com música boa para você aí, ó.

0: a rádio é massa. Ótima tarde pra você. Obrigada pela companhia. Bora conferir quem já tá junto com a gente por aqui. Levando de carona ou em casa curtindo a massa, né? Pessoal, cada um vai contando uma história diferente aqui. Peraí, deixa eu ajeitar tudo certinho. Você, inclusive, vai participando do 3297-3297, porque hoje tem um aspirador de pó de presente pra você. Boa tarde, tudo bem?
1: Oi, minha linda. Aqui é Hélio Tadeu Diego de Campo Largo. Você pode não acreditar, mas nesses últimos anos, o único programa que me deu um brinde da massa foi você, que eu ganhei querido. 3 litros de vinhos Campo Largo.
0: Tem sorte.
1: Nossa, menina, eu quero que você tenha um dia abençoado.
0: Obrigada.
1: É trabalhoso, tá? Final de semana, mas Deus abençoe e te ilumine sempre, menina.
0: Amém. Querido.
1: Amo vocês, amo todo mundo da massa.
0: Obrigada, Eli. Um final de semana maravilhoso pra você também. Que bom que você ficou feliz com o nosso prêmio aqui, né? Com o prêmio da massa.
2: Boa tarde, Lu Manorino. Meu nome é Bruno, falo aqui de Araucária, trabalhando com motorista de aplicativo. Sabadão, turbinado, é na massa. Uma boa tarde a todos.
0: Obrigada, Bruno. Pra você também, bom final de semana. O pessoal segue mandando áudios aqui no 3297-3297. Inclusive, tá a fim de curtir uma música especial? Já deixa essa dica junto com o seu áudio aí também.
3: Boa tarde, Lu, de Colombo, só pra confirmar audiência e curtindo o Sabadão Turbinado da Massa, minha rádio é massa, um beijão pra você.
0: Bom, Nelci, um beijo pra você também. Na sequência, tem Maiara e Maraíza, aqueles 10%, sabe?

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2: Eu acho que você tem que mandar aquela mensagem. Mas manda o que tá no seu coração.
3: Porque se fosse eu falaria mais ou menos assim.
4: Ei, boa noite. Antes de te bloquear, eu só vim te dizer que a partir de hoje pode tocar o terror, fazer o que quiser fazer. A boca é sua, curte sua farra, sinto mais nada.
2: Não, apaga.
4: Oi, boa noite. Só vim

0: Que você conhece, aproveita! Aproveita o WhatsApp da Massa, que ele é liberado pra você participar aqui com a gente, inclusive deixar um pedido de música também, né? A gente faz o possível pra tocar seu som aqui, tá? Deixa eu aproveitar e mandar um beijo pra nossa querida Cláudia Cíntia. Ô, Cíntia! Tá ligada aqui na Massa, mandando um beijo pra Carla e pro Sidney, né, Cintinha? Bom final de semana, aproveita bem o fim de semana aí, tá? A Mariane Cetim, de São José dos Pinhais, tá junto com a gente também. E daqui a pouco tem mais Batidão da Massa pra você.
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0: Enquanto isso, nosso querido Franklin tem um recado bem especial pra você aí. 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

0: Solteiro não trai, ótimo sábado pra você. Hoje, 6 de junho, tem um aspirador de pó de presente, né? Um aspirador vertical Britânia. Se você tá afim de faturar, já fica de ouvido colado aí. E claro, mandando aquele áudio falando sabadão turbinado, é massa e tá valendo sua participação.
1: Bom dia, Rádio Massa. Dia. Cléria, do Rio Grande do Sul. Tô fazendo faxina aqui na casa da minha sogra e eu vi na massa no radinho ali do meu pai. Mandou alô pra nós aqui. É, meu pai Manuel, minha sogra Francisca, tamo aqui, vou mandar uma foto pra você.
0: E ela mandou a foto da faxina mesmo, né? Um beijo pra essa turma toda aí, família linda.
2: Boa tarde, Grupo Massa.
0: Tarde.
2: Eu sou a Jéssica, aqui no Jardim Graciosa, 4 barras. Neste momento, tô trabalhando, tô colhendo pinhão, tô fazendo faxina na casa dos patrões. E é isso aí, meu sabadão turbinado é massa, tô ouvindo a melhor rádio de Curitiba. Um abraço pra todo mundo, eu quero concorrer.
0: Bora, lindona, já tá concorrendo, viu? Pode ficar de ouvido colado aqui na massa, lembrando que o resultado é às 5 horas da tarde, tá?
3: Boa tarde, massa. Sou José Lucas.
0: Oi, José.
3: Motorista de aplicativo. Trabalhando e dando carona pra massa.
0: Que bom.
3: Meu sabadão turbinado é massa.
0: Uhum. Arrasou, hein?

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0: pra você, Jads e Jads, um jeito carinhoso. Que coisa boa saber que você tá aí do outro lado, né? Com o seu jeito carinhoso, mandando mensagem pra gente. Tem muita gente aqui participando já. Todo mundo, inclusive, de olho nesse aspirador praticidade aí pra sua vida, pro seu dia a dia. É um aspirador Britânia vertical, sabe? Super potente. Vai facilitar aí o serviço de casa. Enfim, se você tá afim de faturar, já manda um áudio falando sabadão turbinado é massa. E que tarde linda de sábado, né, minha gente? Solzão, sabe quanto tá a temperatura agora? 19 graus. Tá bem agradável, né?
1: Oi, boa tarde, Lu. Tarde. Tudo bem?
0: Bem.
1: Tô tentando ganhar esse aspirador hoje.
0: Pois é.
1: Tá bom? Gostaria de ouvir com o Gustavo Lima, retrovisor. Meu sábado turbinado é massa. Alice Rodes, Campo Largo. Muito obrigado. Deus abençoe.
0: Beijo, maravilhosa. Obrigada também pela participação. Boa sorte pra você.
2: Oi, Lu, lindona.
0: Oi.
2: Tudo bem com você? Aqui
0: bem.
2: É a Lúcia Morim do Portão.
0: E aí, Lúcia?
2: Eu e meu filho Alexandre estamos ligadinhos na Massa FM, fazendo uma faxina aqui, cuidando do hotelzinho pra pet que eu tenho aqui na minha casa.
0: Uhum.
2: Beijos, Lu. Bom trabalho.
0: Beijo,
2: pra você. Excelente sábado.
0: Pra nós.
2: Fica com Deus.
0: Obrigada. Um beijo pra você também e pro filhão aí, né?
3: Boa tarde, Lu.
0: Tarde.
3: Quem fala é o Leandro, tudo gordo de Lavacar, aqui no Alto Boqueirão. Tá eu, minha esposa Letícia, meu filho Juan. Estamos trabalhando aqui, curtindo a massa. Sabadão turbinado é na massa. Só pra lembrar aí, ó. Toca aí, Chico Rei, Paraná, Alma de Flores. Valeu, obrigado aí, até mais.
0: Valeu, bom trabalho, família. Pedido anotado aqui, viu?

Renê, nosso Trupica, mas não cai, né? Ótima tarde pra você. 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E o que é que tá rolando no Massa da de 10? O especial rumo ao Hexa, né, minha gente? São duas

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0: FM, minha rádio é massa. Guilherme Benuto, Simone Mendes, manda um oi. É o seguinte, hein? Manda um oi, você que tá ligado aqui na massa, no 3297-3297. E manda um oi falando Sabadão Turbinado é Massa, um áudio, né? Pra você concorrer a esse aspirador que a gente tem de presente pra você aqui. Resultado, lá pertinho das 5 horas, é um aspirador vertical Britânia, potente, moderno, perfeito pra você arrumar a sua casa, deixar tudo limpinho aí, facilidade e praticidade no seu dia a dia, né? Quem não quer um presentão desse aqui, me fala? Então é só você mandar um áudio falando Sabadão Turbinado é Massa e fica na torcida aí, tá? Alexandre César Lumertz do Campo Comprido, um abraço pra você, meu querido, obrigado pela companhia. Quem mais tá aqui? Elisa Cordeiro do Uberaba já mandou foto de uma bela canjica e de um belo pinhão. Ô, Elisa, ainda me perguntou qual que eu escolho. Ai, socorro, pinhão ou canjica? Elisa, qualquer um dos dois, tô muito bem servida, viu? Tá bonito seu prato aqui, tá? Que covardia, Elisa! Beijo, lindona, obrigado pelo carinho. E você que não mandou seu áudio ainda, manda pra cá. Sabadão Turbinado é Massa, estamos juntos. Tudo bem? Oi!
1: Boa tarde, galera da massa, beleza?
0: Beleza.
1: Júlio César Lasca, sempre, sempre com a massa.
0: Que bom.
1: Todo sábado, porque Sabadão Turbinado é massa.
0: Uhum.
1: Um grande abraço a todos.
0: Certinho. Um abraço pra você também. Oi, querida. Boa tarde.
2: Boa tarde, Lu. Aqui é Maricilda Prochax, de São José dos Pinhais. Quero concorrer ao prêmio e Sabadão Turbinado é na massa.
0: Isso.
2: Minha rádio é massa.
0: Beijo, lindona.

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0: Massa tá curtindo essa tarde gostosa de sabadão e tá de olho no prêmio que nós temos pra você aqui, né? Como é que tá a sua tarde? Já tá naquele cafezinho gostoso? Não almoçou ainda? Meu Deus do céu! Tá no trânsito? Tá trabalhando? Onde é que você tá? Como é que tá a sua tarde de sábado? Vem contar pra gente aqui no 3297-3297. Aproveita, já manda aquele áudio falando, sabadão turbinado é massa. De repente, se você tá trabalhando, tá no trânsito, tá sem muito tempo pra mandar esse áudio? Ah, não sei, dá um jeitinho aí, tá? Porque é coisa rápida. Você estaciona o carro num local seguro e já grava rapidão assim, ó. Massa FM, a minha rádio é massa, sabadão turbinado é massa e pronto, tá feito. E aí embaixo você escreve seu nome completo e de onde você tá falando e tá valendo. Não esquece de falar a frase, sabadão turbinado é massa.
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1: Tadeu melhor que eu, hein? Cadê o melhor?

0: Master FM, minha rádio é massa, Luana Prado, cobaia. Olá!
1: Boa tarde, Lu, sua linda. Nosso sabadão turbinado é com a massa. E esse sol maravilhoso lá fora, né? Hein? Luciane Delgado, aqui do SIC.
0: Oi, Lu! O dia tá lindo demais. Obrigada pela sua companhia, viu?
2: Boa tarde, Lu. Tarde. Aqui é Miriam de Araucária, do bairro Cachoeira.
0: Oi, Miriam.
2: Curtindo a massa FM, como todos os dias, a melhor do Brasil. Meu sabadão turbinado é massa. Beijo, Lu, sua
0: beijo,
2: linda.
0: Beijo, lindona. Aspirador de pó, lá pertinho das 5 horas da tarde que sai o resultado. Então tem tempo suficiente. De repente você não mandou seu áudio ainda. Pega o telefone aí e manda ver no 3297-3297, tá?
3: Oi, Célia Regina de Assis, Pilarzinho. O meu sabadão turbinado é massa. O meu sabadão esperado é massa. Eu estou com a massa. O meu dia começa quando eu ligo o meu rádio na Rádio Massa.
0: Ai, que
3: por
0: bom.
3: Por favor, eu quero ganhar esse aspirador aí, gente. Eu quero ganhar um prêmio. Beijo.
0: Ai, meu Deus do céu. Boa sorte pra você, minha querida.
4: Boa tarde, Lu. Tarde. Aqui é a Nise Borges. Estamos aí trabalhando aí, escutando a Rádio Massa. Um abraço a todos aí. Meu sabadão turbinado é massa.
0: Valeu. Super abraço pra você também.

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13: Nossa! Bora, Paulinho, é contigo.
14: Mais uma vez, boa tarde, Lu, boa tarde pro ouvinte massa. 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
13: Massa FM 25 para as 3.
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0: FM, minha rádio é massa. Gustavo Mioto pedindo de socorro. E aí, tá a fim de faturar um aspirador de pó? Então é esse o prêmio que a gente tem pra você aqui no Sabadão Turbinado, hein? Já mandou áudio falando Sabadão Turbinado é massa. Tá fácil, você grava um áudio falando essa frase, manda pra cá com seu nome completo e de onde você tá falando e fica na torcida. Vai que a sorte tá do seu lado hoje, dá tudo certo no seu finalzinho de tarde, né? É, porque o resultado é só pertinho das 5 horas, então tem tempo suficiente ainda. Já convido você também para daqui a pouquinho, a partir das 4 horas da tarde, anotar a sequência do Massa da Didessa. Você sabe por quê? Nós temos duas camisetas da seleção brasileira. É uma para você e outra para aquela pessoa especial, né? Mas para você tentar concorrer a essas camisetas aqui, para torcer pela seleção brasileira, você vai se inscrever só depois que você anotar a sequência do Massa da Didessa, entendeu? Então, a partir das 4 horas da tarde, Massa da Didessa rolando, são 10 músicas. Anotou a sequência, é só enviar pra gente aqui também.
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0: gente, lindo demais.
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0: Israel e Rodolfo, falando de amor.

0: Massa FM, minha rádio é Massa, Zé e Rodolfo, Mari Fernandes, seu brilho sumiu. Deixa eu aproveitar e mandar um abraço aqui, ó, pro Sérgio Padilha, que tá junto com a gente, a Luciane do SIC, tudo bem, Lu? O Alessandro dos Reis, no Santa Cândida, Márcia do São Brás. Ô, Marcinha, que bom que você tá aí. A Yasmin Cordeiro também e o Jefferson Félix, todo mundo ligado aqui na Massa. E se você não mandou sua mensagem ainda, já salva o nosso número aí, né? É o 3297-3297, tá?
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0: Ótima tarde, Paulinho.
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0: Massa FM 2 para as 3.

0: 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Perdeu.
1: Nunca mais.
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0: A gente só saiu pra jantar, acabou ficando tudo.

0: Massa, FM Minha Rádio é Massa, na Castela, Péricles. Simplesmente acontece. Aspirador portátil hoje aqui, de presente pra você. Lindão, é aquele aspirador vertical, lindo, potente, maravilhoso da Britânia, pra facilitar aí a sua limpeza da casa, hein? Tá a fim de faturar? Então você faz o seguinte, se não mandou áudio pra gente aqui, eu lembro mais uma vez, hein? Sua participação tem que ser no 3297-3297, que é o WhatsApp da Massa. Daí você manda pra gente um áudio falando, sabadão turbinado é massa. E esse aspirador vertical pode sair pra você daqui a pouquinho, tá? Boa tarde.
1: Se o sábado turbinou, tá massa linda que eu estou. Bora ser feliz, porque chorar entope o nariz, meu povo. Olha que dia lindo, lindo, lindo, lindo e é massa. Quero ficar feliz e o Valdeci Moraes.
0: Beijo, meus queridos. Entope o nariz, chorar mesmo, hein? Gostei dessa dica. Nada de choro, vamos ser felizes.
2: Boa tarde, Lu, tudo bem? Aqui é Paulo Dias, da Fazenda Rio Grande.
0: Oi, Paulo.
2: Meu sabadão turbinado é massa. Toca qualquer uma boa do Zezé de Camargo e Luciano.
0: Boa, gostei da pedida aí, hein? Quem mais tá mandando áudio aqui?
3: Boa tarde, Lu.
0: Oi, peraí, agora sim vai dar certo.
4: Oi, Lu, eu sou a Priscila Mara do Auer.
0: Oi, Pri.
4: Ligadinho na Massa FM. Nesse sabadão maravilhoso com sol.
0: Tá lindo,
4: meu,
0: né?
4: Meu sabadão turbinado na Massa FM.
0: Pensa no sábado maravilhoso. E aí?
5: Oi, Lu, boa tarde.
0: Boa tarde.
5: Meu nome é Angélica, eu falo aqui da área rural de Araucária. Meu sabadão é turbinado. Manda esse aspirador pra nós, Lu. Sabadão.
0: Tá valendo, Angélica. Boa sorte pra você.
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0: sua música preferida rolando aqui, né? Guilherme Benuto, Haja Colírio. Acerta o relógio aí, 13h24. Daqui a pouquinho a gente volta com muito mais. Um beijo, Luzia Guimarães, do Bairro Alto. Beijo, minha querida.
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0: Paulinho, eu tenho um recado bem especial pra você, então presta atenção aí, hein? Boa tarde, Paulinho.
15: Mais uma vez, boa tarde, Lu. Boa tarde pro ouvinte Massa. Lu, deixa eu dar o recado pro ouvinte Massa, que é contagem regressiva. 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

0: pedir, você manda um áudio aí falando Sabadão Turbinado é massa. Olha que tá valendo um aspirador vertical de presente pra você. Daqui a pouquinho tem resultado rolando aqui na massa. E eu quero muito que você fique feliz faturando esse prêmio, tá? Então boa sorte aí. Ariane Corrêa de Araucária, um beijo pra você, lindona. Quem mais tá por aqui?
1: Sabadão Turbinado é massa. Chulu de São José dos Pinhais. Ó, esse aspirador vai vir pra mim, hein? Certeza, abraço.
0: Boa sorte, hein? Quem mais tá com a gente?
2: Boa tarde, Lu. Tarde. Patrícia de Fazenda Rio Grande, bairro Estados. Ligadinha em vocês no Sabadão Turbinado Massa.
0: Coisa boa.
2: Quero muito esse aspirador pra me ajudar aqui na faxina.
0: Uhum.
2: Estou aqui tentando uma coragem pra lavar banheiro, que daqui a pouco chega, se Deus quiser.
0: Vai chegar.
2: Ligadíssima em vocês. Sabadão Turbinado é massa!
0: Beijo, lindona! Ai, minha gente, preguiça que dá, né? De fazer faxina na casa, assim, no final de semana. Socorro! Oi!
3: Sabadão Turbinado é massa! Boa tarde, Lu!
0: Tarde.
3: Tudo bem? Maria Marlene Solarelli, te falo do Campo Comprido. Gostaria de concorrer aí a este aspirador de pó. Que a massa vai nos presentear.
0: Daqui a
3: porque
0: pouquinho.
3: A nossa rádio é massa. Uhum. Beijos.
0: Beijo, lindona. Bom final de semana pra você também.
4: Oi, Lu.
0: Oi.
4: Boa tarde.
0: Tarde.
4: Aqui é a Auricélia da Fazenda Rio Grande. Sou muito fã de vocês. Ouço a massa de manhã à noite.
0: Que bom.
4: E que Deus abençoe todos vocês. Amém, aí da,
0: né,
4: rádio, os ouvintes.
0: Obrigada.
4: A minha rádio é massa. E Sabadão Turbinado é massa. Beijo. Deus abençoe.
0: Valeu, Salina. Um beijo pra você.

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1: Vocês precisam admitir alguma coisa.

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0: é massa, Zeneto e Cristiano, ela e ela. Boa tarde pra você. Daqui a pouquinho, o resultado do nosso aspirador vertical Britânia. Lindo, maravilhoso, potente, moderno, pra você levar pra sua casa e facilitar a sua vida no dia a dia aí, né, minha amiga, meu amigo? Então, ó, se você não mandou áudio ainda, manda, viu? Manda, que dá tempo. Resultado pertinho das 5 horas, lá no finalzinho do horário. E aí você concorre mandando um áudio pra gente falando assim, ó, sabadão turbinado é massa. Combinado? Deixa eu aproveitar e mandar um beijo aqui pra essa turma linda que tá ligada na massa. A Janaína de Paiva do Cauá. Janaína, um beijo pra você. A Maria Glória Mineiro, uma querida. Beijo, sua linda também. E a Jane Maciel do Santa Cândida. E os áudios que não param de chegar aqui também, né?
1: Boa tarde, Lu. Aqui é o Wagner Santos do bairro Alto.
0: Oi,
1: Curitiba,
0: Wagner.
1: Ligadinho na massa desde manhã. Agora estou limpando meu carro aqui, mas tá osso, hein? Tirar essa sujeira sem aspirador. Gostaria muito de ganhar esse aspirador e ajudar bastante. Um abraço, ligadão na Massa FM, a melhor rádio do Brasil.
0: Boa sorte, então, hein? Quem mais?
2: Oi, Lu, boa tarde. Adriana Almeida aqui de Piraquara.
0: Oi, Adri.
2: Eu estou no sabadão, tudo e nada é massa.
0: Boa.
2: Amo escutar vocês. Beijos.
0: Beijo, minha querida. Quem mais tá com a gente? Boa tarde.
3: Boa tarde, Lu. Tudo
0: Oi,
3: bem com você?
0: Tudo.
3: Passando pra marcar presença, trabalhando, curtindo o sabadão turbinado da massa. Cida Batista do bairro Caiuá. Um ótimo fim de semana a todos, especialmente a você.
0: Valeu, Cida. E não esquece também que daqui a pouquinho, a partir das 4 horas, nós temos o Massa da de 10 e você já sabe o que tá valendo no Massa da de 10, né? Resultado vai ser no dia 13 de junho e a gente tem duas camisas da seleção brasileira, camisas oficiais de presente pra você. Então, boa sorte aí, tá? Anota a sequência do Massa da de 10 daqui a pouquinho, a partir das 4 horas.
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nosso Massa dá de 10 e você já sabe, né? 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É uma pra você e outra pra aquela pessoa especial. E sabe como é que faz pra participar? Você vai anotar a sequência do Massa dá de 10 que tá começando agora. E daí você vai enviar aqui no WhatsApp da Massa 3297-3297 com seus dados. Nome completo, bairro. 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Massa dá de 10 com camiseta oficial da seleção brasileira é só aqui, né, minha gente? Já anota a primeira, ó.

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Sequência do Massa da de 10, encerrando aqui com Gustavo Mioto, Jorge Matheus, Anti-Amor. Anotou a sequência todinha? Manda pra gente com seu nome completo, bairro de onde você tá falando. Lembrando que no dia 13 de junho você concorre ao sorteio de 2 camisetas oficiais da seleção brasileira. É o que tá valendo no Massa da de 10 pra você, viu? E já já o resultado no nosso sabadão turbinado rolando aqui com aquele aspirador de pó vertical maravilhoso de presente pra você.

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1: Você ouve agora, na Massa FM, Gustavo Lima, Retrovisor. Essa é pra tocar no coração.

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1: Alô, meu povo. Boa sorte pra você, hein? Desde com o tempo. Ficou curtindo a Massa FM a tarde inteira até esse momento pra saber quem leva o aspirador vertical Britânia maravilhoso pra ajudar você nas rotinas aí de casa, hein? Já tenho aqui a sortuda.
2: Boa tarde, Lu. Patrícia de Fazenda Rio Grande, bairro Estados. Ligadinha em vocês no Sabadão Turbinado Massa. Quero muito esse aspirador para me ajudar aqui na faxina. Estou aqui tentando uma coragem para lavar banheiro.
1: Será
2: e daqui
1: que
2: a pouco chega, se Deus quiser. Ligadíssima em vocês! Sabadão Turbinado é massa!
1: Patrícia, parabéns, lindona, sortuda, já garantiu o prêmio dela. E você que tá ligado aqui na massa, vai continuar de ouvido ligado, porque tá chegando aí o Hora Massa, uma hora inteirinha de muita música boa. Obrigada pela sua companhia. Na segunda-feira nos falamos no microfone aberto, tá? Bem cedinho, lá a partir das 6 horas da manhã, tá bom? Então você fica de ouvido colado aqui na massa, segue participando. Bom final de semana, mas eu deixo a minha última pra você ainda aqui, ó.

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Vamos juntos até às 8 da noite. A minha rádio é massa. Ah, uma hora sem intervalos comerciais. Você vai participar com a gente no 11-3509-9290. Vem! Muito bem, por falar nisso, tem churrasqueira elétrica de presente na caixa novinha em folha. Ideal para você fazer aquele churrasco rápido, prático, dentro de casa, plugou na tomada, né? Pega a extensão e leva lá pro meio do quintal também para fazer o churrasco debaixo das árvores, né? Pode ser no apartamento também. Aí você precisa dizer uma senha. Quem você levaria, que celebridade você levaria para comer um churrasquinho feito nessa churrasqueira elétrica? É demais, viu? Você vai adorar, hein? Você vai adorar. Você pode levar quem você quiser mesmo. Pode ser artista internacional, artista nacional. Pode levar aqui os locutores da Massa FM, todos. Só que você não leva, né? Os locutores da Massa comem pra caramba. Eu, por exemplo... uma costelinha com barbecue, uma delícia. Isso é só o começo. Então vamos lá? Uma hora sem intervalos. Luan Santana com Luísa Sonza, Coração Cigano. Quero seu áudio bem animado no climinha da massa, na nossa tarde massavilhosa.

0: 5:12, boa tarde para você, ótimo sábado, bom fim de semana.
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0: Rádio é Massa. Antes de voltar pra casa, Zezé de Camargo e Luciano, aqui no Hora Massa, você participando com a gente no 11-3509-9290. E tem presente aí, Dilson? Ah, te conta agora, churrasqueira elétrica na caixa novinha, sorteio. Produção, final dessa hora? Eita, dá tempo de você mandar um áudio caprichado me dizendo quem é que você levaria, né, pra comer um churrasco feito nessa churrasqueira aí na sua casa, uma celebridade. Você me conta aí? Pode ser? É bom que no apartamento pode, na casa pode, no quintal também, é só plugar na tomada e pronto. E o churrasco fica uma delícia. Oi, boa tarde.
1: Boa tarde, Edilson. Sou a Denise Silva. Olha, eu levaria a Virgínia Fonseca, né, pro meu churrasco, porque ela é fitness, né? Ah, então ela não comeria quase nada e eu comeria tudo, é claro. Beijo. A minha rádio é massa.
0: Vai pensando que a Virgínia não come... Ah, aquilo ali come demais, né? Oi!
2: Boa tarde, querido. Você falou uma costelinha com barbecue?
0: Falei!
2: Com certeza o meu convidado seria você.
0: Eu?
2: Deuses! Pra mim não tem nada melhor que uma costelinha regada barbecue.
0: Barbecue.
2: Você é meu convidado VIP.
0: Ah,
2: a minha rádio
0: VIP.
2: É
0: aí
2: nossa.
0: Sim, aí
2: Fica
0: sim.
2: Livramento, o meu clã será nosso. Beijo!
0: Beijo! Aí, aplausos, convidado VIP. Pra comer uma costelinha, meu Deus do céu. Ai, caramba. Oi.
3: Oi, Dilso. Oi. Boa tarde, sou Maria Socorro. Que sabe, eu quero essa churrasqueira sem quem eu levaria. Eu levaria você e o Naldinho.
0: Ah, eu e o Naldinho?
3: Trazia pra comer churrasco aqui em casa. Ah, sou Maria Socorro, Vila Nova Galvão. Adoro vocês. Desde as 5 da manhã que tô ligadinha na massa. Minha raiva é massa.
0: Vai ter prejuízo comigo e com o Naldinho, que a gente come que não tá no gibi. Expressões, né? Não tá no gibi? Ih, ficando velho já, viu?

Guilherme Benuto, sigilo. Quentinhas da massa. Ah, vamos fofocar. Atenção, atenção, tem fofoca no ar. São as quentinhas e eu adoro fofocar, né? Dizem que homem não gosta de fofocar, mas vamos lá, né? Vamos falar da vida dos famosões aqui. MC Guimê assume prejuízo por acidente. Depois da esposa e da filha sofrerem um acidente por causa de um motoboy que se distraiu no celular e bateu no carro em que eles estavam, o MC Guimê surpreendeu assumindo os custos do rapaz, acredita? Pois é, a família de Guimê não sofreu ferimentos, mas o rapaz machucou a perna e precisou ir ao hospital. Além disso, a moto dele ficou completamente destruída, enquanto o carro do Guimê só amassou. Aí o cantor disse, através aí da sua assessoria de imprensa, que resolveu ajudar o homem, mesmo sabendo que ele

estava errado e que tudo poderia ter sido mais grave. Bonita, gostei da atitude do MC Guimê. Bonita, gostei, viu? Eu carimbo embaixo. Tem que ser assim, né, gente? Empatia. Ainda mais que ele é artista também, né? Não é porque é artista também, não. Eu falei, ainda mais que ele é artista, né? Geralmente o artista não gosta de fazer esse tipo de coisa, né? Mas agora você, o cidadão comum como eu, como você também, deveríamos ter esse tipo de comportamento. Porque o trânsito é como aquele desenho, eu já vou entregar de novo a minha idade. Não tem um desenho da Disney, do Pateta, que ele é um senhor super, super simpático, sorridente, quando entra no carro, meu amigo do céu, ele é...

0: é ruim demais, né?
1: Luísa e Maurílio. E Zeneto e Cristiano.
0: Sextou com S de saudade.

0: Prada, Cleiton e Camargo, aqui no Hora Massa. Últimos áudios falando aí sobre o quem, né? Quem se levaria, assim, de celebridade pra comer um churrasco? Que delícia! Com a sua nova churrasqueira que você vai ganhar já já, né? Sorteio em poucos minutos. Oi, boa tarde!
1: Boa noite, Hora Massa, tudo bem? Aqui é Tereza Machado, tô aqui, debaixo das cobertas, tá frio, mas ligadinha na Hora Massa, minha rádio é massa.
0: Ah, muito obrigado, um beijo pra você, que simpatia. Oi, quem é?
2: Boa tarde, eu sou a Terezinha. Se eu ganhasse churrasqueira, eu convidava você e Roberto Carlos.
0: E Terezinha, Terezinha do céu, eu e o Roberto Carlos, opa!
3: Oi, Dilson, boa tarde.
0: Boa tarde.
3: A celebridade que eu trazia com o meu churrasco no meu apartamento seria o Wesley Safadão, que
0: Wesley.
3: Adoro ele.
0: Wesley Safadão.
3: Eu sou Maria Gorete Dias Araújo e minha rádio é Massa FM. Beijo!
0: Beijo, muito bem, Wesley Safadão. Oi!
4: Boa tarde, meu amor, que saudade, nunca mais mandei mensagem pra você.
0: Ah, que saudade também.
4: De Maria, e também gostaria muito de concorrer esse prêmio da churrasqueira.
0: Eu lembro de você.
4: Eu peço a minha próxima música do programa, pra minha família que mora lá em Jabaquara, né, e Del Brando e Siqueira, que eles estão lá ouvindo você também.
0: Obrigado.
4: Eu já não saio da massa, tá bom? Eu tô aqui trabalhando, costurando e tô ouvindo você. Um abraço, tudo de bom pra equipe da Rádio Massa.
0: Bom trabalho, eu também tava com saudade, eu não esqueço, eu tenho a memória de elefante, é?
5: Olá, boa tarde, Gilson, boa tarde a todos da Massa FM. Eu traria a Pavuru pra comer um churrasquinho na minha casa. Ela é uma pessoa muito humilde, valia a pena. Vamos churrascar. Churrasqueira.
0: Vamos churrascar.
5: É minha.
0: Ela é humilde, sim, mas come que é uma beleza. Ai, ai, ai. Eu só perco pra Pavorô aqui, viu? Ah, brincadeira, viu?

0: volta a qualquer momento aqui na nossa programação. Muito obrigado pelo carinho, pelos áudios, né? Pela simpatia. Você é o melhor ouvinte da galáxia, sabia? Ouvinte massa, é verdade. E por falar nisso, que você merece?
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0: Churrasqueira elétrica de presente na Caixa Novinha em Folha. Quem é que vai levar pra casa? Atenção, hein? É, tem nome de princesa, Grace Kelly. Oi, Grace Kelly Antunes! Parabéns, parabéns, Grace Kelly Antunes, sua danada. 14h29, final de telefone. Parabéns, parabéns, parabéns, parabéns. Pode comemorar, comemora, menina, porque você merece. A equipe de promoções vai entrar em contato contigo a partir de segunda-feira, horário comercial. Portanto, fique atenta aí ao telefone. Um beijo pra você. Vem tomar um café com a gente, vem tomar um sorvete. Ah, que você vai amar. Beijo, Grace Kelly Antunes. Daqui a pouco tem muito mais.
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8: Massa FM, boa noite, 6:03.
9: Oi!
8: Tá tudo bem? Tá tudo certo, né? Salvador aqui. Eu sou o Dilson Campos. Tô contigo, hein? Até 18 da noite, a gente vai com a nossa terapia do riso. Vamos rir. Porque, que começou a noite da massa a partir de agora. A gente vai rir pra caramba. Cadê você, Carlos Alberto? Carlos Alberto do céu. Muito bem. Risadas e mais risadas. Bom, se a terapia do riso não deixou você com um sorrisão assim, pra deixar o rosto assim, né? Cheio de pele galinha. Isso aqui nada. 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Mas para isso eu preciso saber... Qual é o rolê de hoje? O rolê, eu quero saber dos rolês. Grava um áudio caprichado no clima da Massa FM falando dos rolês. O meu rolê hoje é debaixo do edredom. Meu rolê vai ser com meu namorado. Vou sair com a sogra. Enfim, me conta o que você vai fazer hoje. Mas tem que ser animado no clima do sabadão. Porque somos assim, né? Titãozinho, Chororó, os meninos.

Não sou não, não sou não. Mas FM 6 e 14. Eita, nós. Eduardo Costa, anjo protetor, aqui na massa, no nosso sabadão. Ótima noite, bom fim de semana.

0: Massa FM, a minha rádio é massa. Cristiano Araújo, você mudou. 6h20 aqui na nossa noite, comecinho de noite de sábado. Todo mundo se preparando já, né? Na minha época era assim, sábado era sagrado. O pessoal já treinava ali um passinho. Quê? Você não treina passinho? Você quer dizer que você não é da década de 90? Você não treina uns passinhos aí com seus amigos, com as amigas, pra sair pra dançar? Chá de panela? Não. 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Vai ganhar tempo para ouvir a Massa FM. Então, o que é que você vai fazer? Vai me dizer qual é o rolê, né? Por isso que eu estava comentando aqui sobre a questão do chá de panela, do casamento, aquela festa de casamento. Quemércia, né? É quemércia que fala ou quemércia? Né? Festa junina, também em junho, deve estar rolando quermesse, né? Quermessia é festa junina de igreja, não é isso? Alguém me fale aí, por favor, porque eu tô ficando velho, né? Não tô calculando bem o negócio. Ô, Nessa, um beijo pra você, menina. Obrigado pelo carinho, que bom que você tá aqui. Você tá bem, Nessa? Rebeca Andrade, um beijão pra você também, obrigado. Maria Barbosa de Melo, beijo. Ivonete Nunes de Carvalho, um beijinho também. Carmela Cristina, pega meu beijo aí. Ó, pega meu beijo aí, menina. Oi, quem fala?
1: Boa noite, Justão. Isso aqui é Silvio. Eu quero concorrer. Aspirador de pó. Não é cheirador, não. Aspirador de pó. Hoje tá fazendo frio. Hoje tô tomando uma escola em casa. Mas hoje não tem rolê, não.
0: Muito bem. Beba com moderation. Moderacione.
2: Boa noite. Aqui é o Wagner. O meu rolê vai ser minha caminha. Depois das 7 da manhã às 7 da noite. 12 horas de trabalho. Agora vou descansar. E amanhã eu faço o meu rolê. Um abraço aí, a minha rádio é massa.
0: Merecido descanso depois de tanto tempo trabalhando. Bom descanso pra você. Obrigado por passar por aqui e compartilhar com a gente. Oi.
3: Boa noite, Gilson. Eu sou a Roseli. Toca uma música aí pra mim, tá bom?
0: Opa,
3: tô sempre aqui ligadinha na Massa FM.
0: Obrigado.
3: A minha rádio é massa. Manda um beijão pra mim.
0: Beijo.
3: Para o meu amorzão,
0: beijo.
3: Hélio. Pra minha filhota, Maria Gabriela.
0: Beijinho.
3: Um beijo a todos. Uma ótima noite. Deus abençoe.
0: Amém. Obrigado pra você. Bom sábado. Quem tá aqui?
4: Massa FM, eu sou a Débora. Olha. Meu rolê de hoje é dormir com a foto do meu namorado que mora no Japão.
0: Débora.
4: Boa noite, Massa FM.
0: Débora, ri pra não chorar, mas tá no Japão, menina. Mas faz uma chamada de vídeo, né? Já ameniza um pouquinho da saudade.
5: Boa tarde, Gil, sou meu amigo. Felipe Rodrigues, motorista de aplicativo, ligadão como sempre aqui na melhor, na número 1, na Massa FM.
0: Maria Cecília Rodolfo, você de volta.

0: Israel e Rodolfo. Jorge Mateus perdoou nada. Muito bem, é o nosso sábado. Muita alegria no ar. Obviamente a gente trocando energias, né? Você manda a sua energia positiva, tá? Emana sua energia positiva pra cá, eu devolvo essa energia positiva, a gente vai levando o nosso sabadão, você vai me contando onde é o rolê. Ah, hoje é dia de jogo também, né? Último teste da seleção brasileira. Ai, ai, ai, ai, é o Egito? Ah, diz que o Egito é bom, hein? O Egito é bom. Deixa eu dar um beijo aqui na Luciana Leite, também na Andréia Martins Pereira. Beijo na bochecha. Viviana, tudo bem com você, menina? Você tá bem, a Viviana? Fala meu nome, eu falo quantas vezes você quiser. Viviana, beijo, beijo, beijo, beijo. Larissa, tudo bem contigo? Larissa, beijo pra você, menina. A Fran também tá aqui, beijão. Beijo também pra Emília Terruco. Adriana Santos Rocha, beijo pra você, menina. E agora eu quero ouvir tua linda voz aqui na Massa FM. Fala comigo, bebê.
1: Boa noite, Massa FM. Nosso sabadão vai ser tomando uma cerveja com os amigos e curtindo a massa.
0: Eu, como não bebo nada alcoólico, vou te acompanhar com um cafezinho. Pode ser, ó. Vou acompanhar, Léo. Com açúcar? Isso, muito bem, um pouquinho de açúcar. Você toma sua cervejinha, eu tomo meu café. Oi!
2: É isso aí, Massa FM. Nosso rolê de sábado à noite aí vai ser por lá onde apareceu os alienígenas. Vamos lá ver se encontramos ele. A minha rádio é massa.
0: Vocês vão ver os aliens, a nave dos aliens. Cuidado pra não ser abduzido, hein? Não quero perder o 20. Não vai ser abduzido. Se o ET vir pra cima, dá na cara dele.
3: Meu irmão, meu rolê de hoje tá sendo esse aqui, ó. Rolar tinta na parede. Rolar tinta na parede. Eu não falei o nome, é William. O que salva no meu rolê aqui, essa pintura louca às 7 horas da noite aqui, é ouvir a programação da massa, que é top, né? Vai casar, doido. Vai em casa, casa pra você ver.
0: Muito obrigado. Cuidado, se a dona patroa ouve, ela te pega no compão de macarrão, rapaz.
4: Boa noite, Dilson. Sou Rosita Severo da Silva. Coloca eu aí pra, no sorteio do aspirador, hein?
0: É?
4: Deus abençoe você, proteja os seus caminhos, tá? Fica com Deus.
0: Amém. Muito obrigado aí por pedir pra Deus me abençoar, viu?
5: Oi. Boa noite, Dilson, Paulo Roberto. Estamos aqui tomando uma geladinha, comendo um torresminho, pra aguardando o jogo da seleção brasileira.
0: Olha aí, quanto é que vai dar o jogo, hein? Será que o Brasil ganha? Será que vai ganhar de quanto? Oi!
6: Boa noite, Gilson. Meu nome é Cristiane. Hoje eu vou ficar em casa tomando uma cervejinha. Cheguei agora do trabalho e amanhã tenho que trabalhar novamente. Quero concorrer ao aspirador de pó. Vou ficar em casa, ouvir na rede massa. Massa, massa.
0: Ó, a vinheta. Vou até repetir, ó. A vinhetinha que ela fez, ó.
6: Massa, massa.
0: Massa, massa, massa.

0: rádio é massa, Edson e Hudson, fechando mais uma hora sem intervalos comerciais. E vem aí, Torcida Massa.
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2: Durante décadas, o juiz marcava o tempo apenas no próprio relógio. Não existia placar mostrando acréscimos nem aviso pro público. Resultado: jogador cercando juiz, torcida perdida e partidas terminando em clima de mistério absoluto. Hoje, quando aquela placa luminosa sobe indicando minutos extras, parece normal. Mas antigamente, o fim de jogo era praticamente um segredo de bolso.

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Pois é, a partir de agora, se prepare aí para curtir as canções que marcaram época. E você vai amar, o nosso Massa Retrô de hoje tá bem caprichado. Eu sou o Dilson Campos, te acompanho até às 8 da noite. Muito prazer, fico muito feliz de saber que você tá aqui junto com a gente também. Você e sua família, com a família Massa, curtindo as músicas que marcaram época, que foram trilha sonora, que ainda são trilha sonora de muitos casais, né? De muita gente também. Também de baladinha, né? Você dançava antigamente. Muita música gostosa, tá? Tá preparado? Tá preparada? E ainda tem presente. Aspirador de pó vertical. Esse aspirador de pó é portátil também. 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A gente começa com Leandro e Leonardo. Solidão. Solidão você não sente aqui na Massa de jeito nenhum. Quero que você cante, quero que você dance, quero que você se divirta junto com a gente.

0: Praça Retrô, 719. Luan Santana, Você de Mim Não Sai. Muito bem, Edir das Neves, um beijo pra você, obrigado pelo carinho da companhia. Você tá bem, Priscila Nunes? Ah, um beijo, viu, Priscila? Beto Lemos, abraço pra você, viu, rapaz? Gabriela Gersina, um beijo bem totoso. Oi, quem fala?
1: Oi, Deus. Boa noite. O meu rolezinho de hoje vai ser que nem esse amigo aí que falou, rolatinho. Tô aqui no gesso, toda pintada, eita, tapando um buraco. E daqui a pouco o pintor vem pintar. Esse vai ser meu rolê de hoje. Mas ligadinha massa ouvindo esses musgão. A minha rádio é massa FM.
0: Obrigado, menina. Bom divertimento aí, né? Bom trabalho. É assim mesmo, né? A gente tem um feriado, tem uma folga, aí a gente vai fazer algum reparo em casa, né? Ou vai pintar uma parede, ou vai trocar os móveis de lugar, não é? A gente não para, energia total, isso é bom, energia boa. Oi!
2: Oi, tio Deus, tô aqui, e meu chaveirinho, comendo uma linguiça bovina frita com limão, minha rádio é massa.
0: Começou, ai não, né? Uma linguicinha bovina com limão. Ai, que delícia. E o Brasil, hein? Tá empatado, Brasil e Egito empatado, mas o zagueiro entregou o gol lá, foi isso? Eu não acredito, mas você vai ver, vamos virar esse jogo. Não virar não, né? A gente fez primeiro, né? Você vai ver que a gente vai ganhar, né? Não é isso? Não é isso, Zezé de Camargo e Luciana? Aqui no Massa Retrô, boa noite pra você, ótimo sábado, bom fim de semana. E claro, bom divertimento, onde quer que você esteja nesse momento. Você

0: sou ciumento mesmo. Aspirador de pó vertical, vamos ganhar. 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Boa sorte para você. Oi, Dejanira, quero te dar um beijo na bochecha. Pode? Ah, então vambora. Beijo na bochecha da Dejanira. Beijo na bochecha da Mayara Santin. Adriana, beijo na bochecha também. Eli Cabral, beijo na bochecha. Ana Cláudia, beijo na bochecha. E você, quem é? Me fale aí.
1: Boa noite, Rádio Massa. Aqui é a Rosana, de torno pro rolê, tomando minha cervejinha, escutando.

0: 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Rádio aê. Massa. Meu esposo Roberto tá aqui. Manda um oi pra ele. Valeu, Rádio Massa.
1: Oi, Robertão. Muito bem. Tem mais? Oi.
2: Boa noite, Dilson. Aqui é a Jana. Tô ligadinha na massa. Uh-huh. Esse sábado, durante o dia, eu trabalhei. Tô saindo agora há pouco do serviço. Uh-huh. Você é agora às 19. Sempre que posso, tô ligadinha na massa. Quero muito ganhar esse aspirador de pó. Beijos.
1: Já deve estar em casa. Já tem mais de meia hora que você saiu. Então, garra aqui na cintura e vambora cair no laço, no laço. Gente, é o Vânia, é o Baticuxo, é o Ralabucho.

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0: FM, a minha rádio é massa, Fred e Pedrito, as mocinhas da cidade, fechando Massa Retrô. Volta a qualquer momento aqui na programação da Massa FM e tem presente para você, aspirador de pó vertical. 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Falei de Gavarzinho. Daqui a pouquinho tem um casão. Vem aí mais um campeão de audiência aqui na Massa FM. Nos falamos na segunda-feira a partir das 6 da tarde, comecinho de noite ali no nosso Giro Massa.
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0: gente começa nesse clima super romântico. Eu não vou aceitar.
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Muito boa noite, Márcio FM. E o Massa Tarde 10 continua por aqui. Agora são 8:09.

0: tarde, 10, 8 e 14. Boa noite.
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FM, Mazda Dad 10, Cristiano Araújo. É exatamente com ela que eu estou agora, 8h21. E a nossa festa aqui não para nunca. Continuamos com muito mais para você.

0: Obrigado, Cleiton e Camargo. Fechando muito bem mais uma edição do nosso Massa da de 10. Deixa eu aproveitar aqui e mandar um abraço aqui para Maria Aparecida Copolino. Maria Aparecida, tudo bem com você, lindona? Opa, que legal, hein? Bom demais. A Lena. Oi, Lena, boa noite.
1: Boa noite, casão. Aqui é a Lena Cláudia. Eu estou em casa curtindo meu sabadão juntinho com a Massa FM.
0: Sério?
1: Estou tomando um vinho aqui com as minhas amigas, na companhia da melhor rádio. Um beijo, quero muito ganhar esse aspirador de pó.
0: Ah, menina, que é isso, maneira aí nos copos com as amigas. Coitada. Deixa eu mandar um alô também aqui para ela, a Marielle, de Capanema, Paraná. Tá ligadona com a gente? Tá curtindo aí o Jogo do Brasil? Tá ligadona? Tá gostando do jogo? É, tá. O Brasil tá na frente aí, né? Tá certo? Mais.
2: Oi, Massa. Boa noite.
0: Boa noite. Tudo bem?
2: Quero ganhar esse aspirador, menino. Tô com tanta dor na minha lombar.
0: Oxe.
2: Preciso disso pro meu dia a dia.
0: Que é isso?
2: Beijo, turminha linda. Claudete Fernandes São Bernardo.
0: Valeu.
2: Sempre na melhor rádio.
0: Sério.
2: Rádio Massa.
0: Ei,
2: beijo.
0: Obrigado, Sebastiana, Antônia Carvalho também, deixando lá do Jardim Vila Formosa. Eita, nós, salve. Quem mais? Um Maurício Ribas. Tanta gente bonita. Rápido intervalo, já voltamos com muito mais pra você.
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0: Márcia, vinha mexer tãozinho e chororó. Alô. Poxa, tô morrendo de saudade de você. Ah, coisa linda. Faltando 15 minutos para as 9 horas da noite desse sábado maravilhoso, tá jogando Brasil. Brasil aí tá em 2. Brasil 2, Egito 1. Hã? Pessoal aí torcendo para que venha um terceiro. Alô, Gabriela Neves da Silva. Gabi, tudo bem com você, Gabi? Me diz aí, tá curtindo a programação? Tá gostando? Gabriela Neves. Ah, mandar um alô também pra Eliane Pavão, Pavãozinha lá em Pirassununga, curtindo a programação através do aplicativo. Bom demais, muito grato, obrigado aí. Ligadinha na massa também, quem tá tiver. Adriana Ramos Lombardo de Canoas. Adriana Lombardo, o Kim, do bairro Umbará, Curitiba, Paraná. O Kim tá sempre com a gente, é o Kim. O Kim Umbará, cara. E tá sempre ligadão. Boa noite, é muito bom estar com você. Quem? Mônica Maria Martins, Forquilinha, São José. É isso, Moniquinha, obrigado, viu, pelo carinho. Obrigado por estar conosco, tá bom, Moniquinha? Olha, tô me oferecendo aqui bolinhos. Que história é essa de bolinhos?
1: Boa noite, Casão. Oi. Sou Leni Macedo, Vila Nova Galvão. Aceita um bolinho de chuva fresquinho, feitinho na hora.
0: Cadê?
1: Siga-se à vontade. Beijos da minha rádio. É massa.
0: Ah, esse povo só provoca a gente. Vai, aceita um bolinho. Aceita um bolinho.
1: Boa noite, Casão. Oi. Boa tarde, Rádio Massa. Boa tarde, FM.
0: Boa tarde,
1: eu sou a Maria Ivanei do Brasil. Casão, me põe nesse sorteio do aspirador, por favor, tá?
0: Ah.
1: Tô aqui fazendo umas panquecas.
0: Panqueca!
1: Pra amanhã.
0: Ah.
1: E a raiva é massa, FM. Beijo.
0: Ah, tchau. Esse povo só quer fazer comida, meu Deus do céu. E eu aqui com fome, como é que faz?
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0: Ah, Fernando Sorocaba, tô passando mal também. Eu tô com fome. Eu tô fazendo dieta, não posso engordar. Meu Deus do céu. 8h48, boa noite.
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0: Nossa, FM, o anjo, anjo KNB. Eita, nós, hein? Música maravilhosa, né? Uma versão para a música do Robbie Williams, Angel. Ficou Angel. Alô, alô, você, Viviana. Ela fala, manda um abraço aí pro Daniel, por favor. Ô, Daniel. Ah, Viviana tá mandando um beijo pra você, um abraço, tá bom, meu velho? Tá? Tem mais gente aqui querendo falar com a gente, bora lá.
1: Boa noite, casão.
0: Oi.
1: Tô adorando a programação, muito bom. Ouvir a sua voz.
0: Obrigado.
1: Tô cortando agora uma peça de picanha. Eita, pra mas... colocar na churrasqueira elétrica,
0: né?
1: Porque eu moro em apartamento. Um queijinho com alho, um pãozinho de alho.
0: Ô, louco.
1: Se você quiser, eu levo até aí. Beijo, beijo. Tati Perigosa.
0: Tá,
1: e a minha rádio é massa.
0: É. O pessoal tá na cumilança. O pessoal tá na cumilança. Boa noite, boa noite, boa noite. Você, alô, você. Quem que tá me dando boa noite aqui? Helena, Helena Lakonski. Helena Lakonski. Helena Lakonski. Que nome bonito, né? Helena Lakonski. Ela tá lá em Ponta Grossa. Tá curtindo a programação. Obrigado aí pela participação. Obrigado pelo carinho, tá bom? Gente do céu, quanta gente mandando mensagem.
2: Boa noite, casão. Ei, como você tá, casão? Eu saí, cheguei agora e liguei logo na massa, casão.
0: Caramba.
2: Uma boa noite pra todos da massa.
0: É doido.
2: Eu adoro você, casão.
0: Valeu, lindona. Um beijão pra você. Olha só quem mais aqui, a Kécia. Ô, Kécia, tudo bem? Beijão pra você também, obrigado pela audiência. Senhoras e senhores, chegou agora o grande momento. Vamos saber quem vai levar. Mas, meu Deus do céu, quem vai levar aqui o aspirador de pó vertical? Quem será que tá rindo à toa?
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0: Tem gente feliz ganhando prêmio na massa. Tem. Você participou, você se entregou, acreditou. O fone final é o 0086-0086. Kleber, ó, Kleber Tibério Moreira. Fala aí, Kleber Tibério Moreira. Tudo bem com você, irmão? Tudo não, hein? Kleber Tibério Moreira. Ele ganhou aí o aspirador de pó vertical, portátil. Vai deixar a casinha dele mais limpa ainda, mais cheirosa ainda, com muito mais praticidade, hein, irmão? Kleber, é o seguinte, a produção da Massa FM vai entrar em contato com você o mais rápido possível. Fica tranquilo, tá? Porque o aspirador já é seu e a produção logo, logo entra em contato. Daqui a pouquinho tem mais presente aí pra turma. Aguenta aí, meu!
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